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2: Atenção, muita atenção, principalmente você que gosta de um bom filme de guerra. Além da Linha Vermelha, The Thin Red Line, um grande sucesso mundial, um filme de guerra. Um elenco de astros, incluindo George Clooney, Sean Penn e Nick Nolte, explode em ação nesta assustadora e realista visão do caos moral e militar que se abateu sobre o Pacífico durante a Segunda Guerra Mundial. Além da Linha Vermelha, traz a história de um grupo de fuzileiros do exército numa das mais sangrentas batalhas, indicado para 7 Oscars, incluindo Melhor Filme, Melhor Diretor. Além da Linha Vermelha, é uma obra-prima cinematográfica sem paralelos, chamado até mesmo por alguns como o mais brilhante e melhor filme contemporâneo de guerra. Além da Linha Vermelha, este filme não tem como perder.
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2: 21:08.
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3: Olá pessoal, Almanac Musical no ar, por aqui Eduardo Maidana e hoje nós falamos de When I Did, segundo single do álbum I Promise, lançado pelo trio Europop No Mercy, em 18 de novembro de 1996. A canção foi um grande sucesso na Europa, alcançando o primeiro lugar na Áustria e nos Países Baixos, além de entrar no top 10 da Alemanha, Austrália e Suíça. No Brasil, a canção teve um excelente desempenho e se tornou a 27ª música mais executada de 1996. E a gente relembra agora.

0: Almanac Musical fica por aqui. Até a nossa próxima edição. Tchau!
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2: Boa noite. Boa noite.
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1: 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A Ruthless Studios está processando as empresas Dark Age Cinema e Art the Clown pelos direitos sobre o personagem Art o Palhaço da franquia de terror Terrifier. Segundo a Ruthless, houve violação de direitos autorais, violação de marca registrada, concorrência desleal. O criador do palhaço, Damien Leone, disse que recebeu aprovação para fazer o primeiro filme, sem compromisso com a expansão da franquia.
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2: Irã e Nova Zelândia fizeram um dos jogos mais movimentados da primeira rodada do Grupo G da Copa do Mundo de 2026 e empataram por 2-2 em Los Angeles. A seleção iraniana chegou a abrir vantagem duas vezes durante a partida, mas os neozelandeses mostraram poder de reação e buscaram um empate, garantindo um ponto importante na estreia. Com o resultado, Irã e Nova Zelândia somam um ponto cada na classificação do Grupo G, o mesmo acontecendo com Bélgica e Egito, que também empataram na rodada de abertura. O equilíbrio deixou a chave totalmente aberta para a sequência da competição, com os iranianos enfrentando a Bélgica e os neozelandeses encarando o Egito na próxima rodada.
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5: A mãe do cantor Oliver Tree, Christine Marie, se manifestou nas redes sociais após a morte trágica do filho num acidente de helicóptero no último domingo, dia 4.

0: 2014. Ela agradeceu aos fãs por palavras tão gentis. Já o pai de Oliver, Nick, ainda não se pronunciou publicamente sobre a morte do filho.
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4: No episódio de hoje, falaremos sobre a Copa de 2006, disputada na Alemanha. Para sua edição de 2006, a Copa do Mundo voltou a ser disputada no coração da Europa, depois de mais de 30 anos. Pela primeira vez, o país campeão da edição anterior não teve classificação automática e coube ao Brasil retornar às eliminatórias sul-americanas. Honrando sua tradição, a seleção canarinho não decepcionou e manteve-se como a única seleção a disputar todas as Copas do Mundo. Comandada pelo chamado Quadrado Mágico, formado por Kaká, Ronaldinho, Ronaldo Fenômeno e Adriano Imperador, a seleção brasileira chegou à Alemanha cercada de expectativas dos especialistas e torcedores. Em campo, o que se viu foi uma equipe com desempenho bem abaixo do esperado. O Brasil passou sem maiores sustos por um grupo fraco na primeira fase e pela seleção da Gana nas oitavas de final. Nas quartas teve pela frente, mais uma vez, a França de Zinedine Zidane, Carrasco de 1998. Jogando a competição inteira em alto nível, o francês não teve problemas em despachar os brasileiros, comandando a esquadra francesa na vitória por 1 a 0. A França seguiria sua caminhada rumo ao bicampeonato, eliminando Portugal na semifinal, após outra vitória por 1 a 0. Na outra semifinal, a Itália de Pirlo, Buffon e companhia se classificaria para a final após ganhar dos anfitriões alemães por 2 a 0. No final, italianos e franceses se enfrentaram em uma partida disputadíssima, que ficou marcada pela expulsão de Zidane após agressão no zagueiro Materazzi, uma célebre cabeçada do craque francês no peito do italiano. O jogo se encaminharia por uma disputa por pênaltis. Por 5 cobranças convertidas contra 3, a Itália conquistaria seu tetracampeonato mundial. Fique atento aos próximos episódios e continue descobrindo um pouco mais sobre a fascinante história de todas as Copas.
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5: 22 horas e 10 minutos.
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Deus é amor, e o amor não se porta com indecência. O amor tudo sofre, tudo crê, tudo espera, tudo suporta. Filho.

Estamos aqui novamente convosco. E como sempre, estamos com fé. Fé para vencer. Estás cansado? Estás oprimido? Tens sobre ti algo que você não pode se livrar por si mesmo? Ele disse: eu sou a porta. Você sabe quem é ele? Ele é aquele que é, de fato, a porta. Eu fui para Maria Madalena, que eu fui para os ladrões, para mim, e o é para você. A porta é Jesus. Deus, olhando do céu para a terra, não viu nenhum justo sequer. Até seus seguidores o abandonaram, perdendo a fé. Pois éramos levados juntos aos ídolos mudos de condenação. Deus viu nossa necessidade e, de boa vontade, estendeu-nos a mão. Deus é tão bom, pois abriu a porta para você passar. E a porta é Jesus. Vivíamos sempre caídos, perdidos, por causa da transgressão. Jesus tirou-nos da rede, caindo a parede da separação. A mulher que adulterasse na lei de Moisés deveria ser morta. Levaram uma diante de Cristo, neste mesmo ato. Mas ele era a porta, e ela passou. Deus é tão bom, pois abriu a porta para você passar, e a porta é Jesus.

Vamos dizer juntos, não estamos derrotados. Que hora boa, que hora oportuna, ao ver alguém que estava preso, condenado à morte, encontrando uma porta. O pecado causa temor. Por falar em temor, nós podemos olhar esta palavra por dois aspectos. Primeiro, ter medo, receio, temor, preocupar-se, ficar inseguro. Esse é um lado da coisa. Segundo, temor também quer dizer tributar grande reverência ou respeito a alguém a quem você tem como superior. Alguém que você tem assim com graça no seu coração, como você tem o seu esposo, a sua esposa, o seu pai, a sua mãe, seu filho, seus irmãos e o próximo. Isto redunda em amor. Amor e graça são irmãos gêmeos. Onde há amor, não há medo. Não há receio, não há insegurança. Há temor, sim. Temor reverencial. Há respeito. Isto é bom. Isso dá saúde. Isso promove paz. Um padre disse: todos andavam no convento assombrados. Ele só não temia, antes estava alegre. Isto quer dizer que enquanto todos estavam assombrados, no convento assombrado, ele estava alegre e não temia. Não temia e por isso estava alegre. Estava alegre porque não temia. Agora eu digo, o mundo é hoje, agora, um grande convento assombrado e todos andam com medo, todos andam inseguros, receiosos do amanhã, preocupados com isto e com aquilo e, na verdade, não há segurança íntima, interna, no âmago, lá dentro do homem não há segurança íntima. O mundo é, portanto, hoje um convento assombrado. E todos andam com medo, quando assombrados, não é? Mas ele só não teme, antes está alegre. Ele quem? Você que tem fé. Você que tem temor de Deus, temor reverencial. Não podemos falar nesse temor sem falarmos na graça. A graça dá temor. A graça tira temores. Tira medo, tira frustração. O profeta desta era exclama: a graça me deu temor de Deus. Esse temor de Deus quer dizer piedade. Que, por sua vez, é ser como Deus. Piedade é ser como Deus. Agora, Deus é amor. E o amor não se porta com indecência. O amor tudo sofre, tudo crê, tudo espera, tudo suporta. O amor não se aflige, não faz alvoroço, porque ele confia. Ele está no que é verdadeiro. E no que é verdadeiro estamos. O amor não tem medo. Você ama? Você sabe de qual amor estamos tratando nesse instante? Há amor em sua vida? Há uma espécie de amor que causa frustração, temor, medo de perder. Mas o amor não tem medo. O amor é sério.
O amor é complacente. O amor é longânimo. O amor é sofredor. O amor tudo espera, tudo suporta. Enquanto o convento está assombrado, ele se alegra, porque não teme. A graça tira temores. Pois bem, a graça me deu temor de Deus, que significa piedade, temor reverencial, não medo. Esse respeito que o filho tem pelo pai, a esposa tem pelo esposo, etc. A graça tirou de mim os temores que me traziam frustrações, complexos e medos, agitações. A graça tirou isto de mim. Portanto, eu canto dentro do convento assombrado. O profeta chamou isto de hospital para pestilentos. E agora aqui está outro título oportuno para o mundo: convento assombrado. Grande convento assombrado, onde todos andam com medo, frustrados, mas só ele não teme, por isso canta. Oh, sim! O medo, o temor, traz frustrações, traz insegurança, complexos, e coloca a pessoa para ver coisas pequenas como grandes. Passa a ver um mosquito como um elefante. Assim é a pessoa que está com medo. Uma folha de bananeira à noite se torna um grande vulto assombroso. Isso é para quem está com medo. O menino que atravessava o cemitério para dizer que não estava com medo, atravessou-se assoviando. Mas, na verdade, estava com medo. O importante é que atravessou. O importante é que você está atravessando a vida, assoviando, cantando, mas agora lembrando que a graça tira temor. E a graça dá temor. Temor reverencial. Temor que quer dizer respeito. E tira os temores que são frustrações, complexos, exageros e coisas assim. É o que está levando muitas pessoas para as clínicas de repouso. A autocondenação. Não conhecem o caminho do Calvário. Não conhecem a porta que foi aberta. Mas só se deixa o Salvador te ajudar. Já andaste só em tristeza? Já choraste nas trevas da solidão? Com o som do silêncio acerca-te, sem saber o caminho a seguir? Deixa o Salvador com seu amor te ajudar e guiar. Deixa o Salvador com seu amor te ajudar e guiar. Oh, abre o teu coração, aceita o seu perdão. Deixa o Salvador com seu amor te salvar, te pôr em segurança. Graça que te dá respeito para com as coisas de Deus. Graça que te dá respeito para com o próximo. Mas graça que te dá confiança nas lutas, nas dificuldades. Dentro do grande convento assombrado, é preciso haver amor, graça, para que não haja temor que causa frustração, assombro, e assim possamos cantar alegres, como quem sabe em quem tem crido. Ao viveres dias vazios, sem saber o futuro que enfrentar, tu precisas da segurança e do conforto só Cristo dá. Deixe o Salvador com seu amor te ajudar e te guiar. A graça tira temores. A graça dá temor reverencial, respeito e, por isso, confiança.
Agora você não tem temor, nem mesmo do câncer, de qualquer doença na sua vista, em qualquer parte do seu corpo. Não temas, crê somente. Tenha fé em Deus, disse Jesus Cristo. Você crê agora? Acabou todo medo? Toda frustração? Você pode agora ouvir os ecos dentro do convento assombrado. E você não teme? Não teme, antes canta. Deus te abençoe. Deus te cure agora. Deus fortaleça sua alma, seu coração. Levanta-te e grita, não estou derrotado. Não estou derrotada. Em nome de Jesus Cristo. Amém.

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Os que confiam no Senhor serão como o monte de Sião, que não se abala, mas permanece para sempre. Como estão os montes à roda de Jerusalém, assim o Senhor está em volta do seu povo. Deus é tão bom. Aleluia.

Confie em alguém que tenha condição de te dar segurança. Que segurança sou de Jesus. Por ele agora vivo na luz. De Deus herdeiro a mim me tornou, pelo seu sangue que me salvou. Inteiramente me submeti, ó que transporte e gozo eu senti. Dos céus descendo, tenho na cruz graça inefável por meu Jesus. Sempre submisso quero viver, sua vontade sempre fazer, rejubilando a todos contar que meu Jesus veio me salvar. Canta, minha alma, canta o Senhor as maravilhas do seu amor. Canta, minha alma, canta a Jesus, por ele vives hoje na noite.

Como você já notou, o nosso assunto é segurança, confiança. Segurança, certeza, firmeza, convicção. Segurança ainda quer dizer também condição daquele ou daquilo em que se pode confiar. Nós ficamos tão satisfeitos porque com confiança, com segurança, nós vos anunciamos uma mensagem que traduz segurança. Quem vive atrás da opinião alheia não tem segurança. Você tem que chegar a ser convicta, convicto, para assim ter firmeza, certeza, segurança. Mas vamos pensar aqui um pouquinho sobre condição daquele ou daquilo em que se pode confiar. Aí então eu repito para você: confie em alguém que tenha condição de te dar segurança, de te fazer feliz, mesmo ante as lutas, os sofrimentos, as contradições. O que prova que de fato somos seguros não é a bonança, mas sim a tempestade. Ora, você sentir-se segura, seguro, na bonança, isso é natural. Mas fala-se daquela garota, adolescente, que enquanto o navio estava sendo jogado para lá e para cá pelas ondas do mar, ela sorria, segura, confiante, ali nas cordas do mastro do navio, na proa ali. E um dos tripulantes, repreendendo-a, ela respondeu com alegria, com um sorriso: é meu papai que está no leme. É meu papai que está no leme. Confie em alguém que tenha condição de te dar segurança. Isto explica tudo, não? Como pode você confiar numa corrente composta de elos fortes e grossos, mas que tem no seu meio um elo de barbante? Que adianta tantos elos fortes com um elo de barbante ali no meio? A corrente não é mais forte do que o seu elo mais fraco. Então você já está sendo convidada, convidado, animado a crer em quem tem condição de te pôr num lugar seguro. Aquele que habita no esconderijo do Altíssimo, à sombra do Onipotente descansará. Veja a condição moral e espiritual daqueles a quem estão confiadas as mais importantes bases do povo, da humanidade. Por isso, temos um povo assombrado, inseguro. Veja a condição daqueles a quem está confiado o destino das crianças, do lar, da família. Veja a quem você tem escolhido para sua companheira. Ela tem condição de te dar segurança? Confiança? Ele tem condição para isso? Se não tem, você vai viver insegura depois. Inseguro. Vive-se atrás de opiniões alheias. Por isso não há segurança. A opinião chega ao povo através das propagandas. Propaganda é conselho. É um conselho público. Aceita quem quer, não é? Está bem.
Mas vive-se muito de propagandas. Vive-se muito do que se expõe pelos meios de divulgação, de publicidade. Vive-se de opiniões alheias. Mas o justo, o que vive em segurança, não anda segundo o conselho dos ímpios. Mas é como uma árvore plantada junto ao ribeiro. Segura, vem o vento, ela pode jogar seus galhos para lá e para cá, enquanto isto está se enraizando mais. Mas o velho mundo está como aquele homem que estava construindo um barco. Ali à porta de sua casa. E cada um que passava lhe dava um palpite. Olha, se você tirar aqui, fica melhor. Se você acrescentar ali, fica melhor. Daqui a pouco ele não sabia o que ele tinha mais. Se era um barco, ou se era um caixote, o que é que ele tinha? Sabe o que ele resolveu? Jogar aquilo para lá e foi para o seu quintal, escondido, e foi construir um barco. Foi quando ele pôde, então, ter um barco. Nós vamos também pensar quando Israel, que é um exemplo para nós, estava sob a orientação de quem tinha condição para lhe dar segurança, que não é outro senão Deus, através de seus profetas. Não havia inimigo mais forte ou numeroso que pudesse abalar a segurança daquele povo. Pense em você agora. Não há inimigo que possa abalar sua segurança, se é que você vive sob a opinião de quem tem condição para lhe dar segurança. É este que pode estar no palpitar do seu coração, inspirando seus desejos, inspirando o seu amor pelo qual você dá a sua vida. Você vive como entre a vida e a morte, por aquilo que Deus põe no seu coração. Isso dá sabor na vida, doçura, prazer. É um sofrimento gostoso, é um sofrimento romântico, poético. Por isso é que os mais belos hinos e poesias foram escritos em tribulações. Oh, se pudéssemos falar sobre isso, quase que ficamos poetas também. Oh, quando um homem está em Deus, na sua palavra, nada pode abalá-lo, porque os que confiam no Senhor são como o monte de Sião, que não se abala. Isto porque está confiado em alguém que tem condição para lhe dar segurança. Jesus Cristo, através de sua palavra, tem condição para salvar nesta hora o mais vil pecador. Jesus Cristo, aceito pela fé em sua palavra, tem condição para curar o enfermo nesse instante, o canceroso sentenciado à morte. Pode, nesse instante, ser curado poderosamente pela virtude de Jesus Cristo, que é o mesmo ontem, hoje e eternamente. Aquela mesma voz que penetrou no túmulo de Lázaro, penetra agora reconstituindo suas células que estão morrendo. Oh, moribundo enfermo, ele tem condição de te dar saúde, te dar segurança da vida eterna, e te pôr de pé para trabalhar e criar seus filhos, ó mamãe querida. Levanta-te. Não olhe para si mesma. Olhe para quem tem condição de te pôr de pé. A doença teve condição para te deitar. Mas a vida, o Senhor Jesus Cristo, tem condição para te colocar de pé. Ele é teu Criador. Ele é o mesmo ontem, hoje e eternamente. Ele é uma corrente completa, que não tem um elo de barbante. Ele tem condição, ele é aquele em quem você pode confiar e ter certeza, firmeza, convicção e viver sob sua direção, não sob opiniões alheias.
Você tem segurança agora. Oh, mas o meu mal é do coração, não importa. Foi ele quem fez este coração. Você está agora, pela fé, curada por quem tem condição não só de curar, mas de criar. Ele tem a palavra criadora. Ele pode curar. Ele pode salvar. Ele tem condição, porque ele é Deus. Ele tem condição contra as doenças, em favor da vida. Ele tem condição contra as enfermidades, em favor da vida. Ele tem condição contra os pecados, os vícios e tudo que rouba sua paz e sua segurança. Ele é o forte de Israel. Ele é o bastão de Jacó. Ele é a capa de Elias. Ele é o lírio dos vales. Ele é a estrela da manhã que brilha nesta hora, neste quarto de dor, para dar vida e segurança. Palpita o coração cantando, sabendo que a vida tem tristezas mil e que nem tudo é um céu de anil. Mas contra a dor que é tão sutil, há um caminho só. Confie em Deus, que Ele te ouvirá. Tende fé em Deus. Ele está te ouvindo nesse instante. Confie em Deus, que Ele nunca falhará. Confie em Deus, que Ele pode te ajudar e a negra nuvem passará. Oh, não duvides, mas confie em Deus. Confia, filhinha. Filhinho amado, confia agora. Levante tua mão cansada e diga: eu creio, Senhor. Mas se tua fé for provada e te esqueceres do Senhor, agora você está sendo lembrado pela fé e com fervor. Você está necessitando de um Salvador? Há um caminho só. Confia em Deus.

Ele já passou pelo caminho que você está transitando. Ele conhece todas as dificuldades deste caminho. Ele conhece todos os buracos, todas as montanhas, todas as rochas, todos os riachos. Ele conhece tudo. Ele sabe de tudo. Ele foi tentado em tudo. Ele passou por onde eu estou passando. E eu estou seguro em sua mão. Ele tem uma mão forte. Ele não deixou Pedro naufragar, mesmo quando duvidou. Depois de andar sobre as águas, grande feito, olhando para ele. Mas logo as ondas eram tão altas que Pedro duvidou e gritou: Mestre, não deixe eu morrer. Não me deixes perecer. E a grande mão foi estendida. Oh, que segurança! Os que confiam no Senhor serão como o monte de Sião que não se abala, Senhor. Serão como o monte de Sião que não se abala, mas permanece para sempre.

condição de te fazer seguro. Oh, nesse instante diga: Senhor, estou seguro em tuas mãos. Creio no teu poder, na tua virtude e no teu amor, e posso andar pela fé, olhando para cima, sabendo que minha redenção está próxima. Deus te abençoe, em nome de Jesus Cristo. Amém.

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7: No episódio de hoje, falaremos sobre a Copa de 2002, disputada na Coreia do Sul e no Japão. Pela primeira vez na sua história, a Copa foi sediada em dois países ao mesmo tempo e também fora do eixo Euro-América. Foi uma Copa bastante singular em todos os aspectos. O Brasil, comandado por Felipão, chegava extremamente desacreditado depois de penar para passar pelas eliminatórias sul-americanas. Além disso, apesar de forte apelo popular, o treinador brasileiro se recusou a convocar Romário para compor o time, apesar da excelente fase do baixinho no futebol brasileiro. Nos campos asiáticos, as surpresas foram os principais destaques dessa Copa. A tradicionalíssima Argentina, por exemplo, seria eliminada logo na primeira fase, caindo em um grupo que contava com Suécia, Inglaterra e Nigéria. Apesar de o Japão ter tido um desempenho decepcionante, a Coreia do Sul, a outra sede, teve uma trajetória memorável ao longo de todo o campeonato. A seleção coreana se classificou em primeiro lugar do seu grupo, deixando pelo caminho a forte seleção portuguesa de Luiz Figo. A Coreia do Sul ainda eliminou a Itália e a Espanha nas fases seguintes, em partidas marcadas pelo péssimo desempenho da arbitragem em favor dos donos da casa. Sua campanha se encerraria apenas na disputa pelo terceiro lugar, perdida para a Turquia. A Turquia, por sua vez, foi outra grande surpresa do campeonato, e sua trajetória seria interrompida pelo gol de Ronaldo Fenômeno de biquinho, logo no começo da semifinal contra o Brasil. A grande finalíssima, disputada entre Brasil e Alemanha, coroaria Ronaldo como um dos grandes jogadores da história do futebol brasileiro. Depois de ser campeão no banco de reservas em 94 e sofrer uma convulsão às vésperas da decisão de 98, o Fenômeno teve que vencer uma grave lesão em 2000 para chegar à Copa de 2002. Jogo a jogo, o atacante foi calando os críticos e os céticos, tornando-se artilheiro e principal jogador brasileiro naquela campanha. Na grande final contra os alemães e diante do melhor jogador do campeonato, o goleiro alemão Oliver Kahn, Ronaldo balançou as redes duas vezes e sacramentou o quinto título mundial brasileiro. Fique atento aos próximos episódios e continue descobrindo um pouco mais sobre a fascinante história de todas as Copas.
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1: Sexta-feira, 19 de junho de 2026. Boa noite, eu sou Fernando Figa e vamos juntos em mais uma edição do Jornal da Noite. Os fatos que marcaram o dia de hoje, muita informação e prestação de serviço. Você ouve nesta edição do Jornal da Noite. Dólar e Ibovespa caem com negociações entre Estados Unidos e Irã por fim da guerra no radar. A moeda norte-americana caiu 0,17%, cotada a 5,16. Você ouve também o Agronotícias com as informações que movimentam o setor agropecuário, a coluna A Arte da Fotografia com o professor e o fotógrafo Ailton Tenório, diversidade e acessibilidade na coluna Direito e Inclusão, saúde mental com a neuropsicóloga doutora Priscila Gasparini Fernandes. O Jornal da Noite destaca a coluna Debate Educação também, com o consultor de políticas educacionais Francisco Borges, da Fundação FATI. E se a sua sexta-feira será de pipoca e sofá, temos dicas de filmes e séries do quadro Vale o Play. Mas você também precisa ficar conectado com o que acontece no Brasil e no mundo, então se liga no Jornal da Noite que a gente deixa você muito bem informado. Uma ótima sexta-feira, o Jornal da Noite está no ar.
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1: O dólar fechou em queda nesta sexta-feira, recuando 0,17% a R$ 5,16. Já o Ibovespa, principal índice da Bolsa Brasileira, encerrou o pregão em leve queda de 0,04% aos 168.348 pontos. Os preços do petróleo voltaram a subir depois que as negociações previstas entre Estados Unidos e Irã, que ocorreriam na Suíça, foram canceladas. A interrupção das conversas aumentou a cautela dos investidores em relação ao acordo de paz firmado nesta semana entre os dois países.
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1: Aqui o Agro é Notícia. Representantes da União Europeia diz que há engajamento nas negociações sobre exportações de carne ao bloco. Por aqui, Fernando Figa, de volta atualizando as informações do setor agropecuário. O conselheiro da representação europeia no Brasil, Damian Luna, afirmou nesta quinta-feira que o novo mecanismo de diálogo criado entre o governo brasileiro e a União Europeia para tentar solucionar o possível bloqueio às exportações de carnes para o bloco sinalizam engajamento para reverter a situação. O mecanismo foi anunciado após conversa do presidente Luiz Inácio Lula da Silva e a presidente da Comissão Europeia, Ursula von der Leyen, durante o encontro do G7 na França. O possível veto às exportações pode ser aplicado a partir de 3 de setembro, porque o Brasil não apresentou as garantias exigidas pelos europeus sobre o controle de uso de antimicrobianos nas cadeias produtivas. Abre aspas. Foi definido o novo mecanismo de diálogo. Ele sinaliza engajamento claro da parte europeia de trabalhar com o Brasil para reverter a situação. Esperamos que tudo isso dê certo, fecha aspas, disse Luna durante o Fórum Internacional da Agropecuária em Campo Grande, Mato Grosso do Sul. Ele disse que as equipes técnicas em Bruxelas estão trabalhando intensamente com o Ministério da Agricultura brasileiro para tentar reverter a situação. Por outro lado, o conselheiro reforçou que o regulamento de antimicrobianos da União Europeia não é uma novidade.
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1: Muito bem, seguimos juntos na sua companhia. Vamos falar de fotografia, sempre com boas dicas, com o professor e fotógrafo Ailton Tenório.
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1: Olá, professor.
2: Olá, ouvintes. Sou o fotógrafo Ailton Tenório e quero conversar com você sobre a linha do horizonte na fotografia. Muitas vezes, comentando uma foto ou outra de algum dos meus alunos, brinco que a câmera estava pesada de um lado, pois as fotos estão todas tortas, inclinadas para um dos lados. Então pergunto para os alunos: você já foi visitar um amigo? Foi na casa dele? É lá na sala? Você repara que tem um quadro que está meio torto na parede? Você está lá conversando, mas parece que a todo momento você está olhando para o quadro na parede que está torto? Isso te incomoda? A maioria das pessoas afirma que sim, que um quadro um pouco inclinado na parede incomoda muito. Tem até quem pede licença e vai lá e apruma o quadro na parede. Eu acredito que todos temos uma percepção muito apurada da linha do horizonte. Essa percepção funciona também na fotografia. Uma foto de paisagem, por exemplo, cuja linha do horizonte esteja levemente inclinada, incomoda visualmente quem observa. Mas por que então muitos não conseguem fotografar corretamente na horizontal, deixando a imagem torta? Quando se utiliza uma câmera fotográfica, entendo que a posição da mão faz toda a diferença. A mão esquerda deve ficar de apoio para o corpo da câmera fotográfica, e o dedo indicador da outra mão é que fará o trabalho de disparar o obturador e fazer a foto. E assim é mais fácil alinhar a cena. Mas no celular, a postura de segurar o equipamento é mais complicada. Para fazer a foto, é necessário praticamente segurar pelas bordas do celular com uma mão, pois a outra precisamos do dedo para tocar na tela e fazer a foto. Para ajudar a alinhar a cena, quase todas as câmeras dos celulares têm a opção de ativar o grid da tela ou o grade de composição, que são linhas finas que aparecem no visor que ajudarão você a verificar se o celular está na horizontal. Algumas câmeras ou aplicativo de câmeras fotográficas para celular tem inclusive um horizonte artificial, que são os traços no meio da tela que indicam se o celular está na horizontal ou não. Ative essa opção nas configurações e veja se te ajuda a alinhar o celular ao horizonte. Vou repetir a frase do fotógrafo australiano Peter Lick, que é reconhecido por suas impressionantes fotografias de paisagem: a câmera é minha ferramenta. Através dela, dou razão a tudo ao meu redor. Então use bem essa ferramenta que está nas suas mãos na hora de fotografar uma paisagem. Alinhe corretamente o horizonte e faça suas fotografias não ficarem tortas. Então use bem essa ferramenta que está em suas mãos na hora de fotografar uma paisagem. Alinhe corretamente o horizonte e faça suas fotografias não ficarem tortas. Termino aqui mais essa edição da Arte da Fotografia. E você pode enviar suas perguntas ou dúvidas para o perfil @fotonorrado no Instagram. Lá você encontra também o link para ver as fotos desse fotógrafo australiano. E quem fala aqui é o fotógrafo, arte educador e professor Ailton Tenório. Até a próxima semana.
1: Obrigado, professor Ailton Tenório. Vamos à coluna Direito e Inclusão.

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1: Olá, tudo bem com vocês? Aqui Luciane Frazão, doutora em Educação, psicopedagoga e consultora em Diversidade, Acessibilidade e Inclusão. Estamos aqui no nosso encontro semanal da nossa coluna Direito e Inclusão para então dialogarmos sobre temas dentro dessa pauta muito sensível para a construção de uma sociedade mais inclusiva. Essa semana estive muito reflexiva a respeito dos níveis de suporte. Em algum momento, esse conceito ele veio para a nossa sociedade como uma forma de apoiarmos e entendermos as necessidades de mediação das pessoas com deficiência. Os níveis de suporte, 1, 2 ou 3, eles estão então atrelados à quantidade, à temporalidade e às formas de mediação que um sujeito possa necessitar em diferentes aspectos da sua vida cotidiana. A necessidade de suporte, ela pode variar tanto com relações à comunicação, quanto com relações motoras, quanto com relações a atividades de vida diária. A identificação do nível de suporte não está atrelada somente à deficiência, à condição daquele sujeito, mas principalmente aos contextos de vida e também aos lugares, às pessoas com as quais esse sujeito, essa pessoa com deficiência, se relaciona. Apesar de nós entendermos que o contexto ele é muito necessário, acabou-se, então, meio que rotulando os níveis de suporte ao sujeito e desmerecendo um pouco essa parte contextual. Então, é muito comum nós ouvirmos assim, o sujeito tem a deficiência tal, é nível de suporte 1, ou é nível de suporte 2, ou é nível de suporte 3, e levando essa informação para qualquer lugar que ele, então, conviva. Bom, se a identificação do nível de suporte é contextual, nós precisamos estar atentos que, dependendo das relações com aquele espaço, esse nível de suporte pode, então, se modificar. Eu trago como exemplo um dos meus pacientes na clínica psicopedagógica. Em diferentes áreas da vida dele, ele é uma pessoa de nível de suporte 1. Porém, quando tratamos de questões atreladas à interação social, ele se torna uma pessoa de nível de suporte 2, pois para esta área da sua vida, ele precisa de mais apoios, de mais mediações. Para ampliarmos esse debate, eu sugiro que as pessoas entendam um pouco mais sobre o modelo biopsicossocial, que nos ajuda a identificar esse sujeito ou os níveis de suporte desse sujeito em diferentes áreas e também a conhecer um pouco mais sobre a CIF, que é a Classificação Internacional de Funcionalidade. Vamos ampliar esse debate? Me siga nas redes sociais. O meu Instagram é @professoradoutoraLucianeFrazão, psicopedagoga.
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2: A seguir a gente traz um tema muito importante na coluna Saúde Mental. Vamos falar sobre o sono. Como é que vai o sono, hein? E você sabe que muitas vezes a gente dorme algumas horas por dia, o que a gente considera suficiente, só que mesmo assim a gente continua cansado. Qual que é o motivo disso? Daqui a pouco a doutora Priscila Gasparini Fernandes explica. Vamos trazer também um tema muito importante para você refletir na coluna Debate Educação. Tem ainda o Vale Play falando sobre Dark, a série Dark, né? É um clássico que de repente é uma dica para você maratonar nesse fim de semana. Já já tô de volta.
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6: E aqui, nós sempre destacamos filmes de comédia. Para você que gosta de dar risadas em suas sessões de cinema, a nossa dica de hoje é o Agente Tim. A história do filme é a seguinte. Cody Banks aparenta ser o adolescente comum. Adora skate, odeia matemática e tem um sério problema em se aproximar das garotas. No entanto, por trás dessa aparente normalidade, esconde-se um talentoso agente secreto mirim da CIA. Quando está trabalhando, Corey pode viver o sonho da maioria dos garotos, como dirigir um carrão como se fosse um dublê ou ter uma chefe de parar o trânsito. Agora o rapaz terá de enfrentar uma perigosa missão, aproximar-se da estudante Natalie Connors, para poder investigar o pai da menina, um cientista meio maluco que está criando uma arma mortal para uma terrível organização. Agente Tim.
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2: Seguimos juntos na sua sexta-feira com o Jornal da Noite. Conforme prometido, vamos trazer a doutora Priscila Gasparini Fernandes.
3: Saúde mental.
2: Olá, doutora.
11: Olá, pessoal. Que bom estar aqui com vocês na Venha Deise. Eu sou a doutora Priscila Gasparini Fernandes, sou neuropsicóloga. E hoje eu quero conversar um pouquinho com vocês sobre uma pergunta que eu tenho ouvido cada vez mais em consultório. As pessoas me perguntam, por que eu estou tão cansado se eu dormi a noite toda? Talvez você já tenha sentido isso. Você dorme 7, 8 horas, acorda, mas parece que continua cansado. A sensação é de que a mente nunca desligou completamente. E a verdade é que nem todo o nosso cansaço, gente, é físico. Muitas vezes, o que a gente está vivendo é um tipo de exaustão muito mais profunda, que é a exaustão emocional e mental. A gente está vivendo numa época que o cérebro praticamente não descansa. São mensagens chegando o tempo todo, redes sociais, notícias, trabalho, preocupações financeiras, responsabilidades familiares, cobranças pessoais, e aí vai. Mesmo quando a gente está ali sentadinho no sofá, muitas vezes a nossa mente continua trabalhando. Do ponto de vista da neuropsicologia, isso significa que o nosso cérebro permanece em estado de alerta por períodos muito longos. E quando isso acontece, tem um aumento de produção de cortisol, gente, que é o hormônio do estresse. E o nosso cérebro, ele foi projetado para alternar entre momentos de alerta e momentos de recuperação. E quando a recuperação não acontece, o organismo começa a entrar em desgaste. Aí surge um monte de sintomas. Alguns deles aqui para vocês entenderem. Dificuldades de concentração, esquecimentos frequentes, irritabilidade, sensação constante de sobrecarga, falta de motivação e aquela impressão de que qualquer tarefa parece exigir um esforço enorme. E aí muita gente acredita que precisa descansar mais o corpo, mas em muitos casos o que precisa descansar, gente, é a mente. Tem uma diferença importante entre distração e descanso. Passar 2 horas rolando redes sociais pode distrair, mas nem sempre isso reflete em recuperação. Às vezes, até aumenta o cansaço mental. Por isso, eu queria deixar aqui para vocês 3 reflexões bem importantes. Primeira dica, observe de onde vem o seu cansaço. Pergunte a si mesmo, estou cansado fisicamente ou emocionalmente? Às vezes, o corpo está ali paradinho, mas a mente está trabalhando sem parar há semanas, meses e por aí vai. Segunda dica, crie momentos reais de recuperação. Não estou falando apenas de dormir, estou falando de momentos em que seu cérebro possa diminuir o ritmo. Uma caminhada, uma conversa, uma leitura, uma música, entrar em contato com a natureza. Pequenas pausas ajudam o cérebro a sair do estado constante de alerta. Terceira dica, respeite seus limites. A gente vive numa cultura que valoriza muito a produtividade o tempo todo. Mas cuidado, gente. Nenhum ser humano consegue funcionar o máximo da sua capacidade todos os dias. Descansar não é um sinal de fraqueza, é uma necessidade biológica. O nosso cérebro, ele é extraordinário, mas ele não foi feito para estar disponível 24 horas por dia, 7 dias por semana. Então eu deixo uma perguntinha aqui para você refletir. Será que você está realmente cansado? Ou será que está emocionalmente sobrecarregado? Por muitas vezes, quando aprendemos a cuidar da mente, o corpo também encontra uma forma de descansar. Muito obrigada, gente. Até a próxima.
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2: Tecnologia para o seu dia a dia. Por aqui, Fernando Figa e o seu Momento Smart. Um botão para garantir comunicação em situações de emergência. Vou falar para você sobre uma novidade interessante na área de tecnologia e comunicação, que é o sistema chamado Botão de Emergência, criado para garantir que as comunicações continuem funcionando em momentos de crise. Para que isso serve? Olha, gente, isso pode ser útil em situações como desastres naturais, problemas de infraestrutura ou grandes emergências. Na prática, esse sistema permite ativar rapidamente recursos para manter redes funcionando mesmo em condições difíceis. A ideia é evitar que serviços essenciais como hospitais ou equipes de resgate fiquem sem comunicação. Para a população, isso representa mais segurança e continuidade de serviços importantes. É um exemplo de como a tecnologia também trabalha nos bastidores, garantindo que tudo continue funcionando quando mais precisamos, né? Naquele momento de maior dificuldade, de maior necessidade. Portanto, um botão de emergência criado para garantir que as comunicações continuem funcionando mesmo em momentos de crise é uma novidade que vai neste caminho. Tecnologia para o seu dia a dia. Esse foi o nosso Momento Smart.
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2: Francisco Borges.
13: Olá, sejam muito bem-vindos à coluna Debate Educação. Sou Francisco Borges, mestre em Educação e consultor de políticas educacionais da Fundação de Apoio à Tecnologia, Fundação FAT. Recentemente, pude acompanhar bem de perto o surgimento de um projeto que está sendo realizado em parceria com a Fundação Casa, em São Paulo. E esse projeto me trouxe novas reflexões sobre o poder que a educação tem em combater a falta de oportunidades profissionais no Brasil. E no médio e longo prazo, pode elevar o potencial econômico e de bem-estar social para todos. Esta reflexão passa, principalmente, pelo aspecto humanizador que a educação carrega. E, nesse caso, para além de oportunidades profissionais, estamos falando da verdadeira transformação de vidas. Começando em maio, e ainda durante este mês de junho, adolescentes que cumprem medida socioeducativa em 21 centros da Fundação Casa, localizados na capital, região metropolitana, ABC Paulista e Litoral, estão participando da primeira edição de um concurso culinário voltado ao universo das pizzarias. Batizado de Festival Gastronômico, Mini Copa Regional della Pizza. O concurso reúne turmas do curso de pizzaiolo, que é oferecido dentro dos centros da Fundação Casa, e faz parte do processo de qualificação profissional destes adolescentes, apostando que a culinária é uma ferramenta muito forte de aprendizagem e de ressocialização, além de poder gerar novas oportunidades para eles. Para desenvolver esse projeto, buscamos inspiração em competições nacionais e internacionais, muito comuns na educação profissional. E utilizamos um processo de gamificação para tornar o modelo de aprendizagem mais interessante e ampliar o universo destes adolescentes. Esta, aliás, é uma área que os profissionais brasileiros aparecem em destaque no mundo. As pizzas do Brasil são excelentes. Portanto, estamos tratando de oportunidades e perspectivas muito reais. Observando o modo como jovens estão se envolvendo no projeto, e não apenas pela competição em si, mas pela conexão do aprendizado técnico, da expressão criativa e das perspectivas de inserção no mercado de trabalho, é possível ter mais e mais convicção na defesa da educação profissional como um dos melhores meios de transformação social. Esse é um dos pilares que pode elevar os níveis de empregabilidade e o bem-estar social no Brasil. Que mais iniciativas como essa possam nascer e prosperar. Fico por aqui. Até o nosso próximo encontro. Enquanto isso, acompanhe nosso LinkedIn.
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15: Aqui a gente dá a dica e você decide se vale ou não o Play. Hoje vou falar sobre a série Dark.
16: O ontem, o hoje e o amanhã não se sucedem, mas estão conectados em um círculo infinito.
15: Quatro diferentes famílias: Kenwald, Nielsen, Doppler e Tiedemann vivem em Weiden, uma pequena e aparentemente tranquila cidade alemã. A rotina dos moradores vira de cabeça para baixo quando duas crianças desaparecem misteriosamente nas proximidades de uma antiga usina nuclear. Segredos familiares começam a emergir à medida que a polícia investiga os sumiços e logo percebe uma relação com eventos também sombrios do passado. O tempo e o espaço parecem se embaralhar cada vez mais, deflagrando uma série de tragédias que, curiosamente, se repete a cada geração.
17: Há semanas, um garoto de 15 anos sumiu de forma misteriosa na pequena cidade de Winden. E agora, um novo caso de desaparecimento deixou a cidade em estado de alerta.
18: Nenhum sinal, nada. É como se ele tivesse sumido do mapa.
15: Pois é, gente, foi até motivo de meme essa série, que foi lançada a primeira temporada em 2017, porque poucas coisas são tão difíceis de se explicar quanto o enredo de Dark. Mas vamos tentar. A série se passa na pequena cidade do interior da Alemanha e gira em torno de quatro famílias. A história começa com o desaparecimento de Mikkel Nielsen, de somente 11 anos, e descobrimos um padrão de desaparecimento de crianças e adolescentes na cidade. Mikkel desaparece em 2019 e, como num passe de mágica, aparecem em 1986.
18: Essa cidade está doente.
15: Dark é uma série difícil, precisa e cuidadosa. O enredo é pesado e, para entendermos todos os aspectos e detalhes da produção, é necessário redobrar a atenção. Eu mesmo tento assistir essa série há anos e eu acabo tendo que sempre voltar do início, porque acabo perdendo alguma coisa. Não é série fácil, viu? Você tem que parar e só assistir a série e largar o celular, mas essa é a dica. Está disponível na Netflix, 3 temporadas, 25 episódios. Dark. E aí? Vale o Play?
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2: Termina aqui o Jornal da Noite desta sexta-feira. Para você, um ótimo fim de semana, bom jogo do Brasil, jogo da seleção, para você que está acompanhando, né, a Copa do Mundo. É, e segunda-feira estaremos de volta na sua companhia.
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2: Olá, como você tá? Tudo bem por aí? Tá começando agora o programa Nitro Music aqui pela sua rádio favorita, comigo, Bia Ipsen. Uma hora com o melhor do flashback para você a partir de agora, relembrando as melhores músicas. Músicas aí que de repente você tem CD, disco, fita cassete na sua casa e muito mais.
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4: A atriz Devin Chase, que interpretou Samara no filme O Chamado, de 2002, morreu aos 35 anos. Ela não resistiu a uma meningite e um quadro de infecção generalizada. Chase também emprestou sua voz a Lilo na versão animada de Lilo e Stitch, lançado em 2000.
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10: Olá pessoal, Almanac Musical no ar, por aqui Eduardo Maidana, e hoje nós falamos de A Watershed of Pale, canção de estreia da banda britânica Procol Harums, lançada em 1967. O single alcançou a primeira colocação na UK Single Chart no dia 8 de junho de 67 e permaneceu por lá por 6 semanas consecutivas. Sem muita promoção, atingiu a 5ª posição nas paradas americanas. Mais de 900 gravações por outros artistas são conhecidas do público. A música foi incluída em inúmeras compilações de sucessos da década de 60 e ainda é usada em diversas trilhas sonoras de filmes, com destaque para o seriado Dr. House. Aqui no Brasil, fez parte da trilha sonora da minissérie Afinal, O Que Querem as Mulheres, de 2010, exibida na Rede Globo. A gente recorda agora.

0: Almanac Musical de hoje vai ficando por aqui. Eu espero que você tenha gostado. Um grande abraço. Tchau.
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7: 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A mãe do cantor Oliver Tree, Christine Marie, se manifestou nas redes sociais após a morte trágica do filho num acidente de helicóptero no último domingo, dia 14. Ela agradeceu aos fãs por palavras tão gentis. Já o pai de Oliver, Nick, ainda não se pronunciou publicamente sobre a morte do filho.
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1: Muito bem, de volta com o Nitro Music. Aumenta o volume e curte aí o melhor do flashback.
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1: Agora eu vou indo nessa, obrigada pela companhia, obrigada pela audiência, mas não fica triste não, semana que vem tem mais, viu? Um ótimo final de semana pra você, se cuida, fica com Deus, um grande abraço, tchau, tchau.
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7: Uma hora e cinco minutos.
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5: 2 horas.
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9: Você sabia que a teia da aranha tem várias funções? Serve de refúgio, permite a captura de alimentos e ajuda na fixação dos casulos. A teia da aranha é o resultado do trabalho que esse animal realiza utilizando um líquido fabricado por glândulas que se localizam dentro do seu abdômen. Fantástico!
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1: A atriz Devin Chase, que interpretou Samara no filme O Chamado, de 2002, morreu aos 35 anos. Ela não resistiu a uma meningite e um quadro de infecção generalizada. Chase também emprestou sua voz a Lilo na versão animada de Lilo e Stitch, lançado em 2000.
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8: Você sabia que os sete mares falados por marinheiros são oceanos ou partes de oceanos? O Oceano Atlântico e Pacífico são tão grandes que foram divididos em dois mares. O Antártico, Índico e Ártico também foram considerados mares. Então, totalizando sete mares.
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12: 2:30.
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1: Dedique tempo para passear com seu pet. Um animal de estimação vai exigir tempo de sua parte. Portanto, se você não gosta de caminhar ou não tem tempo para isso, procure uma pessoa que possa passear com seu pet por você. Mas um pouco de tempo que leve para cheirar a grama e sentir a calçada de fora já vai o deixar bem feliz e empolgado.
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4: 3 horas.
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6: 3:58.
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1: 4:03.
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1: 4:03.
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7: Você sabia que a biblioteca da Universidade de Indiana, nos Estados Unidos, afunda 2 centímetros por ano? Porque quando foi construída, os engenheiros esqueceram-se de incluir o peso dos livros no cálculo das fundações.
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12: 4 horas e 17 minutos.
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1: 4 horas e 22 minutos.

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2: Oi gente, Almanac Musical no ar, por aqui Eduardo Maidana e hoje nós falamos de Big in Japan, single de estreia da banda alemã Alphaville. A faixa faz parte do álbum Forever Young, de 1984. O single foi um grande sucesso em diversos países, incluindo Suíça, Alemanha e também a Suécia. Foi também a única faixa de Alphaville a entrar na parada UK Single Charts, parada oficial de sucessos do Reino Unido. A música também alcançou o número 1 no Hot 100 Dance Club Play em dezembro de 1984 nos Estados Unidos, e a gente recorda agora.

0: O Almanac Musical de hoje fica por aqui. Até a nossa próxima edição. Tchau.
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2: 4:34.
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1: 4:41.
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0: 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A cada dia, o sol ilumina um mundo novo. Apesar de tudo parecer tão igual ao que era ontem.

0: Neste sábado, dia 20 de junho, nos unimos a você nesta oração da manhã. Pedimos também a intercessão da Virgem Maria. Todo sábado nós lembramos de Nossa Senhora e rezamos o terceiro dia da novena a Nossa Senhora do Perpétuo Socorro. Novena disponível no canal do YouTube Padre Alex Nogueira. E o sexto dia da novena a São João Batista. Reze conosco estas novenas. E eu tenho avisado sobre o nosso grupo de WhatsApp para os estudos bíblicos neste mês de junho. Acesse o nosso site padrealexnogueira.com e lá no site você tem todas as informações de como se inscrever e ingressar nesses grupos de WhatsApp. Rezemos neste momento, em nome do Pai, e do Filho, e do Espírito Santo. Amém. Que o Deus da esperança, que nos cumula de toda alegria e paz em nossa fé, pela ação do Espírito Santo, esteja sempre convosco. Bendito seja Deus que nos reuniu no amor de Cristo. E assim unidos, ouçamos o Evangelho deste sábado.
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0: Evangelho de Jesus Cristo segundo Mateus, capítulo 6, versículos de 24 a 34. Naquele tempo, disse Jesus aos seus discípulos: ninguém pode servir a dois senhores, pois ou odiará um e amará o outro, ou será fiel a um e desprezará o outro. Vós não podeis servir a Deus e ao dinheiro. Por isso eu vos digo: não vos preocupeis com a vossa vida, com o que havereis de comer ou beber, nem com o vosso corpo, com o que havereis de vestir. Afinal, a vida não vale mais do que o alimento e o corpo mais do que a roupa? Olhai os pássaros dos céus. Eles não semeiam, não colhem, não ajuntam em armazéns. No entanto, vosso Pai que está nos céus os alimenta. Vós não valeis mais do que os pássaros? Quem de vós pode prolongar a duração da própria vida só pelo fato de se preocupar com isso? E por que ficais preocupados com a roupa? Olhai como crescem os lírios do campo. Eles não trabalham nem fiam. Porém, eu vos digo, nem o rei Salomão, em toda a sua glória, jamais se vestiu como um deles. Ora, se Deus veste assim a erva do campo, que hoje existe e amanhã é queimada no forno, não fará ele muito mais por vós, gente de pouca fé? Portanto, não vos preocupeis dizendo: o que vamos comer? O que vamos beber? Como vamos nos vestir? Os pagãos é que procuram essas coisas. Vosso Pai que está nos céus sabe que precisais de tudo isso. Pelo contrário, buscai em primeiro lugar o reino de Deus e a sua justiça, e todas estas coisas vos serão dadas por acréscimo. Portanto, não vos preocupeis com o dia de amanhã, pois o dia de amanhã terá suas preocupações. Para cada dia bastam seus próprios problemas. Palavra da salvação. Glória a vós, Senhor. É reconfortante ouvir de Jesus neste Evangelho que Deus cuida de nós. Que as nossas vãs preocupações, estas são passageiras e não são as mais importantes. Mas que a nossa verdadeira preocupação deve ser buscar o reino de Deus, buscar a Deus e amá-lo sobre todas as coisas. Eis aqui o caminho para seguirmos Jesus. Somos amados e cuidados por Deus. Deus cuida de nós, mas precisamos também amá-lo sempre. E precisamos ter consciência de que não podemos cultivar em nossa vida dois senhores, porque ou vamos amar um mais do que o outro. Isso não pode acontecer. É o início do Evangelho que ouvimos. Não podeis servir a dois senhores. Não podemos servir a Deus e ao dinheiro. Precisamos do dinheiro para nos sustentar, mas não podemos ser escravos do dinheiro. Porque nós somos servidores de Deus, pertencemos a Deus, Deus cuida de nós, Ele é nosso Senhor. Não podemos colocar outros senhores no lugar de Deus. Esta é a nossa luta diária, é a nossa conversão diária. Nos voltarmos para Deus, amarmos a Ele e lutarmos contra as nossas escravidões. Quantas pessoas são escravas das preocupações deste mundo e carregam um peso sobre os ombros? São pessoas cansadas, fatigadas. E Deus convida, vamos a Ele. É nele que nós encontramos a nossa salvação. Busquemos o reino de Deus e tudo mais nos será acrescentado. Deus cuida de nós. Neste dia, vamos agora rezar com você, pedindo ao Senhor que nos fortaleça e também pelas tuas intenções. Pai nosso que estais nos céus, santificado seja o vosso nome. Venha a nós o vosso reino. Seja feita a vossa vontade, assim na terra como no céu. O pão nosso de cada dia nos dai hoje. Perdoai-nos as nossas ofensas, assim como nós perdoamos a quem nos tem ofendido. E não nos deixeis cair em tentação, mas livrai-nos do mal. Amém. Ave Maria, cheia de graça, o Senhor é convosco. Bendita sois vós entre as mulheres, e bendito é o fruto do vosso ventre, Jesus. Santa Maria, Mãe de Deus, rogai por nós, pecadores, agora e na hora de nossa morte. Amém. Glória ao Pai, ao Filho e ao Espírito Santo, como era no princípio, agora e sempre. Amém. Jesus, manso e humilde de coração, fazei o nosso coração semelhante ao vosso. O Senhor esteja convosco. Ele está no meio de nós. A nossa proteção está no nome do Senhor, que fez o céu e a terra. O Senhor Jesus Cristo esteja contigo para te proteger. Esteja à tua frente para te conduzir e atrás de ti para te guardar. Olhe por ti, te conceda à tua frente para te conduzir e atrás de ti para te guardar. Olhe por ti.

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8: 5 horas e 7 minutos.

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4: 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E aí, tá tudo bem? Estamos chegando, eu sou o Fontenelle, fico contigo até às 7. Muita música, bate-papo e a sua participação.
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Bom dia, alegria! Sabadão, turma! Bom dia, alegria! Bom sabadão, sabadamos aqui no Alô Bom Dia, o programa sertanejo número 1 do Brasil. Estamos vivendo o sabadão, dia 20, dia mundial do refugiado, dia do revendedor. Hoje também é o seu dia. Parabéns pra você, saúde, paz, tudo de bom. Bora juntos aqui no rádio. Vem, vem, vem, mimosa. Bora acordando, despertando pra mais um dia. Bora, cara amassada. Bora desamassar essa cara. Acorda aí, tá na hora, é sabadão, estica o corpo, bora acordar, vamos que vamos, bora nessa. Galinho do sítio tá dando ar da graça, você tá espichadão, porque, hein? Bora que bora, vamos que vamos, despertando pra mais um dia, pra mais um sabadão gostoso. Passarinho que não deve nada pra ninguém já está batendo asas, e você vai acordando ao som do Alô Bom Dia. Gostou do jogo de ontem? E comenta aqui comigo, Gino e Gino, tô Toalha Branca, no Alô Bom Dia, o caprichadão número 1 do seu rádio. Bora nessa, no rádio, na internet, tocando a boa moda sertaneja.

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2: Bom sabadão pra você, Maria Helena, o Zé Carlos e também a Ana Lúcia. Estão ligados, estão em Gaspar, Santa Catarina.

0: Luiz Fernando e Pinheirense, no Cravo e na Ferradura, no Alô, bom dia, bom sabadão.
1: Você pediu, você participou, 0800-558-0057.
2: Alô?
1: Alô, bom dia.
0: Bora falar com o Brasil, sabadão gostoso, as primeiras participações do dia. Vamos lá, vamos saber quem está do outro lado. Alô, bom dia.
3: Bom dia, Sérgio Fontenelle.
0: Bom dia. Wilson
3: Moreira aqui de Nova Marilândia. Como é que você tá, caboclo?
0: Eu tô bom demais.
3: São caboclada que estão ligados no Alô, Bom Dia.
0: Chique bacanizado.
3: Ô, Sérgio, toca pra nós aí.
0: Ah.
3: Mãe Natureza, Milionário José Rico.
0: Agora.
3: Bom dia, caboclo.
0: Bom dia, Wilson Moreira, Nova Marilândia. Alô, bom dia.
4: Eu queria ouvir Liu e Léo, o IP Prisioneiro, Lídia Turaf, Dilema Interior de São Paulo.
0: Ô, meu bem, bom dia, bom sabadão pra você.
5: Bom dia, bom dia.
0: Bom dia.
5: Aqui é o Osnir, de Navegantes.
0: Osnir, tá bom.
5: Gostaria de pedir uma música de Tião Carreiro e Pardinho, Prato do Dia.
0: Bem moda.
5: Oferecer pra todo mundo que tá ouvindo.
0: Agora, acabou.
5: Estamos aqui tomando aquele chimarrãozinho buena.
0: Bom demais.
5: Especialmente pra minha esposa. Valeu, abraço.
0: Valeu, meu irmão. Um abraço pra você, pra esposa, pra toda a família. Um sabadão abençoado. Um sabadão rico de paz, de saúde, de prosperidade, Brasil.
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2: Bora resumindo a sua história em música, aqui no Alô, bom dia. Ô, sabadão gostoso, ô, fim de semana diferenciado.

Aí é caprichada, é do Alô, Bom Dia, Liu e Léo, IP e o Prisioneiro de 1983. Que modaço caprichado, né? É desse modelão gostosão que a gente gosta de ouvir. 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Não perde tempo não, tá bom? Manda pra cá tua mensagem. Deixa eu mandar alôzão aqui pra turma que vai despertando com nós. A Ana tá em Palmas, no Tocantins, não é, Ana? Aquele abração especial, minha amiga. Ô, Beirão Oliveira, tá com nós no Arujá, aquele abração, viu? Obrigado pela audiência. Meu amigo Israel Cardoso em Araras, tá com nós. Alô, minha amiga Eliane em Itaiandu, Minas Gerais. O Juras tá em Parapuã, cara amassada, acorda aí, tá na hora. É sabadão gostoso, tudo de bom, tá? 0800 558 0057. Vai pedindo moda com nós, vai participando, Brasil. Alô.

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10: Você sabia que a palavra cosmético vem do grego cosméticos, que significa o que serve para ornamentar? Os cosméticos surgiram no Oriente na Antiguidade e se espalharam pelo resto do mundo. Usavam-se óleos, essências de rosa e de jasmim e tinturas para os cabelos. A alta sociedade de Roma tomava banho com leite de jumenta para embelezar a pele. Na Idade Média, o açafrão servia para colorir os lábios, o negro da fuligem para escurecer os cílios, a sálvia para esbranquecer os dentes, a clara de ovo e o vinagre para aveludar a pele.
11: Vou

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5: E aí, tá tudo bem? Estamos aqui na Rádio Cidade. Ó, vamos juntos? Bora ouvir muita música boa. Olha, tem tantas coisas boas aqui na Rádio Cidade pra você começar o dia.
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0: Estamos no ar em todo lugar, sexta-feira gostosa, e eu quero você aqui comigo no rádio, na internet. Bom dia!
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0: O programa sertanejo número 1 do Brasil.
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3: Bom dia, amigo ouvinte do Alô Bom Dia, do meu amigo Fontenelle. E para fechar nossa semana, vamos falar de um inimigo silencioso, a formiga cortadeira. Ela não brinca em serviço e pode acabar com uma pastagem ou reflorestamento em poucos dias. O segredo do controle eficiente é localizar o olheiro principal do formigueiro. Não adianta só jogar o veneno por cima. O produto precisa chegar até a rainha, lá no fundo da terra. O uso de iscas granuladas em dias secos é o mais indicado. Lembre-se, combater formiga no começo evita que ela se espalhe e cause um estrago grande na sua produção. Este foi o Centro do Agro. Um abraço e até a próxima semana, se Deus quiser.
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0: E a Jaine tá chegando pra cantar pra gente. Camisa Branca no Alô Bom Dia, o programão sertanejão, o cabeceira do seu rádio. Bora juntos, sextamos aqui, ó.
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2: A sua história se resume em música, na sexta-feira gostosa do rádio. Você que tá acordando, bom dia. Você que me acompanha nas madrugadas, obrigado pelo carinho, viu? Tamo juntos!

0: Ronaldo Viola e Praiano. Proposta.
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2: Alô?
3: Alô?
1: Alô? Alô, bom dia.
0: Bora pro WhatsApp, tem mais gente pra falar com a gente. Alô, quem fala?
4: Alô, bom dia, Fontenelle.
0: Bom dia.
4: Fontenelle, aqui é Ivanildo de Eldorado dos Cararais.
0: Vamos aí, irmãozão.
4: Roda aí pra nós aí, Eduardo Costa, olha ela aí.
0: Boa moda, hein? Caprichadona do Alô, bom dia.
5: Bom dia, Fontenelle. Tô ouvindo sua música.
0: Bom dia.
5: Hoje está fazendo um ano.
0: Aí é moda.
5: Música linda,
0: Fontenelle. Bonita,
5: bom
0: né?
5: Bom dia, bom dia, bom dia.
0: Bom.
5: Eu nem peço música, porque toda música que você toca é boa.
0: É caprichada.
5: Eu gosto de todas, tá?
0: Boa.
5: Bom dia pra você e pra nós todos.
0: Beleza, meu irmãozão, sextou. Bom dia, bom dia. Alô, quem fala?
6: Bom dia, acabou.
0: Ô, Vandes.
6: Toca pra nós aí com tudo aí.
0: Qual?
6: Tinha um Caio Pardinho.
0: Aí sim.
6: O que é uma deles aí, beleza? Tinha um Caio Pardinho, bom dia.
0: Essa é bonita. Tem, não tem? Tinha um Carreiro e Pardinho. No Alô, bom dia, tem moda caprichada.

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Edson Hudson. Nossa história na sexta-feira mais incrível do Brasil acontece aqui no rádio e também na internet, gente. Obrigado pelo carinho, gente querida de todo o Brasil. O Brasil de ponta a ponta fala com a gente diariamente aqui no rádio e eu sempre tô falando pra você, gente, de coisa boa. E quando eu falo de coisa boa, eu falo de música. 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
3: 5 horas e 51 minutos.
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7: Bom dia, alegria! Estamos de volta aqui pela Rádio Cidade. Me conta aí, o que você vai fazer de bom hoje, neste dia que está apenas começando, hein? Bom dia!
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0: Bom dia, bom dia, bom sabadão pra você, turma. Bora acordar, despertar, fim de semana chegou, coloca aquele sorrisão no rosto, você está no Alô, Bom Dia.
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0: O programa sertanejo número 1 do Brasil, Radinho AM, Rafael Marques, bom dia.

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2: Alô, bom dia! Bom dia, bom sabadão, gente! Fim de semana chegou, bora acordar aí, turma, bora colocar aquele sorrisão no rosto!

0: teu.
1: Gino e Geno, apaixonado por você. Bom dia.
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3: Alô?
4: Alô?
2: Alô? Alô, bom dia.
1: Bora lá pro WhatsApp, tem gente pra falar com a gente. Vamos lá saber quem está do outro lado. Alô, bom dia.
5: Bom dia, Fontenelle. Aqui é Zefinha de Ponto Novo.
1: Ô, dona Zefinha.
5: Quero ouvir a música de Bruno Marrone, Boate Azul.
1: Vou tocar pra senhora.
5: Quero oferecer minha família, meus Legal. Amigos, minhas amigas. E a você.
1: Valeu, dona Zefinha. Ponto Novo na Bahia, tá ligado com Fontenelle. Bom dia.
6: Bom dia, Fontenelle. Todos os dias nós estamos na escuta aí na boleia aí.
1: Tá estradeiro.
6: Toca pra nós aí com o Ronaldo Viola e Praiano, Missão de Cantador.
1: Essa é bonita.
6: Valeu, garoto.
1: Deixa comigo, é Ronaldo Viola e João Carvalho, tá, meninão? Vou programar pra você agora. Alô, bom dia.
7: Bom dia, Fontenelle. Aqui é Adriana de Gaspar, Santa Catarina.
1: Ô, meu bem, bom dia.
7: Toca aí o coro de boi.
1: Agora, beijão pra você também, viu? Bom sabadão! Alô, Gaspar, alô, Santa Catarina, Brasília, alô, Minas Gerais, Estadão de São Paulo, Mato Grosso do Sul, alô, Rondônia, tem um Brasil de audiência, é o nosso alô, bom dia. No rádio, na internet, a gente fala pra todo o Brasil nas manhãs do rádio.

0: a sua música, mande o seu recado. 0800-558-0057.
1: Bora participando, despertando gente para mais um dia, para mais uma manhã super gostosa aqui no Alô Bom Dia. Já manda tua mensagem aqui, tá? Manda aqui que eu já cadastro você também na promoção. Aliás, eu faço aqui no Alô Bom Dia. Já manda tua mensagem aqui, tá? Manda aqui que eu já cadastro.

0: desse modelo, Antônio e Vitor Hugo, no sabadão mais gostoso do rádio. Bora acordar, gente.
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0: Fala, turma! Estamos chegando para a segunda hora gostosa do nosso programa aqui na cidade. Bom dia para você, gente. Bora acordar?
7: Bora.
0: Vamos nessa, tá na hora!
4: Acorda aí, meu filho! 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

0: está no ar.
1: Estamos juntos em mais uma hora super gostosa do nosso Alô Bom Dia, neste sabadão gostoso. Bom dia!
0: Alô! Bom dia!
1: O programão sertanejão número 1 do Brasil, Matão e Monteiro. É bonito, hein? Largado as traças. Ei, caprichadona do Alô Bom Dia!

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2: Bom dia, flor do dia! Bora juntos num sabadão gostoso!
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0: Esse é o Barreirito Júnior com o Creone Quebra Topete.
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2: Alô?
3: Alô?
1: Alô? Alô, bom dia.
0: Bora lá pro WhatsApp, é sabadão, é fim de semana. Bora falar com o Brasil, pessoal, sempre na audiência por aqui. Alô, bom dia.
4: Alô, Fontenelle, bom dia, Fontenelle. Aqui é Antônio da Cidade de Saúde, Bahia. Mandar um alôzão aí pra Daro, todo mundo que tá aqui ligado nesse seu programa. Passa a música aí pra mim, por favor, de Chitãozinho Chororó, Fogão de Lenha.
0: Agora.
4: Um abraço, acabou.
0: Valeu, menino. Alô, bom dia.
5: Bom dia, Fontenelle. Luciano Pequena Paz, na solução desse Alvorada. Ótimo dia pra você. Bom dia, meu amigo. Com Deus.
0: Amém, Distrito Federal, ligadão aqui com a gente. Bom dia.
6: Bom dia, Sérgio Fontenelle. Eu estou ligado
0: rapaz.
6: Na programação de vocês. Aqui no Acre ainda é madrugada.
0: Boa.
6: Toca aí pra nós ouvir a loira do carro branco com João Paulo.
0: Boa.
6: E Daniel.
0: Boa,
6: ou seja,
0: boa.
6: Com Daniel sozinho, positivo.
0: Opa, positivo.
6: Toca aí pra nós, amigo.
0: Deixa com nós.
6: Bom dia.
0: Bom dia, bom sabadão pra você. Agora tem o Chitãozinho e o Chororó, 1987. Fogão de Lenha. Ó, obrigado, tá? Pela audiência. Bom sabadão aí pra todo mundo.
1: Alô, bom.

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2: Edinaldo, Marilene e também o Edilson, acompanhando o Fontenelle, estão em Brasília, Distrito Federal. Bom sabadão!

João Paulo e Daniel, a loira do carro branco no Alô Bom Dia, o caprichadão número um do seu rádio. 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Fala comigo, Brasil!

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9: 6:27.
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7: Olha, tamo juntos aqui na Rádio Cidade. Bom dia! De volta, né, gente? Com muita música boa. E aí, como é que tá o começo do dia? Tá tudo bem? Fica aqui, ó. 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

0: muita música e alegria no sabadão mais gostoso do Brasil. Eu tô com você. Ah, tocando só o fino da nossa música sertaneja. Bom dia!
1: Alô, bom dia!
0: O programão sertanejão número 1 do Brasil, Dombar e Donizete. Ei, que modaço, hein? Canção da Madrugada. Bom dia pra você, um sabadão abençoado, gente.
2: Alô.

0: veio por um bolso.
1: Esse cheio. É o João Torres. Ela bateu asas. Ah, se bateu, hein? Bom dia, bom sabadão.
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3: Alô?
2: Alô? Alô? Alô, bom dia.
1: Bora zapear pelo Brasil, bora falar com a turma. Alô, bom dia.
4: Bom dia, meu amigo Fontenelle, aqui. Ele tá mandando salve pra você, eles matam de Paragominas.
1: Boa.
4: E aí, eu tô te pedindo, vou te pedir uma moça, se você puder rodar pra mim, eu vou te pedir uma moça aqui. Ah. É, com Leandro Leonardo.
1: Qual é a moda?
4: É... Pensa em mim.
1: Ê, bonitona, toco já pra você. Alô, bom dia.
5: Alô, Serginho, bom dia, meu amigo.
1: Bom dia, menino.
5: Bom dia, como tá aí? Né? Tudo na paz, tá tudo bem, graças a Deus, bom dia.
1: Tudo bem, Vandésio, aqui tudo em paz, graças a Deus, né? Bora lá, tem mais gente aqui pra falar com nós, bom dia.
6: Bom dia, companheiro. Aqui é o Thay de Montão no serviço.
1: Boa, irmão.
6: Mandar um alô aí pra Beth, minha esposa. O Adalto do bar.
1: O Adalto.
6: Pagode em Brasília.
1: Aí sim, hein? Aí é moda caprichada, meu irmão. Vou tocar pra você, tá? Vou colocar aqui na programação. Agora tem Leandro e Leonardo. Pense em mim aqui no Alô Bom Dia, o programão sertanejão número 1 do Brasil.
7: Alô.

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1: É aqui que você fala com o Fontenelle, pede sua moda, manda aquele abração pra quem você quiser. Grava um áudio no capricho, tá bom? Pra gente, com teu nome, tua cidade, teu pedido e o teu oferecimento. Eu jogo aqui no ar. Bom dia. Entendi.

0: Goiás. Tião Carreiro e Pardinho, pagode em Brasília no Alô Bom Dia, o caprichadão número 1 do seu rádio.
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13: Você sabia que a democracia foi inventada em Atenas, na Grécia Antiga, cerca de 2.500 anos atrás? Porém, a democracia da época não era tão avançada como nos tempos atuais, pois as mulheres e escravos não tinham o direito de votar.
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15: 6:47.
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0: E aí, turma? Bora acordar, caboclada? Tá na hora, desperta aí! Ah, você está na cidade, nós estamos juntos com muita moda boa!
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0: Bom sabadão, gente! Vamos que vamos aqui no Alô Bom Dia. Estamos quase próximo do final do nosso programão gostoso deste sabadão, mas você pode continuar por aqui, tem moda boa.
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0: O programa sertanejão número 1 do Brasil, Jéssica e Juliana, Indecisão.
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0: tive culpa. Modão gostoso.
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1: Alô, bom dia.
0: Bora zapear pelo Brasil, bora falar com a turma.
3: Bom dia, Fadneg.
0: Bom dia.
3: Aqui é a Juscelene.
0: Oi, Ju.
3: Beato.
0: Legal.
3: Bahia, Chapada Diamantina.
0: Que gostoso.
3: Gostaria de ouvir uma música do Jean e Giovanni.
0: Legal.
3: E me coloque nas promoções.
0: Agora mesmo, tá cadastrada já. Já tá bom, alô?
4: Fala, pessoal, bom dia. Manda uma música pra mim, Leandro Leonardo aí.
0: Opa!
4: Entre tapas e beijos.
0: Vou encaixar pra você aqui, tá bom? Alô, bom dia.
5: Olá, Fontenelle, bom dia. Tudo bem?
0: Tudo.
5: Grazi Ramos.
0: Oi, Grazi.
5: Te acompanhando aqui como sempre.
0: Que bom.
5: Se possível, gostaria que você tocasse pra gente hoje a música do Daniel, tocando em frente.
0: Ô, moda.
5: Pra gente ouvir.
0: Tá bom, meu bem, obrigado, viu? Jean e Giovanni, escravo do amor. Bom dia.
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2: Eu estou aqui, comunicando com você. Gente, obrigado, viu? Obrigado pelo carinho, pela audiência. Você que vai se ligando aqui no Alô, bom dia!

Leonito, só mais um ex por aí no Alô, Bom Dia, o caprichadão número um do seu rádio, colocando um ponto final na edição deste sabadão. Gente, amanhã eu estou de volta no mesmo horário, tá? Um abraço forte pra dar sorte e a gente aguarda você. Ah, claro que aguarda, viu? Amanhã no mesmo horário, quem chegar primeiro espera. Um abraço forte pra dar sorte, me siga nas redes sociais, @ Sérgio Fontinelli com TI 2LY, você vai me seguir lá, eu te sigo de volta, tá? Ó, quem chegar primeiro espera. Até amanhã, bom dia, Brasil! Alô!

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1: E você vai marcando aqui na cidade. Agora são 7:08. Um abraço e a todos um bom dia. Estamos chegando sábado, dia 20 de junho. E a partir de agora, notícias, informações, é o nosso café. Café com notícias e que você já vai conferindo os principais destaques, as manchetes do café deste sábado. No bloco

0: local, além da polícia, temos aqui pesagem do Bolsa Família por Igaraçu, abrigo temporário em Barra Bonita. Pela região, a polícia investiga desaparecimento de jovem. Confira agora outras manchetes pelo Brasil e pelo mundo. Endividamento das empresas pode crescer nos próximos 3 meses.
1: Mesmo com mais um corte da Selic, o juro real ainda está em torno de 10% ao ano. Então isso ainda é uma política monetária bastante restritiva. Uma parcela relevante dessas empresas espera precisar de mais recursos para financiar o ciclo operacional, para financiar o dia a dia, os estoques, ou mesmo para obter mais prazo junto aos fornecedores.
0: Governo responsabilizará influencers para divulgarem bets ilegais.
2: Se um influencer agora entrar na rede social e fizer propaganda de uma bet ilegal, além de todas as sanções já administrativas da SPA, a Receita Federal vai cobrar o imposto de renda, vai cobrar o PIS/COFINS, porque é justo, né? Se o influencer está ganhando dinheiro com a bet ilegal, ela que paga então o imposto de renda dessa essa bet ilegal que está no exterior.
0: Portaria do MEC amplia ações para educação especial inclusiva.
3: Iniciativas como essa são fundamentais porque trazem organização, metas claras e, principalmente, recursos financeiros específicos para que os estados e municípios possam implementar a política.
0: Ainda, o SUS, nova política de regulação, busca reduzir espera de pacientes.
4: Regular é uma ação, é uma proposta do Estado onde a gente precisa não só ter um sistema informatizado, mas também ter uma regra para que a regulação de fato aconteça, que ela traga justiça social e sanitária, né? Então que ela promova a equidade no acesso, né? Porque as pessoas têm condições clínicas e críticas diferentes. É preciso que a gente olhe para o caso do paciente e promova o acesso daquele com maior necessidade. O Estado potencializasse a sua governança e pudesse estabelecer a continuidade do cuidado independente do território que esse paciente esteja. E também fazendo com que essa força de trabalho aqui concentrada pudesse e vai discutir casos clínicos que não se encerram no território, mas se for preciso entrar em outros municípios, em outros territórios, a gente fazer chegar.
0: Perguntar não ofende. O que vai acontecer com Jacques Wagner?
5: Direto de Brasília, sempre com o principal fato do dia. E muito comentada e nunca depois repetida, voltou ao debate na esplanada dos ministérios a chamada Solução Argrives. O que é a Solução Argrives? Em 1997, era ministro da Casa Civil da Presidência da República, Henrique Argrives, e ele tornou-se alvo de investigações na CPI do Orçamento.
0: Você vai conferindo agora outros destaques, outras manchetes de agora, desse sabadão, pelo Brasil e pelo mundo, aqui na nossa cidade. O assunto girando aí, o principal é Copa do Mundo, né? A Copa do Mundo. E vamos com outros destaques, outras manchetes que você vai conferir aqui nesta edição. As nossas manchetes desse sabadão, né? Temos aqui moradores de São Paulo, Rio de Janeiro, Paraná, Bahia e Distrito Federal recebem alerta extremo com a palavra misantropia. Os nossos destaques, as nossas manchetes. Sanches lidera a marcha da esquerda que refuta a apuração no Peru. E a novela da eleição no Peru vai indo longe, hein? Gente, Rio Grande do Sul tem risco de neve e geada em onda de frio. Temos aqui: o Brasil está se divertindo. Imprensa internacional destaca a vitória da seleção. Polícia de São Paulo investiga ligação entre corpos encontrados e tentativa de sequestro de criança. Festas de Vorcaro, o dono do Banco Master, tinham tradutores para prostitutas russas e atum vindo de Jatinho. É o retrato do nosso Brasil, bem brasileiro. Irmã pede ajuda após brasileira mãe de bebê ser presa nos Estados Unidos. Banca nega recurso de advogado com nanismo em concurso para delegado em Minas Gerais. Você vai conferindo as manchetes. Polícia Rodoviária Federal apreende carga de ouro ilegal avaliada em 10 milhões em Roraima. Mulher é presa, suspeita de fingir câncer da filha para pedir dinheiro em Goiás. Presidente da Bolívia decreta estado de emergência após 50 dias de protestos e bloqueios. Os nossos destaques, as nossas manchetes de hoje. 30 anos após a criação, 23 multas de lei seca são aplicadas por hora no Brasil. Corpos de casal são recuperados após avalanche em pico de 6 mil metros no Peru. Mulher encontrada morta em casa e ex confessa o assassinato em um áudio lá em Alagoas. Por unanimidade, o Supremo nega recurso de condenado no caso Marielle. Você vai conferir também nesta edição os sorteios de hoje das loterias. Você vai conferir também o tempo, como é que fica no final de semana aqui na região, segundo o Clima Tempo. Destaques do esporte para a Copa do Mundo. Brasil vence o Haiti. Hoje em campo tem Alemanha e Holanda. Loterias, esporte e o tempo você confere também nesta edição. Está aí, portanto, os nossos destaques, as nossas manchetes. Agora vamos com a notícia por inteiro. 7h16, vem aí o nosso primeiro bloco de hoje.
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0: Abraçando carinhosamente os amigos e amigas, sempre agradecendo aí a sintonia, a companhia. Um bom sabadão, bom fim de semana para todos nós, independente do tempo que continua frio, né? Uma garoazinha de leve, agora de manhã por Igaraçu, por volta de 6h30, né? O tempo instável, como era previsto, a instabilidade neste sábado. Daqui a pouco a gente confere o final de semana, de acordo com as informações do Clima Tempo. Eu tenho um registro aqui da funerária Piso para um sepultamento ontem, aqui por Igaraçu, ontem à tarde, aos 67 anos do senhor Alexandre Vieira de Lima, no cemitério São João Batista. Alexandre Vieira de Lima, 67 anos, foi sepultado ontem à tarde aqui por Igaraçu. O registro é da funerária Piso. Bom, gente, sempre aqui na abertura do nosso café, nós temos as notícias da polícia. Então vamos chamando o Matiasi, que vai chegar com o seu bom dia e as ocorrências policiais.
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7: Bom dia, bom dia. Bom dia, Livelto. Bom dia, Cris. Bom dia, seu Zé Maganha. Bom dia, Marcelo. Bom dia a todos, né? Ocorrências da polícia. Acidente de trânsito que aconteceu ontem, 19h50, na Batista Périco, Jardim das Acácias, Igaraçu, no Tietê. O boletim de ocorrência é lavrado a fim de registrar a ocorrência de acidente de trânsito envolvendo veículo e motocicleta, ocorrido na Avenida Batista Périco. Quando a equipe chegou no local, a vítima já havia sido socorrida para a UPA de Igaraçu, ali pertinho, né? E estava presente apenas os veículos envolvidos. O veículo Siena constava danos na lateral direita e a motocicleta CG 160 constava danos na carenagem, conforme imagens colhidas no boletim. Segundo o relato da condutora do Siena, estava transitando pela Avenida Batista Périco quando, após dar seta para adentrar com seu veículo em sua garagem, o motociclista vítima tentou ultrapassar pela direita, causando o acidente. Feito contato com a vítima, no pronto-socorro da UPA, este se encontrava consciente, porém com escoriações nas mãos e no pé. Segundo o médico plantonista, a vítima não corre risco de vida até o momento, né? E será medicada e liberada posteriormente. A vítima não possui habilitação, por isso foi necessário a elaboração de um auto de infração para ele, e a moto acabou sendo retida, né? Que havia a relatar até o momento. Outro acidente de trânsito, Pedro Meto, Barra Bonita, na Colina da Barra, ontem, 7h23 da manhã. Acionados via Copom, a equipe foi até o local do sinistro de trânsito, envolvendo carro e moto. Ao chegar no local, do fato, condutora da motocicleta já tinha sido socorrida pela ambulância municipal até o pronto-socorro. Em contato com o condutor do veículo Fusca, declarou que transitava sentido Avenida Pedro Meto quando a condutora da motocicleta, que trafegava sentido contrário, foi cruzar a via, não respeitou a parada obrigatória, avançou, colidindo com a traseira do seu veículo, caindo ao solo em seguida. No hospital, a vítima declarou que realmente não viu o veículo Fusca e, quando cruzou a via, acabou ocasionando a colisão transversal, caindo ao solo. A vítima aguardava exames de raio-x, alegando dores no tórax, costelas, documentação dos condutores e veículos em ordem, partes orientadas e liberadas. Em contato com a autoridade policial, Dr. André Sacomano, lá na CPJ em Jaú, acabou dispensando, pela resolução 57, acabou dispensando a apresentação da ocorrência na CPJ em Jaú. E as partes foram devidamente orientadas.
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0: Muito bem, muito obrigado, Matiase, pelas informações da área policial. Gente, também sempre no primeiro bloco, nós temos loterias, ou nós tínhamos loterias, né? Porque ontem, em função do Jogo do Brasil, até isso. Uns querem colocar feriado no dia de jogo, agora até sorteio das loterias foi adiado ontem. Não tivemos sorteio das loterias, ficou tudo para hoje. Federal, Mais Milionária, Mega, Loto Fácil, Time Mania, Dia de Sorte, Lotomania, Dupla Cena e Super 7, tudo hoje. Cancelaram até as loterias por causa do Jogo do Brasil, né? Lembrando que a Mega hoje paga 42 milhões e a Mais Milionária 65 milhões, hein? Faça uma fezinha, né? Faça uma sua fezinha. Bom, gente, vamos girando o nosso bloco primeiro aqui dos destaques locais, né? Temos aqui a quermesse de São Pedro em Barra Bonita. Tá chegando, hein? A partir de hoje, 19 horas, no Salão da São Pedro. Temos aqui portas abertas. Vamos lá. Começa hoje e vai até o dia 11 do mês que vem. Lá na São Pedro, repito, sempre às 7 horas da noite. Tá? Sempre às 7 horas da noite. Muito bem, muito bem. E, gente, nós temos aqui hoje também... Vamos lá, começa então na São Pedro, um abração lá para o padre Diego. E o detalhe é o seguinte, temos aqui também aquele show de prêmios hoje, lá que vamos ter, gente, o show de prêmios na Santo Antônio. Tivemos a quermesse que já foi lá, agora vamos ter essa noitada de show de prêmios hoje lá na Santo Antônio, que começa a partir das 19 horas, hein? Tá certo? Temos aí então, quem sabe você não ganha, né? E vamos em frente. Bom, gente, aqui de Garaçu, a prefeitura publicou no Diário Oficial do município ontem um aviso de licitação para a compra de um micro-ônibus zero quilômetro. Será destinado à circular municipal. O processo será realizado por meio de um pregão eletrônico e a sessão de abertura das propostas está marcado para o próximo dia 6, às 9 horas da manhã. Está aí, portanto, a prefeitura de Garaçu abrindo licitação para aquisição de um micro-ônibus zerinho bala para transporte circular aqui na cidade. Bom, vamos lá agora. Barra Bonita. Com a chegada das baixas temperaturas, a prefeitura da Barra coloca em operação o chamado abrigo temporário de inverno, voltado ao acolhimento de pessoas em situação de rua durante o período mais frio do ano. O atendimento será até o dia 22 de setembro, oferecendo proteção, conforto e atendimento humanizado. O abrigo funciona no antigo prédio da Legião Mirim, na Vila São José, e conta com estrutura preparada para receber até 16 pessoas por noite. Os acolhidos têm acesso a banho, troca de roupa, itens de higiene pessoal, jantar, pernoite e café da manhã. A Secretaria Municipal de Saúde da Barra vai disponibilizar ainda atendimento médico, de enfermagem, farmacêutico e outros serviços. Secretaria Municipal de Desenvolvimento Social vai participar também por meio das equipes do CRAS, do CREAS e do Cadastro Único, realizando atendimento, atualização de documentos, orientações e avaliação. O acolhimento acontece diariamente a partir das 18 horas. Lá tem um horário para se apresentar lá, das 18 às 19 horas. Após esse período, os usuários podem tomar banho, jantar e permanecer no local durante a noite. A saída após as 6 da manhã, depois daquele tradicional café da manhã, né? Então, tá dado o recado, principalmente esse pessoal aí de rua. Ou você conhece alguém e pode encaminhar lá. Tá? Tal como aqui por Igaraçu no Tietê. Tá certo? Temos também aqui por Igaraçu, esse detalhe também. Tá certo? Muito bem, muito bem. Vamos aqui com outros destaques, entre outros destaques desta manhã. Tá? Vamos aqui. Temos mais aqui ainda. Deixe-me ver aqui. Vamos lá agora. Bom, abrigo temporário por Barra Bonita. Aqui por Igaraçu do Tietê tem um comunicado aqui da Prefeitura. Por meio de uma ação conjunta entre as Secretarias da Saúde e Assistência Social, está convocando as famílias beneficiárias para o mutirão de pesagem do programa Bolsa Família. O procedimento é obrigatório e fundamental para manter o seu cadastro ativo. Olha, gente, de segunda a sexta, agora a partir de dia 22. A semana que vem todinha, de segunda a sexta, no dia 22, segunda-feira, até a sexta, dia 26. A partir da 1 da tarde, das 13 às 16h30, em todos os postos de saúde aqui de Igaraçu, procure a unidade mais próxima de sua casa. Agora, olha aí, documentos obrigatórios, o cartão do programa Bolsa Família e a carteira de vacinação de todos os dependentes. É. Gente, o não comparecimento para pesagem, você vai ter o seu benefício suspenso ou cortado em definitivo, hein? Não vamos brincar com essa pesagem do Bolsa Família que perde o benefício, hein? Depois nem o Papa resolve, tá? Não vem chorar depois. Muito bem. Amanhã, gente, teremos uma Santa Missa na Capela Nossa Senhora do Carmo, no bairro do Matão, às 10h30 da manhã. O ônibus vai sair um pouquinho antes, 9h45, sai da Mapri de São Joaquim e São Benedito, passa pela Rainha da Paz, indo até a capela. Se possível, quem puder, né, doar um alimento não perecível, que vai ser destinado à Pastoral da Caridade. E amanhã, portanto, convite está feito. Né? O que nós temos mais aqui? Temos um edital de convocação de Assembleia Ordinária. Associação pela Defesa dos Direitos dos Autistas de Igaraçu está convocando o associado para uma Assembleia. Será no próximo dia 25, que é nada mais, nada menos que quinta-feira da semana que vem. Às 19 horas em primeira convocação, se não for possível, 19h30 em segunda convocação. Vai ser no Salão Paroquial Padre Aguinello, aqui de Igaraçu. Prestação de contas do exercício do ano passado, demonstrações contábeis da diretoria executiva, calendário de atividades para este ano, próxima quinta-feira. Certo? Muito bem. Gente, outro recado aqui. Domingo agora acontece a prova. É, candidatos do vestibulinho da ETEC, hein? Segundo semestre, a prova será domingo agora, amanhã já, né? À 1h30 da tarde, portões abrem 1 hora antes, né? E depois que fechar 1h30, não entra mais, hein? Será lá mesmo na escola comendador João Reis, a Naval, lá na Vila Habitacional, certo? Documento de identidade original, com foto, tá? Caneta esferográfica azul ou preta, lápis número 2, borracha, régua, e o importante, gente, sempre chegar um pouco antes para ver o local, né? A sala, certinho. A prova terá duração de aproximadamente 4 horas. Né? Vai ser, vai na portaria, você vai ter uma espécie de uma revista, porque não vai poder entrar com celular, fone de ouvido, calculadora ou qualquer equipamento eletrônico durante a prova. Certo? É amanhã, portanto, 1h30 da tarde. Gente, vem aí os jogos regionais lá de Lençóis Paulista, hein? É do dia 3 ao dia 13 agora de julho. A Barra vai participar. Vai participar uma delegação com aproximadamente 180 pessoas, entre atletas, técnicos e servidores da Secretaria de Esporte, Lazer e Juventude. Né? As modalidades que a Barra vai participar: atletismo masculino e feminino, beach tênis masculino, feminino e mista, futebol masculino, futsal masculino e feminino, handebol masculino e feminino, taekwondo masculino e feminino, tênis masculino, vôlei de praia masculino e o voleibol masculino e feminino. Aproximadamente 5 mil atletas de 50 municípios vão participar dos jogos regionais que acontecem a partir do próximo dia 3 aqui na vizinha Lençóis Paulista. Eu falava agora há pouco sobre o acolhimento de pessoas de rua no frio agora em Barra Bonita, e continua aqui por Igaraçu também, hein? Desde anteontem, hein? Aqui, o local aqui em Igaraçu é na rua Hipólito Lopes, 423, aqui perto da rádio, na antiga base da Polícia Militar. O acolhimento é entrada também a partir de 7 horas da noite, tá? Muito bem, muito bem. Gente, domingo na Barra, amanhã, portanto, a partir de 8 da manhã, o 31º encontro de amigos do carro antigo, lá na Praça do Dr. Tatinho, Praça do Museu, certo? Vai ter música lá com The Jack Trio, alimentação, a praça. Quem, para o público, entrada é grátis. Já o expositor que puder levar 1 quilo de alimento não perecível para as entidades sociais, né? Amanhã, portanto, tá certo? Gente, o detalhe é o seguinte: a vacinação continua principalmente da gripe aqui por Igaraçu e Barra Bonita, hein? Procure sempre uma unidade de saúde, levando sempre a carteirinha de vacinação, né? Atualizada, né? Facilita. Facilita. Muito bem, muito bem. Temos aqui ainda, deixe-me ver mais alguns destaques aqui neste nosso giro. Aquela inscrição para a Política Nacional Aldir Blanc de Fomento à Cultura na Barra foi prorrogada e vai até sexta-feira da semana que vem. Tá certo? Até sexta-feira da semana que vem. Tá dado o recado. O que eu tenho mais aqui ainda, gente? Arraiá Escoteiro em Barra Bonita, próximo sábado, dia 27, lá no grupo de escoteiro do Recanto Regina. Durante a semana vamos dando detalhes, né? Amanhã tem bailão aqui por Igaraçu, ali no Salão da Terceira Idade, através da Associação Toca de Amor. Amanhã, 17h, com Renan Banda Show. Né? Barra Bonita vai ter mais uma quermesse aí agora mês que vem, a partir do dia 4, lá no Santuário. Quermesse do Santuário de Nossa Senhora Aparecida. Vamos depois dando os detalhes durante a nossa programação, que vamos ter aqui também no mês que vem, quermesse de São Joaquim aqui por Igaraçu, tá? E vamos ter ainda a festa junina aqui da paróquia também em Igaraçu. A festa junina é sábado que vem, dia 27, tá? Durante a semana a gente vai dando aí os detalhes, né? E aqui por Igaraçu, gente, continua aquela ação entre amigos, entre aspas, né? Ação entre amigos da PAI aqui de Igaraçu. Você já adquiriu a sua cartela? Teremos prêmios aí pela Federal do mês que vem, hein? Primeiro prêmio 5 mil, segundo 1.500, terceiro, quarto, quinto prêmio, cada um R$500. Adquira adesão com funcionários da PAI aqui por Igaraçu do Tietê. Gente, mais uma vez informando que ontem, em função do Jogo do Brasil, não tivemos sorteio das loterias. Ficou tudo para hoje, né? Uma carroça aí. Todas as loterias terão sorteio hoje, tá? Tá aí o nosso primeiro bloco, gente. 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Muito bem, muito bem. 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Vamos dar um alôzão aqui pra galera, gente. A Lídia Pereira, Paula Arruda, Carmen Borges, ótimo final de semana. A Maria Helena Viana, Maria Denur, a Ivete Chimenez, um abração, Ivete. O Adão Amato, a Elisângela Pescara, o Reginaldo Matias, a Elizabeth Guimarães, César Melo, Deus abençoe, Ercília Santos, Adriana Vendrame, o Zé Eduardo Abiati, bom fim de semana para você também, Zé. Estamos aí. Sabe que oração, gente? Conversa vai, conversa vem. Agora já são 7:35. Aproveitando o friozinho que continua ainda, eu vou para mais um cafezinho. E a gente volta para dar aquele giro regional aqui na cidade.
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1: E você vai marcando aqui na cidade, 7h45, vamos em frente com o nosso café. Vem aí o nosso segundo bloco de hoje.
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1: E eu começo com um acidente aqui, gente, que não se tem mais detalhes, viu? Acidente na Jaú Mineiro com dois veículos. O carro capotou, ficou tombado na pista. Uma caminhonete e um carro, ainda por motivos a serem apurados, bateram ontem à tarde na pista que liga Jaú a Mineiro do Tietê. O carro ficou tombado e a caminhonete que bateram próximo ao acesso Barra Bonita. Não se tem mais detalhes desta ocorrência, infelizmente, né? Não se fala de onde que eram os veículos, de vítimas, nada. Para por aqui. Ainda pela região, conhecido como Zica, um homem de 25 anos, identificado pelas iniciais EADO, conhecido como Zica, foi preso em flagrante por tráfico de drogas ontem, durante uma operação da DIZ de Jaú. A prisão ocorreu em um imóvel abandonado no Jardim Cila de Lúcio Bauabe, endereço já conhecido devido a registros anteriores de droga. Segundo a Civil, a equipe recebeu uma denúncia informando que o suspeito estaria vendendo drogas no local. Diante das informações, os investigadores foram até o imóvel e encontraram o homem dentro de casa. Durante a abordagem, localizaram R$ 98 em dinheiro. Questionado sobre drogas, ele indicou onde o material estava escondido. Encontraram pedras de crack já prontinha para venda, além de utensílios, evidenciando a atividade da comercialização. O próprio investigado admitiu que utilizava o local tanto para vender quanto para consumir drogas. Ele recebeu voz de prisão e foi recolhido. Um registro aqui da vizinha Mineiros do Tietê. Durante a agenda oficial em Brasília, o prefeito Gustavo Chitinha anunciou a conquista de mais 250 mil para a saúde de Mineiros do Tietê. O recurso já está disponível. Além da verba, Mineiros também garantiu um novo eletrocardiógrafo, que é um equipamento fundamental para exames cardíacos. A aquisição deve ampliar a capacidade e diagnóstico, além de contribuir com mais agilidade e na qualidade de serviços. Está feito o registro. Uma pedestre de 50 anos foi atropelada por uma moto ontem à tarde, no cruzamento da Avenida Rodrigues Alves com a Virgílio Malta, no centro de Bauru. A mulher e o motociclista foram socorridos com ferimentos, com quadro de saúde estável e encaminhados à unidade de saúde. A identidade das vítimas não foi divulgada. Conforme o apurado, por razões a serem esclarecidas, a pedestre foi atingida pela moto que seguia pela Rodrigues Alves quando atravessava a avenida. Após o acidente, o motociclista também caiu e se machucou. Os dois receberam os primeiros atendimentos do SAMU. Uma das vítimas foi levada a um hospital particular e a outra a pronto-socorro central. A notícia também para por aqui. A polícia investiga o desaparecimento de Gabriele Micalai Gomes de Oliveira, de 21 anos, de Ourinhos. A jovem está desaparecida desde o dia 9. Segundo familiares, ela saiu de casa no início da manhã daquele dia e não mais foi vista. Desde então, não fez contato com a família, parentes ou amigos. Foi registrado um boletim de ocorrência 5 dias após o sumiço, quando a Polícia Civil iniciou investigações. O Corpo de Bombeiros chegou a ser acionado para realizar buscas com apoio da Defesa Civil em uma área às margens e no leito do Rio Pardo, em Ourinhos. Como nenhum vestígio da jovem foi encontrado, a operação no local foi encerrada. Informações que possam ajudar podem ser repassadas à Polícia Militar pelo 190. Que coisa, não? 21 anos, sair de casa, a gente fica imaginando situação da família como fica, não? Situação da família como fica. O desespero, né? Temos aqui, ainda por Bauru, deixe-me ver aqui o trânsito, né? Um caminhão bitrem quebrou no cruzamento da Avenida Nuno de Assis com Araújo Leite em Bauru. O fato ocorreu ontem, segundo testemunhas, o veículo ficou parado no local. O caminhão teve um problema mecânico e não foi possível tirá-lo do local. Certo? a parte traseira do bitrem ocupou metade da pista da rua Araújo Leite, obrigando motoristas a desviarem pela lateral do caminhão para conseguir cruzar a Nuno de Assis. O trecho foi sinalizado com cavaletes, né? E não se tem mais outra ocorrência que não tem mais detalhes também. Mas não houve feridos. Ainda bem, né? Quando o dano é só material, ainda bem. Temos aqui esses nossos destaques, gente, pela nossa região. Região friolenta e toda a região. Praticamente todo o estado de São Paulo, né? E é o tempinho. É o nosso tempinho. É, gente, temos aqui. Inverno traz estiagem rigorosa e tempo seco pela nossa região. Na época do ano, gente. É uma época do ano. Né? Temos aqui um detalhe ainda. Denúncias. Deixa eu ver quem que foi para Bauru. Nossa grande Bauru, cidade sem limites. Ah, temos aqui mais um giro. A implantação da área azul no centro de Bauru tem gerado preocupação na Associação dos Aposentados de Bauru e região, que afirma enfrentar dificuldades para atender idosos, pessoas com deficiência, funcionários e fornecedores por falta de vagas de estacionamento no entorno da cidade, né? Localizada na rua Júlio Prestes, em Bauru, a associação está reclamando. Associação que atua há 38 anos, recebe cerca de 6 mil associados, recebe diariamente entre 500 e 600 pessoas. Segundo a direção da entidade, a sinalização implantada pelo sistema rotativo não contemplou vaga suficiente para idosos, pessoas com deficiência, motocicletas e operações de carga e descarga. Esse problema de estacionamento no centro de cidade não é só Bauru, não. Aí já você consegue estacionar no centro, mas em qualquer lugar. É difícil, aumentou barbaridade nas últimas décadas o número de veículos, né? Antigamente você tinha um aqui, um lá, depois cada família tinha um, agora cada família tem dois ou três. É, meu amigo, cada um tem o seu. Não é fácil, não. Não é fácil, não. E tem reclamação. Muito bem, tá aí, portanto, gente, o nosso giro aqui neste bloco, giro de notícias pela nossa região. 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Certinho? Muito bem. Dá um alôzão aqui pro Zé Silva. Um abração, Zé. Grande ouvinte nosso. O Evaldo Gomes. A Edete Maia. Um abração. Bom dia, Edete. A Dina Santos. Ótimo sábado para você também. A Adriana Vendrame. Né? Muito obrigado pela preferência. A Paula, a Lídia. Né? Pessoal que tá ligadinho com a gente. Bom, gente, papo vai, papo vem. Sabe que horas são? É, faltando 6 minutinhos aí para as 8. 7h54. Eu vou tomar mais um café. É, com esse tempinho aqui vai muito bem. E depois a gente volta no nosso terceiro bloco com o giro de notícias pelo Brasil e pelo mundo.

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1: E você vai marcando aqui na cidade, 8:02, vamos em frente. Vem aí o nosso terceiro bloco de notícias.
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1: Endividamento das empresas pode crescer nos próximos 3 meses.
3: O levantamento da Confederação Nacional da Indústria aponta que 45% das empresas industriais projetam alta do endividamento bancário nos próximos 3 meses. E essa necessidade de crédito não decorre de uma expansão da atividade, mas da pressão sobre o capital de giro no ambiente financeiro de juros elevados, como explica a analista de políticas e indústria da CNI, Maria Virgínia Colusso.
4: Mesmo com mais um corte da Selic, o juro real ainda está em torno de 10% ao ano, então isso ainda é uma política monetária bastante restritiva. Uma parcela relevante dessas empresas espera precisar de mais recursos para financiar o ciclo operacional, para financiar o dia a dia, os estoques, ou mesmo para obter mais prazo junto aos fornecedores. Então, isso indica que essas empresas estão precisando de mais recursos para sustentar o intervalo entre vender e receber. O problema é que essa necessidade de mais crédito ela está vindo acompanhada de uma expectativa de ter que tomar esse crédito a um custo mais caro.
3: O levantamento da CNI aponta que 64% das empresas esperam redução da margem de lucro nos próximos 3 meses. E, de acordo com Maria Virgínia, para tentar compensar esse cenário, o setor deve repassar custos. A expectativa é que pouco mais da metade dos industriais elevem os preços de venda.
4: O endividamento mais elevado e o encarecimento...
3: A expectativa é que pouco mais da metade dos industriais elevem os preços de venda.
4: O endividamento...

0: por muito tempo, reduz o dinamismo da indústria, enfraquece a geração de emprego e renda e limita o crescimento da economia brasileira. Agência Rádio Web. Produção e reportagem, Valquíria Rios.
1: Em frente, em frente. Governo vai responsabilizar influencers que divulgarem bets ilegais.
2: O governo federal anunciou novas medidas para o combate às plataformas de apostas ilegais no país. Além do bloqueio de recursos ligados às chamadas bets clandestinas, influenciadores digitais que fizerem propaganda dessas empresas também poderão ser alvo da Receita Federal. Segundo Robinson Barreirinha, secretário da Receita Federal, instituições financeiras que movimentarem recursos relacionados a apostas irregulares também poderão ser responsabilizadas na esfera tributária.
3: Se um influencer agora entrar na rede social e fizer propaganda de uma bet ilegal, além de todas as sanções já administrativas da SPA, a Receita Federal vai cobrar o imposto de renda, vai cobrar o PIS/COFINS, porque é justo, né? Se o influencer está ganhando dinheiro com a bet ilegal, ela que paga então o imposto de renda dessa essa bet ilegal que está no exterior.
2: A medida foi anunciada um dia após uma operação contra um esquema criminoso de movimentação bilionária por meio de apostas ilegais. Pelas novas regras, a Secretaria de Prêmios e Apostas do Ministério da Fazenda poderá solicitar o bloqueio preventivo de recursos vinculados a empresas suspeitas de explorar apostas de forma irregular. Em seguida, será aberto um processo administrativo para apurar o caso. Se a irregularidade for confirmada, a Advocacia Geral da União poderá recorrer à Justiça para pedir o confisco dos valores e a transferência dos recursos para o Fundo Nacional de Segurança Pública. De acordo com o secretário, a atuação será integrada entre os órgãos responsáveis pela fiscalização.
3: Por orientação do ministro Dario Durigan, há um total entrosamento agora entre a Receita Federal e a SPA para que nós conjuntamente façamos essa ação contra quem faz a movimentação financeira, contra quem faz a publicidade da bet legal, também agora no aspecto tributário, para que eles paguem os tributos devidos, para que esses tributos possam ser direcionados, inclusive, para essas políticas públicas de saúde, porque afinal de contas virou realmente um problema de saúde pública o jogo aqui no Brasil.
2: O governo afirma que o procedimento garantirá o direito de defesa dos investigados e não afetará os apostadores. As medidas foram anunciadas pelo ministro da Fazenda, Dário Durigan, e confirmadas pelo presidente Lula em publicação nas redes sociais. Agência Rádio Web, produção e reportagem, Cassie Balog.
1: Portaria do MEC amplia ações para educação especial inclusiva.
4: Em maio, o Ministério da Educação publicou a Portaria número 421 de 2026, documento que estrutura a governança da Política Nacional de Educação Especial Inclusiva e operacionaliza a Rede Nacional de Educação Especial, estabelecendo competências e formas de composição de cada eixo estruturante. Com a iniciativa, o MEC visa assegurar o direito à educação sem discriminação e com base na igualdade de oportunidades para os alunos. É o que explica o promotor de justiça e coordenador do Centro de Apoio Operacional de Defesa da Educação do Ministério Público de Pernambuco, Maxwell Vignoli.
5: Iniciativas como essa são fundamentais porque trazem organização, metas claras, e principalmente recursos financeiros específicos para que os estados e municípios possam implementar a política.
4: Ainda segundo o promotor, nesse contexto, entidades do poder público como o MP desempenham um importante papel de garantir uma educação inclusiva de qualidade na prática.
5: O Ministério Público, ele atua fiscalizando de perto os municípios para que a política saia do papel. Nós cobramos a presença dos professores de apoio nas salas de aula, dos professores de educação especial, a eliminação de barreiras arquitetônicas, atitudinais e comunicacionais, e para que garanta o atendimento educacional especializado na perspectiva inclusiva.
4: Com ações como a publicação da portaria e mobilização que se estenda desde entidades fiscalizadoras, lideranças, profissionais da educação e sociedade civil, a educação inclusiva se volta a garantir acesso, permanência, participação e aprendizagem efetivas. Agência Rádio Web,

0: Tradução e reportagem, Joyce Santos.
1: O assunto agora é do SUS. Nova política de regulação busca reduzir a espera de pacientes.
2: Quando alguém precisa de um atendimento pelo SUS, as maiores dúvidas são: quem vai atender? Quando e onde esse atendimento vai acontecer? Em Minas Gerais, uma nova política de regulação promete reorganizar esse caminho e tentar deixar o acesso mais rápido e eficiente para os pacientes. A mudança começou a ser implantada a partir de maio deste ano. A nova Central de Operações para a Regulação, CORE, centraliza em Belo Horizonte os processos de liberação de leitos e cirurgias eletivas. O sistema antigo fazia a regulação a partir das centrais macro-regionais de saúde. O subsecretário de Acesso a Serviços de Saúde de Minas Gerais, Renan Guimarães de Oliveira, explica que o modelo busca melhorar a distribuição dos atendimentos dentro das regiões de saúde.
3: Regular é uma ação, é uma proposta do Estado onde a gente precisa não só ter um sistema informatizado, mas também ter uma regra para que a regulação de fato aconteça, que ela traga justiça social e sanitária, né? Então, que ela promova a equidade no acesso, né? Porque as pessoas têm condições clínicas e críticas diferentes. É preciso que a gente olhe para o caso do paciente e promova o acesso daquele com maior necessidade. O Estado potencializasse a sua governança e pudesse estabelecer a continuidade do cuidado independente do território que esse paciente esteja. E também fazendo com que essa força de trabalho aqui concentrada pudesse e vai discutir casos clínicos que não se encerram no território, mas se for preciso entrar em outros municípios, em outros territórios, a gente fazer chegar.
2: A nova política também segue uma atualização das regras nacionais de regulação. A ideia é organizar melhor as filas, levando em conta a situação clínica de cada paciente e a necessidade de atendimento. Na prática, a proposta é evitar que o paciente fique perdido entre diferentes serviços e garantir que cada parte da rede cumpra o seu papel.
3: Em conversa com o Ministério da Saúde, a gente modelou pensando um jeito de fazer a regulação que a gente olhasse não só o paciente que está chegando, mas também olhasse a navegação desse paciente ao longo do processo regulatório. Então, o paciente que chegar na tela, ele vai ser priorizado. Então, ele vai ter uma classificação. E de onde vem essa classificação? Achados clínicos, informações de exames que são cadastradas pelos profissionais lá na origem, no hospital de origem, eles serão computados, analisados dentro do sistema para que o médico regulador, ao estar à frente desse caso, ele observe aquele que é o mais crítico e que é o menos crítico. Então, se é uma condição clínica ou cirúrgica de média complexidade e resolutividade micro-regional, vai ser resolvido lá. Se é uma condição clínico-cirúrgica de alta complexidade macro-regional, vai ser resolvida no território da macro-região. Mas se a macro-região não tem, a gente não vai se limitar a ela.
2: A regulação envolve municípios, estado e hospitais. A atenção básica continua sendo a principal porta de entrada. Enquanto o governo estadual atua principalmente na organização dos atendimentos de maior complexidade e das urgências. Para a promotora de justiça e coordenadora do Centro de Apoio Operacional às Promotorias de Justiça de Defesa da Saúde do Ministério Público de Minas Gerais, Giovanna Carone, melhorar esse fluxo também significa dar mais transparência ao sistema e usar melhor os recursos públicos.
4: Era meio desesperador essa questão da regulação aqui no estado. Eu vejo com muito bons olhos essa mudança. O Ministério Público vai participar desse processo, fiscalizando. Mas, assim, a gente precisava, né? E o Estado tomou uma atitude justamente para garantir acesso oportuno para aqueles que precisam, né? Não tem desespero maior do que uma família procurar a gente. Doutora, meu pai, minha mãe está numa UPA precisando de leito e a gente não ter acesso a essa transparência, essa informação.
2: Outro ponto importante é a gestão dos leitos. Os hospitais também têm papel fundamental nesse processo, informando a disponibilidade e ajudando a acelerar o atendimento dos pacientes que aguardam por uma vaga. O objetivo da nova política é equilibrar regionalização e agilidade, fazer com que o paciente seja atendido no lugar certo, no tempo necessário e com mais organização dentro do SUS em Minas Gerais. Do Ministério Público de Minas Gerais, para a agência Rádio Web, Vinícius Araújo.
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6: Direto de Brasília, sempre com o principal fato do dia. E, muito comentada e nunca depois repetida, voltou ao debate na esplanada dos ministérios a chamada Solução Argrives. O que é a Solução Argrives? Em 1997, era ministro da Casa Civil da Presidência da República, Henrique Argrives, e ele tornou-se alvo de investigações na CPI do Orçamento. O então presidente da República, Itamar Franco, resolveu afastá-lo do cargo enquanto as investigações aconteciam. E Argrives só voltou à função depois que demonstrou a sua inocência, depois que não restaram mais dúvidas com relação ao fato de que aquelas denúncias não iriam avançar. Henrique Argrives era muito amigo de Itamar Franco, mas isso não impediu que Itamar Franco, naquela ocasião, decidisse por afastá-lo para que as denúncias que estavam sendo investigadas acabassem não contaminando o governo como um todo. Essa solução Argrives voltou a ser muito debatida na quinta-feira em Brasília, depois da operação, da nona fase da operação Compliance Zero, que teve como alvo o líder do governo no Senado, o senador Jacques Wagner. Então, muita gente voltou a debater essa possibilidade. Mas Jacques Wagner teve uma conversa por telefone com o presidente Luiz Inácio Lula da Silva, e as informações é de que Lula decidiu mantê-lo na liderança. Disse que ele próprio, Lula, não teve condições de se defender quando foi acusado e acabou preso na Operação Lava Jato, e que ele não faria o mesmo com ninguém. Então, disse a Jacques Wagner que ele procurasse se defender, enfim, e provasse a sua inocência. Jacques Wagner, então, segue na liderança do governo, mas ainda existe muita pressão para que, se Lula não vai tomar essa decisão, que Jacques Wagner tome ele a decisão de se afastar do cargo para que as investigações não contaminem o governo, não batam as portas do Palácio do Planalto e não atrapalhem a corrida eleitoral, o caminho de Lula na sua tentativa de reeleição em outubro deste ano. Essa pressão, ela sobre Jacques Wagner ainda continua, e agora vamos ver como as coisas irão se desenrolar. Porque o que apareceu ali na operação, na fase da operação, enfim, é grave, e aí carece de várias explicações de Jacques Wagner. Envolvimentos, dinheiro, apartamentos, dinheiro para a empresa da nora de Jacques Wagner, enfim, relações ali com o sócio de Daniel Vorcaro no Banco Master, Augusto Lima, tudo isso vai precisar ser explicado. Jacques Wagner declara a sua inocência, diz que nada recebeu do Banco Master, que não tem nenhuma relação com o caso, enfim, ele precisa provar a sua inocência. Mas nesse momento a situação desgasta o governo, como desgasta também a oposição. Como a gente vem sempre falando aqui no Política Capital, é impressionante a quantidade de relações que o Banco Master, que Daniel Vorcaro tinha com gente do governo, gente da oposição, gente do poder executivo, gente do poder legislativo, gente do poder judiciário, uma teia de relacionamentos como talvez nunca antes tenha se visto na história republicana do Brasil. A gente vai estar sempre acompanhando tudo para trazer para você a melhor análise e a melhor informação. Muito obrigado e até a próxima.
1: Vamos em frente, gente. Mais destaques, mais manchetes. Sanches lidera a marcha da esquerda que refuta a apuração no Peru. Essa apuração da eleição no Peru virou novela, hein? Polícia de São Paulo investiga a ligação entre corpos encontrados e tentativa de sequestro de crianças. Rio Grande do Sul tem risco de neve e geada em onda de frio. As manchetes de agora, pelo Brasil e pelo mundo. Irmã pede ajuda após brasileira mãe de bebê ser presa nos Estados Unidos. Ah, você vai conferindo conosco aqui, né? Os destaques, as nossas manchetes. Polícia Federal apreende carga de ouro ilegal, avaliada em 10 milhões em Roraima. Mulher é presa suspeita de fingir câncer da filha para pedir dinheiro em Goiás. Você vai conferindo. Presidente da Bolívia decreta estado de emergência após 50 dias de protestos e bloqueios. Situação complicada por lá também. Você vai conferindo os destaques. Mais manchetes de agora, pelo Brasil e pelo mundo. 30 anos após a criação, 23 multas da lei seca são aplicadas por hora no Brasil. Corpos de casal são recuperados após avalanche em um pico de 6 mil metros no Peru. Estados Unidos dizem que reformas econômicas em Cuba são sinais de fumaça superficial. Mulher é encontrada morta em casa e ex-confessa o assassinato em áudio, lá em Alagoas. Por unanimidade, o Supremo nega recurso de condenados no caso Marielle. Está aí, portanto, o nosso giro de notícias e manchetes pelo Brasil e pelo mundo. E aqui, gente, deixe-me dar aqui dois recados. O primeiro é que nosso telefone ainda continua temporariamente mudo. O 3644-2001, certo? 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Um abração, hein? 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Dando um alô aqui pra galera, mais uma vez, agradecendo a companhia dos amigos e amigas aí. Um abração pra Fernanda Carvalho, a Gercília Conceição, a Cleide Mota, a Isabel Custódio, o José Ângelo Ustulim, o Júnior Bernardino, muito obrigado a todos aí pela companhia. Agora são 8h23, o nosso cafezinho derradeiro, e depois tem boletim da Copa e o Tempo.

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1: Agora, 8h28, vamos em frente, gente. Vem aí o nosso Boletim da Copa em nome do Postão aqui de Caraçu.
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1: Vamos lá, em nome do Postão de Igarassu, antes eu tenho aqui, gente, um comunicado da funerária Piso para um falecimento aqui por Igarassu. 52 anos da senhora Sandra Regina Malaquias. Sepultamento hoje, 5 da tarde, cemitério do centro aqui de Igarassu, o São Joaquim. Sandra Regina Malaquias, 52 anos, que faleceu por Igarassu. 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Bom, gente, antes de falarmos da Copa, vamos ver o que está acontecendo por aqui. Vamos com o Campeonato Brasileiro da Série B. Hoje, logo mais às 11 horas, Londrina e Atlético Mineiro. Às 7 da noite, Vila Nova e Náutico, Ceará e Botafogo de Ribeirão Preto. Amanhã da Série B tem 4 partidas. 11 horas, Avaí e Cuiabá. 4 da tarde, CRB e Fortaleza. 5 da tarde, São Bernardo e Juventude. 18h30, Goiás e Operário, né? A Série B. A Série C do Brasileiro, equipes paulistas. Hoje tem Ituano e Figueirense. Amanhã, Ferroviária e Inter de Limeira. Na segunda-feira, Confiança e o Guarani de Campinas, né? Temos aí ainda a Série D do Brasileiro, que seria a quarta divisão, equipes paulistas. Hoje tem América do Rio contra 15 de Piracicaba, Sampaio Correia contra Portuguesa, Velo Clube contra Água Santa. Amanhã, Portuguesa Carioca contra o Noroeste de Bauru. Agora vamos com a... meu Deus, a Copa do Mundo! Copa do Mundo, Copa do Mundo! Brasil vence 3-0 a equipe do Haiti. É, 3-0, hein? Ancelotti diz que conta com Neymar para o jogo de quarta-feira contra a Escócia. É quarta-feira, 7 horas da noite. O Brasil está com 3 jogadores pendurados, hein? É, praticamente classificado, não na matemática, né? Quem está classificado matematicamente já para outra fase é o México. É, Canadá e Suíça no grupo B estão quase lá. O Brasil, eu acho que classifica. É, não matematicamente ainda. Se terminasse hoje essa fase, o Brasil pegaria Japão na outra fase, certo? Muito bem. Resultados de ontem, nós tivemos aqui os Estados Unidos praticamente classificados, bateu a Austrália por 2-0. Marrocos venceu a Escócia por 1-0. O Brasil venceu 3-0 o Haiti. O Paraguai ganhou de 1-0 da Turquia. A Turquia está fora da Copa. As 3 partidas de hoje. Às 14 horas tem Holanda e Suécia. 17 horas, Alemanha e Costa do Marfim. 21 horas tem Equador e Curaçao. Amanhã, 1 da madrugada, Tunísia e Japão. Ainda amanhã, 13 horas, Espanha e Arábia Saudita. 16 horas, Bélgica e Irã. 19 horas, Uruguai e Cabo Verde. E às 22 horas tem Nova Zelândia e Egito. E eu repito, o Brasil volta a campo agora na próxima quarta-feira contra a Escócia. O jogo será às 7 horas da noite. Está aí, portanto, o nosso Boletim da Copa, sempre em nome do Postão, aqui por Igarassu do Tietê.
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1: Muito bem, finalzinho aqui do programa, gente. Vamos ver aqui, farmácia de plantão na Barra. Deixe-me ver aqui. Neste dia 20, a Drogaria São Marcos, lá da Avenida Dionísio Dutra e Silva. E o tempo, gente, era aquilo que o Clima Tempo vinha informando. Hoje, instabilidade e o frio continua. mas temos instabilidade para hoje. Segundo clima tempo, amanhã não, hoje, tá certo? O frio continua ainda, inclusive na semana que entra. Muito obrigado pela sua atenção, um bom fim de semana e eu volto aqui na cidade, na segundona, às 7 da manhã. Tchau, gente!

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9: No episódio de hoje, falaremos sobre a Copa do Mundo de 1938, sediada na França. Mais uma vez, a escolha do país sede traria problemas políticos para a FIFA. A entidade escolheu organizar a competição na França, em homenagem ao seu fundador francês, Jules Rimet, em detrimento da Argentina, fazendo que tanto a seleção argentina quanto o Uruguai, em solidariedade, decidissem boicotar o torneio. Assim, o Brasil seria uma das únicas duas seleções americanas a participar da competição, em conjunto com Cuba. A inclusão da atual Indonésia fez com que o número de não-europeus em campo fosse de apenas 3, em um total de 13 equipes, a menor quantidade de seleções de fora do continente sede na história de todas as Copas. Além disso, o ambiente político internacional estava extremamente conturbado, provocando influência direta nas questões esportivas. As mais imediatas delas seriam a exclusão da Espanha, por conta da guerra civil que assolava o país no período, e a anexação da Áustria pela Alemanha, fazendo com que a equipe alemã herdasse boa parte dos jogadores austríacos. Pela última vez, a Copa seria disputada através de jogos eliminatórios diretos, sem uma fase de grupos prévia. Pela primeira vez, contudo, a trajetória da nossa seleção brasileira nesses jogos eliminatórios seria digna de destaque, mais uma vez comandada por Leônidas da Silva. A primeira partida do Brasil disputada contra a Polônia ganhou tons dramáticos e se tornou uma das melhores de todas as Copas. O tempo regulamentar terminou em 4-4 e a seleção brasileira se classificaria após um 6-5 na prorrogação. O Brasil ainda eliminaria a poderosa Tchecoslováquia após uma vitória por 2-1 no jogo desempate, antes de cair na semifinal contra a Itália. Após uma derrota pelo mesmo placar, terminaríamos a competição em terceiro lugar, vencendo a Suécia por 4-2 na disputa pela posição. A Itália, por sua vez, se tornaria a primeira seleção bicampeã em Copas do Mundo, após vitória por 4-2 diante da Hungria, na finalíssima disputada em Paris. Fique atento aos próximos episódios e continue descobrindo um pouco mais sobre a fascinante história de todas as Copas.
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0: Oi, amiga, tudo bem?
1: Bom dia.
0: Chegamos nesse sabadão maravilhoso. Bom dia, dona Cris, tudo bem?
1: Bom dia, tudo
0: que
1: bem.
0: Que coisa, estamos você? Fazendo a vez a Denise.
1: Como você está hoje?
0: Bem, graças a Deus.
1: Como
0: graças
1: você
0: a Deus.
1: Passou a semana?
0: Bom dia, gente, tudo bem
1: você
0: por aí?
1: Você passou bem a semana?
0: Chegamos hoje, eu passei muito bem, graças
1: a
0: Deus.
1: Bem?
0: Sim. Depois de uma bela vitória, que eu falei que o Brasil ia ganhar. Eu falei, o Brasil vai ganhar, Cris, vai na fé. Eu fiz até uma aposta com o meu amigo Zé Maria. É. 1 litro de mel contra uma coca e 2 litros. E deu certo, viu, Cris?
1: E o que você ganhou? Mel?
0: Eu ganhei mel. Ganhei mel.
1: Mel.
0: Chegamos nesse sabadão maravilhoso. Hoje, dia 20. Já dia 20 de junho de 2026. Hoje... É eu e a Cris e eu, a Denise pegou uma pausa, umas férias, né? É isso aí, você pensa que só fica trabalhando?
1: É lógico.
0: Dia Mundial do Refugiado, viu, dona Cris? Também aqui, sabe, eu era fã dela. Sabe quem faleceu nesse dia?
1: Não.
0: Aracide Almeida.
1: Você parece, você lembra ela.
0: Você lembra da Aracide Almeida, Cris?
1: Você lembra ela.
0: É, bem parecida com você, viu?
1: Seu zóio.
0: Sempre do mal.
1: Seu zóio.
0: Com a vida.
1: É.
0: Oh, meu Deus do céu.
1: Hoje é dia do surf também.
0: Também?
1: E do revendedor.
0: Parabéns.
1: E você sabe quem faz aniversário hoje?
0: Não.
1: Eu vou falar, mas você não vai
0: Manda.
1: Tocar. É Lionel Rich.
0: Lionel Rich?
1: Hoje é aniversário do
0: tem
1: Lionel
0: Rich. Música linda, Lionel Rich.
1: Tem?
0: Nossa.
1: Até tem, mas você não toca, adianta muita coisa.
0: Músicas maravilhosas do Lionel.
1: E você toca?
0: Eu toco, lógico. Que, o que o povo pede, eu toco, Cris. Por isso que eu tô tocando muito aquele vagabundo lá do Gustavo Lima. O pessoal quer, eles gostam. Eu vou fazer o quê?
1: Bom. E o Dai Dai, você já tocou?
0: Dai Dai, eu vi. Você acredita que ontem eu ouvi vocês tocando?
1: Vocês, vírgula.
0: Você, o professor
1: era o
0: ontem?
1: Zé Maganha,
0: isso. É, eu vi.
1: Dai Dai.
0: Eu vi um pouquinho do programa ontem, Cris.
1: Ele tocou Dai Dai.
0: Porque geralmente na sexta-feira eu levanto bem tarde.
1: É, meio-dia.
0: Sexta-feira é isso aí, eu levando, dou uma olhadinha nas mensagens, o pessoal manda bom dia pra mim, eu já mesmo mando bom dia pra
1: você
0: eles
1: já
0: também.
1: Responde, né?
0: Bom dia! E já saio novamente pra meditar,
1: isso.
0: Pra buscar algumas respostas da minha vida.
1: Ainda bem que hoje tá na telinha aqui, dá pra ver sua cara de pau.
0: É, então pessoal, hoje a gente tá ao vivo aqui, pelo
1: ele
0: RC
1: tá
0: Notícias
1: com a cara
0: também.
1: De pau. Olha a cara de pau da
0: seguinte,
1: pessoa.
0: Seguinte, gente, hoje...
1: Olha... Olha a cara de pau.
0: Hoje
1: olha.
0: Temos para sorteio um belo bolo do Fernandes.
1: Até brilha o zóio da pessoa. Olha quando fala de comida.
0: Para todo mundo que tá mandando já mensagem aqui pelo 14.
1: Isso, tem bastante gente aqui, hein?
0: 3644-2001 ou 14-97400-6249. Lembrando que o telefone está temporariamente fora de serviço. Volta a semana que vem, viu, gente?
1: Ele tá tentando ressuscitar vivo.
0: É uma manutenção.
1: Você não trouxe seu presente? Eu queria vê-lo.
0: Depois eu vou fazer isso aí, Cris. Agora eu vou começar o programa. Tem bastante
1: assunto.
0: Você trouxe
1: seu presente?
0: Não, ele deu pra mim.
1: Mas eu perguntei se você trouxe. Eu sei que ele deu pra você.
0: Ele falou, Marcelo, não leve na rádio.
1: Por quê?
0: Porque a fama daquela rádio ali é de levar as coisas das pessoas embora.
1: Ah,
0: então,
1: toma vergonha na sua cara, vai tomar banho na soda.
0: Vamos começar o programa de
1: hoje
0: muito
1: bem. Deixa o seu, Denis Prato.
0: Já a gente vem atualizando aqui as informações nessa manhã maravilhosa de sabadão no programa Rádio Mundial.
1: Vou encontrar você ainda, Denis.
0: A gente vai já... vai...
1: Em alguns velórios da vida eu vou te encontrar.
0: A gente vai tocar uma música para tocar, para mim,
1: alguma
0: né?
1: Alguma coisa para tocar.
0: Vou tocar uma música agora.
1: Você vai tocar Dai Dai? Porque o seu Brasil ganhou?
0: Eu sabia que o Brasil ia ganhar a crise.
1: Você sabe? Ah, é?
0: Eu não assisti o jogo.
1: Você não?
0: Eu dormi.
1: Verdade?
0: Sinceramente.
1: E aí?
0: Eu assisti 30 minutos do primeiro tempo, depois falei, eu vou dormir, preciso levantar cedo.
1: Porque só foi isso mesmo, eles fez os 3 gols, acabou aí. Ficou brincando lá.
0: Eu não tenho tempo pra perder, então eu vou...
1: Eu também dormi.
0: Eu dormi, bem tranquilo. Sabia já que o Brasil ia ganhar.
1: Sim, você sabe tudo, né?
0: Então, eu falei, não vou perder meu tempo. Pessoal, seguinte, continue mandando... Já tá todo mundo chegando aqui, Cris, que legal. Já a gente vai mandar o alô de vocês.
1: Sim.
0: No final do programa, temos um belo bolo. Vou tocar uma música, Cris, pra tomar um ar.
1: Uma música boa?
0: Maravilhosa. Maravilhosa que eu separei aqui.
1: Lionel Rich?
0: Não, Lionel Rich, não.
1: Você
0: Mas eu, como você falou do Lionel...
1: Do Lionel?
0: Lionel, eu vou pegar ele aqui.
1: Você não tá com aquela lá?
0: Não, eu ia tocar.
1: Ele, Júnior, Paquetá, não sei o quê.
0: Não gosto dessa música, não. Todo mundo usando essa música. Você viu? Ninguém merece. Eu vou tocar, então, a primeira de hoje é o Lionel. Lionel Rich.
1: Você vai tomar vergonha?
0: All night long.
1: Nossa senhora, ao invés dele começar lá em cima, ele começa lá embaixo.
0: Pra quem tá acompanhando a gente, agora vai ficar com a bela imagem da Cris.
1: Minha não.
0: Eu vou colocar aqui a bela dela.
1: Por que a minha?
0: Porque eu gosto que você apareça na câmera,
1: Cris. E porque você faça a cara de pau aí, né, e não quer aparecer.
0: Já já a gente volta com as participações essa manhã, vamos falar com quem são os convidados. A gente vai atualizar informações também.
1: Ontem o Zé Maganho trouxe um negócio assim de mortadela.
0: É, beleza, né? Quando eu não tô aqui, o pessoal traz.
1: É, isso. Mortadela. Nossa, olha.
0: Começar o programa de hoje, Cris?
1: O Erivelto e eu, ó.
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5: A Ruthless Studios está processando as empresas Dark Age Cinema e Art the Clown pelos direitos sobre o personagem Art o Palhaço da franquia de terror Terrifier. Segundo a Ruthless, houve violação de direitos autorais, violação de marca registrada, concorrência desleal. O criador do palhaço, Damien Leone, disse que recebeu aprovação para fazer o primeiro filme, sem compromisso com a expansão da franquia.
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3: Está no ar o programa Minuto da Copa do Mundo. Sua fonte de curiosidades a respeito da competição mais importante do mundo do futebol. No episódio de hoje, falaremos sobre a Copa de 1978, disputada na Argentina. Foi o retorno da Copa para a América do Sul pela primeira vez, desde a edição do Chile, em 1962. Em repetição ao que já havia acontecido na Itália em 1934, o clima político do país sede exerceu grande influência no desenrolar esportivo do torneio. A Argentina atravessava um duro período de regime militar, e os generais no poder queriam organizar a Copa para poder dar algum tipo de entretenimento para a população do país. Naquela que viria a ser a última Copa disputada com 16 seleções, o Brasil se juntava aos donos da casa e ao Peru para representar a América do Sul. Com um elenco pouco estrelado, a trajetória do país na competição seria turbulenta. Depois de se classificar em segundo lugar em um grupo que contava com Áustria, Espanha e Suécia, a seleção canarinho, de nomes como Roberto Dinamite e Reinaldo, se classificou para um quadrangular semifinal que incluía a Argentina. A fase semifinal se desenrolou, a princípio, sem maiores problemas. O Brasil iniciou com vitória de 3-0 sobre o Peru e a Argentina, do cracaço Kempes. Ganhou da Polônia por 2-0. Na segunda rodada, argentinos e brasileiros se enfrentaram no estádio do Rosário Central e o clássico, disputado sob muita tensão, terminou com placar de 0-0. Nos últimos e decisivos jogos do turno, aconteceria um dos episódios mais polêmicos e nebulosos da história de todas as Copas. A Argentina enfrentou o Peru, precisando descontar uma diferença de 3 gols de saldo para eliminar o Brasil e se classificar para a final. A diferença não foi só descontada, como a Argentina conseguiu a proeza de ganhar de 6-0 de uma equipe peruana que vinha, até então, fazendo uma ótima campanha na Copa. Até hoje, suspeita-se de que alguns jogadores do elenco do Peru foram comprados pelo regime militar argentino para entregar o jogo decisivo. Polêmicas à parte, o time argentino venceria a Holanda na final pelo placar de 3-1. Desfalcados de Cruyff, seu principal jogador, não conseguiram reproduzir o encantamento da laranja mecânica de 4 anos antes e, mais uma vez, ficariam apenas com o vice-campeonato. Fique atento aos próximos episódios e continue descobrindo um pouco mais sobre a fascinante história de todas as Copas.
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1: 9:05, estamos de volta na cidade com o programa Rádio Mulher nesse sabadão maravilhoso. Hoje a Denise está de folga, tá eu e a Cris, porque a gente gosta de trabalhar bastante, viu, gente? Então, a gente falou, não, deixa, a gente veio.
2: A cara da pessoa.
1: A gente veio.
2: Dá uma olhada.
1: A cara da felicidade.
2: Na felicidade do senhor.
1: Meu Deus do céu. Ô, Cris, eu quero agradecer. Ontem eu recebi a presença do meu amigo Denis Pratt, né? Nosso amigo, Cris. Ele foi na minha casa.
2: Posta foto, uai.
1: Mas antes aqui.
2: Que coisa linda, maravilhosa.
1: Os entrevistados de hoje, gente, serão o nosso amigo Toto e o Belela. Eles vão vir aqui falar um pouquinho que a Cris falou. Ah, quero saber de festa, Marcelo.
2: É.
1: Então tá, se é festa, é com os dois.
2: Terceira idade.
1: É, nossos amigos, então, hoje na entrevista do dia, o Toto e também o Bel. Certo? Mas, voltando no negócio do nosso amigo Denis. É o seguinte, o Denis, foi em casa.
2: Mas dá corda aí que você tá muito assim, né?
1: Não, é que eu tô procurando a foto aqui, Cris. Deixa eu ver aqui.
2: Você tá com uma cara de morto já mesmo, ele já trouxe.
1: Não, eu tinha acabado de acordar, então ontem eu recebi um presente. Quem tá acompanhando a gente pelo RC Notícias, tá vendo ali. Meu
2: tá
1: amigo
2: vendo
1: Denis,
2: nada, não. Tá vendo o Belela aqui mostrando os músculos dele.
1: Agora já atualizou. Atualizou, Cris. É que leva um tempinho.
2: Nossa, que cara. Que,
1: então
2: que
1: tá
2: é
1: aqui,
2: isso, gente?
1: Então agradeço de coração.
2: Quanto você cobra pra assustar uma casa de cinco cômodos?
1: Fiquei muito feliz, Cris.
2: E esse outro, era a miniatura ali?
1: É seu?
2: Seu zóio?
1: Trago segunda-feira.
2: Esse buraco aqui, esses três buracos é pra pôr comida?
1: Esses três buraquinhos aí que tem, Cris.
2: Agora tem uma pessoa que tá gatinhando
1: palma
2: aqui, gente.
1: Sair por aí, viu? Então,
2: esses três buracos servem pra quê?
1: É
2: pra pôr comida?
1: Eu quero agradecer, Denis, de coração. Amei, viu, a lembrança que você trouxe pra mim. E fui até em casa me levar e tal. Você acredita que saiu um monte de gente na rua,
2: Cris? Ele foi com o próprio carro, né?
1: Saiu um monte de gente na rua. Ué?
2: Já vai, já.
1: Será que vieram buscar o Marcelo? Ai, meu Deus do céu, mas obrigado de coração, viu? Esse outro aqui eu trago segunda-feira, que
2: tá
1: é da Cris.
2: O
1: que
2: tá escrito ali?
1: Seja bem-vindo.
2: Ah, toma banho na soda, Denis. Seja bem-vindo. Por isso que você fez essa miniatura pequenininha, minha?
1: Então,
2: o meu é maior. O seu é maior com três buracos ali,
1: obrigado,
2: é pra pôr comida,
1: gente. Obrigado, de coração,
2: gente.
1: Adorei.
2: Ele já trouxe os três buracos
1: a
2: pra
1: lembrança,
2: pôr comida.
1: Viu, meu amigo? Mas de coração mesmo, ficou muito bonito.
2: Lindo.
1: Esse belo caixãozinho,
2: ficou,
1: caixãozinho. Tem três buraquinhos ali, porque ali é onde a alma sai. Sai pelo buraquinho.
2: É.
1: Obrigado, de coração.
2: É pra você respirar lá dentro,
1: ai,
2: né?
1: Ai, ai, ai. Bom.
2: Ele já trouxe como... Ele sabe que você tem fobia, então ele tem medo de você morrer. E não aguentar ficar ali, então ele já fez os três buracos.
1: Aqueles três buraquinhos, Cris, é pra colocar a caneta. Entendeu? Você coloca aqui, porque trabalha com ele. Vou trazer ele segunda-feira. Colocar aqui na mesa as canetinhas.
2: Ah, vamos ver.
1: Entendeu?
2: Sim.
1: Espero que não roubem, viu? Bom. Vamos começar as participações de hoje.
2: Marcelo, antes de mais nada, deixa eu falar aqui. Vamos falar um pouquinho da Copa. O Ancelotti. Segundo ele aqui, ele falou que o Neymar estará disponível contra a Escócia.
1: Eu vi a perna dele, viu, Cris? A perna dele tá bem debilitada, viu, minha amiga?
2: A perna só?
1: É. Bom, vamos lá.
2: Você sabe que ele e o Pelé são os únicos...
1: Sim.
2: Que tiveram os quatro. O Pelé e ele foram camisa 10 durante quatro Copas.
1: É, parabéns. Olha a diferença do Pelé, né? Ali. Bom, já que a Cris já tá fazendo informação, eu vou fazer uma informação muito importante.
2: Não é com a mulher lá que você pegou ela de madrugada de novo, né?
1: Não. A informação aqui que saiu no Diário Oficial, gente, da Prefeitura. A Prefeitura de Igaraçu, Tietê, né, pelo Diário do Pregão Eletrônico, número 20/2026, objeto a presente licitação tem por objetivo aquisição de um veículo tipo micro-ônibus urbano, viu, Cris? Zero quilômetro, destinado ao serviço de transporte circular municipal, entendeu? Então tá aqui esse pregão que a Prefeitura lançou para

0: comprar esse ônibus. Tomara que venha esse ano ainda, né? Para resolver esse problema da falta de circular. A gente fica muito feliz.
1: É um micro-ônibus,
0: né? Ah, é porque... Até porque, né, Cris? Tem bastante gente hoje usa mototáxi, essas motos elétricas, sim, né? E também, né, esse micro-ônibus eu acho que vai dar para fazer. Uber, né? Uber também. Uber. Mas esse micro... Provavelmente, gente, será de graça. Eu acho, né? Eu tô que nem a Cris. Eu acho. Eu acho que será essa circular, né? Não vai ser com bastante horários, né? Alguns horários, mas provavelmente eu acho que será de graça.
1: Mas isso aqui é pra pessoa que tem um micro-ônibus que vai participar do pregão,
0: não,
1: é isso?
0: Vai comprar, a prefeitura vai comprar um novo. Tem que ler aqui, viu, Cris? Aqui, ó.
1: Prefeitura Municipal de Igaraçu do TT. Processo administrativo, pregão eletrônico, sim, presente licitação, ter um objetivo de aquisição de um veículo tipo micro-ônibus urbano.
0: Entendeu?
1: Zero quilômetro.
0: Para fazer isso a circular. Então vamos aguardar, esperamos que resolva aí, o antes possível, né? Porque o pessoal, tem gente que trabalha daqui da Coab de Igaraçu, na Coab da Barra. Fala para mim, não é fácil chegar lá e depois trabalhar o dia todo. Eu não consigo sair da cidade e vir na outra esquina da canseira. Imagine de uma Coab na outra, né? Então esperamos que resolva isso o mais rápido possível. Tá, Cris?
1: Sim.
0: Recadado?
1: Sim.
0: Vamos mandar bom dia pro pessoal que tá mandando aqui querendo ganhar bolo?
1: Faz alguma coisa, né?
0: Sabe quem chegou aqui e mandou uma foto? Eu acho que ela está na Aparecida do Norte.
2: Bom dia, Marcelo. Oi, Eva. Bom dia, Denise. Estou rezando para nós aqui, viu?
1: Opa. Amém.
2: Sorteio aí, Eva das Neves.
1: Obrigada, Eva.
2: Estamos rezando aqui na Aparecida do Norte.
1: Eu agradeço pela Denise.
2: Abraço, fica com Deus.
0: Ela mandou uma foto aqui, gente, aqui. Olha, que bom, né, Eva?
1: Não tô vendo nada.
0: Demora um pouquinho, viu, Cris, para atualizar
1: por isso. 3 horas, né?
0: Então,
1: A velocidade
0: ela mandou aqui a foto, mas a gente tá colocando seu nome aqui. Reze por nós, viu?
1: Amém.
0: A gente precisa,
1: a gente,
0: minha amiga.
1: Precisa, é verdade.
0: Júnior Bernardino chegou. Fala, Juninho.
3: Bom dia, Marcelo. Bom dia, Cris.
0: Tudo
3: bom dia
0: bem?
3: A todos os amigos da cidade dele. Um sábado abençoado a todos.
1: Amém.
3: Abraço, meus amigos. Ô, Cris, o Denis errou no caixão. Aquilo ali não cabe nem a língua do Marcelo.
1: Pra quê? Por isso que veio os três buracos, meu filho. Pra quê?
0: Que
1: pra
0: quê
1: que você acha que veio três buracos? Por causa da língua mesmo.
0: Você viu que bonitinho?
1: Ai, não, o Júnior. Ele falou que o do lado era meu, mas não é, da língua.
0: Viu?
1: Um pra ele, outro pra língua.
0: Eu já pedi pra todo mundo já caixãozinho, viu? É. O Denis falou que vai trazer 30 pra gente, sorteando.
1: Eu entendi agora, porque é dois. Um é pra ele, outro é pra
0: Mas pra algumas
1: língua.
0: Pessoas a gente precisa dar. O Júnior vai ganhar o seu, com certeza.
4: Bom dia, Dona
0: Isabel, bom dia.
4: Bom dia, Cris.
1: Bom dia.
4: Bom dia a todos os ouvintes da Rádio Cidade. Também bom dia para o Erivelto. E que vocês tenham um ótimo final de semana.
1: Amém.
4: Coloca meu nome no sorteio, Marcelo. Um bom dia para vocês, tá?
1: Amém.
4: Tchau.
0: Valeu, minha amiga. Já tá concorrendo, viu?
1: Sim.
0: Tô com uma saudade do seu belo pão caseiro maravilhoso.
4: Bom dia, Rádio Cidade.
0: Bom dia, Dira, bom dia.
4: Bom dia, Marcelo. Que Deus abençoe o dia de
1: vocês.
4: Amém,
1: amém.
4: Coloca meu nome no sorteio, Marcelo.
0: Já está aqui, minha amiga. Ai, você sabe que eu falei pro Toto, você traz um pãozinho com mortadela lá, hein?
1: Para. Começou.
0: Por favor.
1: Começou.
0: Por favor. Passa na padaria da Matá lá.
1: Traz o whey protein pra ele.
0: Pessoal do Bar do Binho, um abraço. Marcelo, Cris, tudo bem? Queremos ganhar esse bolo. Chegando agora, o pessoal do Bar do Binho, já tá todo mundo lá em ação.
1: Sim.
0: Bom dia, Marcelo, Cris, tudo bem?
1: Tudo bem. Bota
0: os nomes no sorteio, Márcio, Rodrigo, Alessandro Esteca de Almeida e o Miguel Esteca de Almeida. Ele veio buscar o pudim, Cris?
1: Já falei que veio. Você tá perguntando por quê? Porque você tem interesse em comer o pudim do menino.
0: Ele já veio.
1: Tem vergonha? Já veio.
4: Marcelo, tenha paciência. Isabete.
1: Ele não
4: tem. A hora que meu joelho resolveu o negócio do meu joelho, você vai ter uma surpresa, viu?
0: Isso.
4: Eu te levo o pão. Se Deus
0: Obrigado,
4: quiser,
0: de
4: ele
0: coração.
4: Quer,
1: uma
4: viu?
1: Oh,
4: meu Deus.
1: Só não dá.
0: Ah, dona Isabel, agradeço de coração. É que a Cris tem tanta fome, tadinha. Então ela fala, ai Marcelo, pede um pãozinho ali, por favor. Isabete, um abraço.
1: Gente,
0: é brincadeira. A Eva Burizan chegou. Bom dia, Marcelo e Cris. Tudo bem por aí?
1: Tudo bem.
0: Coloca o nome no sorteio.
1: Tudo
0: Valeu.
1: Bem.
0: Oi, José Ardenor, um abraço, meu amigo. Acordei cedo só para te desejar um bom dia. Deus te abençoe.
1: Quem acordou cedo?
0: José Ardenor.
1: Oh.
0: Ele já foi dormir novamente, Cris. Ah,
1: tá,
0: não
1: certo,
0: dormir,
1: ele.
0: Pelo amor
1: Sabadão,
0: de
1: Deus. Esse tempinho é bom para dormir.
0: Ô, Cris, fala nisso.
1: Fala.
0: Ontem eu fui buscar uma bela pizza, né? Para poder torcer pelo Brasil, comendo uma bela pizza. Eu não vou falar onde é.
1: Na pizzaria,
0: entendeu?
1: Né?
0: É onde faz pizza.
1: É, óbvio.
0: Então, eu não vou falar onde é, não. Vou entregar onde eu compro minhas coisas, não, vocês vão lá.
1: Não vou.
0: Eu trabalho.
1: Não vou.
0: E tinha pouca gente, viu, nos lugares assim, pra poder acompanhar
1: pessoal,
0: o Jogo do Brasil.
1: Eu acho que a maioria
0: ficou
1: em casa.
0: É frio, né? Frio.
1: Ah.
0: Eu,
1: horário
0: eu passei
1: também,
0: nos locais que estavam fazendo a transmissão, né? Pouca gente, viu, Cris? Gente, sim, mas
1: poucas pessoas.
0: Pro Brasil? Nossa, que coisa.
1: Mas é devido estranha. Ao horário, porque eu acho que se o horário fosse no período da tarde, eu acho que teria...
0: É...
1: Mas eu tô achando estranho, por que o Brasil tá jogando esse horário e tem os outros que não?
0: Não, depende lá da chave que caiu, né? Sei lá.
1: Ah, tá.
0: É, mas tudo bem.
1: É isso?
0: Tem tudo disso. Chegando agora nosso amigo palmeirense Carlão Lazarim. Fala, Carlão. Tudo bem, meu amigo?
5: Bom dia, Marcelo. Bom dia, Cris.
1: Bom dia.
5: Bom programa para todos nós aí, todos os ouvintes e todos os participantes. Deus que abençoe todos nós e nossos familiares.
1: Amém.
5: Um ótimo sábado a todos. Fiquem todos com Deus. Bom dia, Lourdes.
1: Parece que tá meu rosto.
0: Café gelado.
5: Cris, tá chiquetosa aí, hein?
1: Eu?
5: Ao vivo, hein?
0: Ai, que chique. Ai, meu Deus do céu.
1: Aqui.
0: Tá, que tá. Deixa eu colocar só nela.
1: Quem
0: a
1: colocar
0: imagem.
1: Só em mim? Aonde?
0: A imagem só na Cris. Ah, deixa eu, já que o Carlão falou que é a Cris
1: é
0: que tá bem.
1: É lógico, não dá nem pra te enxergar. Você enfiou o boné na cara.
0: Eu coloquei
1: assim,
0: um boné porque estou
1: o
0: careca.
1: Óculos, o negócio.
0: É.
1: Não, aí
0: tem
1: não
0: aqui
1: tem,
0: meu belo
1: filho.
0: Óculos que também.
1: Eu já avisei
0: estou
1: o seu.
0: Estou enxergando. A minha idade chegou, Cris. Tô enxergando mal pra caramba.
1: Chega pra todo mundo, filho.
0: Só por Deus.
1: Você quer ser quem?
0: Então o Carlão falou, Marcelo, coloca só na imagem na
1: não
0: Cris.
1: Não falou
0: então,
1: nada tá não, toma vergonha na sua cara.
0: Aí, olha a Cris ali. Quem diria, hein, Cris?
1: Você enxerga o Marcelo aí, gente?
0: Uma pessoa que
1: ninguém
0: nunca
1: vê.
0: Quis falar não. E agora ela quer até vídeo.
1: Eu não
0: ela
1: quero
0: caiu no nada. Vídeo aí, Marcelo.
1: Não quero caraca. Nada não, você toma vergonha
0: ô,
1: na sua
0: Luane,
1: cara.
0: Ô, Luane, bom dia, tudo bem, minha amiga?
6: Bom dia, que bom dia.
0: Marcelo!
6: Marcelo!
0: Aí como a Maitê falou meu nome mais bonitinho, então eu vou colocar eu também. Então, o Carlão tá do seu lado e a Maitê tá do meu
1: que
0: lado.
1: Você tem, Marcelo, hoje?
0: Hã?
1: A pessoa quando ela dorme de manhã.
0: Oi, Luan,
1: trabalho
0: tudo bem?
1: Um dia,
0: Dona Delfina, tudo bem?
1: Ele fica assim, meio 13.
0: Nossa senhora, vamos lá.
1: Vai.
0: Você tá muito nervosa
1: eu?
0: Hoje. Eu? Não quer brincadeira, só quer, rolo, só quer rolo.
1: Você não me viu nervosa ainda.
5: Vai. Você também, é sempre elegante, Marcelo. É que você tá tudo tampado aí, né?
1: Não dá pra ver.
5: Agora
1: nada.
5: Mesmo foi tomar um cafezinho, né? Virou a xícara aí na goela, né?
0: Você viu que eu não tomei porque tá gelado, né?
1: E você imagina se tivesse coisa pra comer aqui. Era todo mundo vendo. E é só.
0: Vamos lá, mais gente chegando. Um abração, Carlão. Um abração, meu amigo. Bom dia, Marcelo e Cris, tudo bem? Queremos ganhar esse bolo maravilhoso. É a Bel, Naum. Oi, Bel. A Bel já ganhou bolo, ela sabe que é maravilhoso.
1: É lógico,
0: né?
1: Ô, Marcelo, tem também ó, a Sandra Foliene aqui, a Marta Paulino, Natália e Jefferson Jimenez, Cleonice Santos, Maiara Xavier, Fernanda Carvalho. Peraí. Ana Vicente, Júnior Bernardino, já falou do seu Júnior.
0: Juninho.
1: Edete Maia, Célia Stangerlin, a Sandra tá bastante aqui, ó. Carlão também tá vendo nós aqui pelo vídeo. A Vanusa Pinto Marigo.
0: Ô, Vanusa.
1: Vamos ver se tem mais gente que acabou-se, que era doce.
0: Tem bastante aí, Cris. Tenta subir. Tá conseguindo ou não?
1: Cleonice Santos. Chegou até aqui. Agora
0: não, tem bastante
1: Fernanda Carvalho.
0: É que assim, quando chega bastante mensagens, fica difícil subir mesmo, viu?
1: É
0: difícil.
1: É difícil
0: eu
1: subir.
0: Eu quero mandar um abraço, subir o vídeo.
1: Você ganhou um caixão,
0: certo?
1: Né? Agora
0: Quero mandar um abraço pro meu amigo Alessandro Vicente. Você conhece ele,
1: Cris? Conheço.
0: Oh, meu Deus do céu. O grande Alessandro está na Agrocasa ouvindo a gente.
1: Menino bom.
0: Está com uma baita mágoa no coração
1: você
0: também.
1: Você viu ele nervoso ontem?
0: Está nervoso. Mandou
1: ele
0: um monte de mensagem.
1: Falou assim que o que iluminava a rua dele era a lua.
0: Não pode. Eu falei, tira isso do seu coração, meu amigo. Isso não faz bem, sua pressão sobe, nada funciona certo.
1: O que ilumina minha rua é a lua.
0: Estou pedindo
1: aqui, estou aqui fora pedindo, fazendo oração para ver se alguém dá uma luz aqui nessa rua. Ninguém dá luz.
0: Não tá fácil. Depois eu vou ver os comentários ali, que a gente não lê a notícia, só o comentário. Porque o comentário é bem melhor que a notícia, viu?
1: Verdade?
0: Nossa, você precisa ver os comentários. Teve? 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
1: 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Você é velho, hein, esse Frutili?
0: Frutili? Delícia, Cris. 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Você toca o linhão, né? 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
1: Você toca.
0: Da Batista Perco, sobe o linhão, vai reto, vai bater lá numa loja maravilhosa que está com a bandeira do Brasil.
1: Isso, que música que você toca.
0: Ele é um torcedor do Brasil, Cris. Ele tá que tá. Ele fala, Marcelo, o Brasil precisa ser campeão. Você é campeão. Fala, então tá ali.
1: Ele vai ganhar quanto?
0: Sei lá, eu.
1: Ele já tem o salário dele que
0: precisa
1: já foi...
0: ser campeão. Então, tá aqui o recadinho do nosso amigo Lê da Agrocasa. Deixa eu voltar aqui na imagem da Cris.
1: Esse comunicado aí.
0: Isso aqui eu vou fazer já, Cris. Seu celular tocou à noite?
1: Não.
0: O meu tocou.
1: Se tocou, eu não escutei, tá dormindo.
0: Já eu vou fazer o rolo.
1: Se escutou, tocou
0: que fizeram, tá, né? Que aconteceu de madrugada hoje.
1: Mas com você?
0: Com bastante gente.
1: É?
0: O nosso amigo Alessandro mandou aqui, ó. Tá vendo? O que isso é? Roupinha, Alessandro? É roupinha?
1: Ué, não tô vendo?
0: Demora um pouquinho pra chegar aí, Cris. Ele mandou aqui a foto, acho que
1: roupinha
0: pro inverno, né?
1: Isso, pro seu cachorrinho.
0: É isso aí.
1: Pro seu gatinho.
0: Então, bastante. Tem preto e branco com o símbolo do Corinthians? Se tiver, separa um pra mim que eu preciso.
1: Mas você vai pôr em quem?
0: Na Lu. Uma roupinha bonitinha. Olha, pro seu. Então, tá aqui, ó. Tem vermelho, que eu tô vendo. Cor de rosa.
1: Tem.
0: Olha, que Pedinha, legal.
1: Azulzinha aqui com, acho que tem umas luas, alguma coisa assim.
0: É isso aí.
1: E coraçãozinho, se você tem cachorrinha.
0: Tem tudo lá, viu, gente?
1: Tem tudo.
0: Tem tudo. Caixa térmica, tem tudo. Nosso amigo Alessandro.
1: Tem areia para gatos lá, tem lá o gato. Tem tapetinho também, tem tudo.
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1: Só não tem luz na rua dele.
0: A luz, eu já falei para ele ter paciência que vai resolver. Ele não tem paciência.
1: Ah, eu dele comprava uma luz e colocava lá.
0: Eu tenho.
1: Ô,
0: Cris, e ouvintes, a Cris falou que o dela não tocou, o meu tocou.
1: O meu não.
0: A Defesa Civil de São Paulo mandou um comunicado aqui, viu? Com esse belo problema de. Veio, Cris, uma mensagem para bastante celular sobre. Deixa eu pegar aqui, que eu tô falando e tô puxando no Zoom. Para o pessoal que está no vídeo ver também. Então, agora o comunicado da Defesa Civil. A Defesa Civil de São Paulo esclarece
1: isso, tá? Certinho,
0: que enviou alerta extremo, não enviou alerta extremo neste sábado, dia 20, tá? Então,
1: A ferramenta.
0: A ferramenta, Cell Broadcast, tecnologia para papá, que a Anatel fez. Blá, blá, blá, blá, blá. Por hora, a plataforma foi desabilitada até que tudo seja esclarecido. Esclarecido. Não, nossa, esclarecido.
1: A língua dele chegou a passar no microfone.
0: Então, gente, eles não sabem o porquê que enviaram esse comunicado de alerta.
1: Aí,
0: então.
1: Deve ser ela, a culpada é ela.
0: Alguém aí conseguiu hackear e mandar para os celulares essa madrugada.
1: Foi
0: viu?
1: Aí,
0: eu acordei um baita susto, Cris, foi misericórdia.
1: Verdade. Não me diga.
0: Batedeira me deu.
1: Verdade.
0: Batedeira, achei que ia morrer.
1: Nossa, pecado.
0: E então tá aqui
1: era
0: agora.
1: Era tanta emoção do caixão que ele achou que já ia, gente, ser lá a hora ali.
0: Agora vai. Deu. Mas então tá aí, tá tudo parado agora, eles vão ver pra poder esclarecer.
1: Mas tá tudo...
0: Esclarecer.
1: Mas por que você não mostra a língua sua aí? Tá quase lambendo o microfone, lá. Achando que era o Frutili ali.
0: Voltamos aqui nas ao participações, normal. Cris. Milton Rossi, bom dia, Marcelo. Caramba, que boa surpresa. O Crisão e o Marcelão, agora é muito bom ouvir. E agora ver vocês um pouco, né?
1: Mostra a foto dele, que linda que ele tá ali.
0: Você viu como tá bonito, Nilton?
1: Não, a foto ali, ó. Aqui, ó. Aqui a foto aqui, ó. A foto. Ele tá lindo nessa foto ali.
0: Do quê? Que foto?
1: O velho da cabeça branca e o velho da lancha.
0: Um abração, Nilton.
1: Gente do céu.
0: Ô, Nilton, eu tô trabalhando com o quadrinho que a gente ganhou da Sandra Fulien.
1: Tá. Mostra aqui, ó, do meu aí lado, pra
0: ó.
1: Ele.
0: Tá do meu lado aqui,
1: é,
0: ó.
1: É,
0: tá
1: lógico, é você que tá aí.
0: Ai, meu Deus do céu, ele tá vendo o vídeo. Um ele abraço, tá Nilton.
1: Eu tô revoltada com ele.
0: Por quê?
1: Porque ele só manda coisa pro Marcelo. Olha lá, que bonitinho. Olha lá a foto. Olha lá, ó. Agora
0: eu
1: tá aparecendo.
0: Eu sou especial.
1: Ah, então, é. Só
0: eu
1: você.
0: Sou especial dog.
1: Especial dog.
0: Especial
1: isso.
0: Dog. Oi, Lourdes, bom dia.
7: Bom dia, Marcelo. Bom dia, Cris.
1: Bom dia, minha fro.
7: Bom dia, Denise. Bom dia, seu Zé. Bom dia,
1: tá
7: Felto. Bom dia a todos os ouvintes. Bom dia, Carlos. Bom dia, Célia. Marcelo. Já até cansei de falar para colocar nosso nome aí. Você não coloca nada.
1: Imagina.
7: Coloca aí, Lourdes Silva Jefferson com Helena do Coelho.
1: Coloca não, meu filho.
7: Que Deus nos conceda um lindo abençoado sábado.
1: Amém.
7: Sábado, Marcelo. Folguinha.
1: Vocês estão felizes, né?
7: Amanhã, domingão. Que Deus nos abençoe. Tá um abraço, Cris. Um abraço, Marcelo. Ô, Marcelo.
0: Oi, minha amigona.
7: Você já amanhece pedindo, né? Só que, engraçado, você gosta só de pedir, dá nada. Percebeu isso?
1: Já.
7: Quem gosta de ganhar tem que gostar de dar também.
1: É.
7: Por favor.
0: Ô, amiga, calma.
1: Eu vou falar uma
7: um abraço.
0: Calma,
1: não,
0: calma.
1: Eu vou falar uma coisa pra você. Eu não sou assim, não.
0: Ah, é verdade.
1: Eu não gosto de ficar ganhando as coisas, não. Eu tenho vergonha.
0: A Vani,
1: eu não gosto.
0: A Vani Rocha chegou aqui.
1: Agora, Marcela, cara de pau.
0: Um abraço, Vani. Ela tá ligando. Vani, eu não consigo atender.
1: É.
0: E o telefone da cidade tá temporariamente com problema.
1: É.
0: Fazer o quê? Não pagaram a conta, cortaram.
1: Aqui tá com problema o mouse. Aqui
0: Suzete...
1: tá com problema o telefone. Aqui tá com problema o Marcelo.
0: Suzete
1: aqui tá com problema...
0: Olímpio Stefanato, Cris.
1: Nossa, quanto tempo, Su. Você tá
0: minha
1: boa,
0: amiga.
1: Minha linda.
0: Tudo bem?
1: Eu tô bem, glória a Deus, Senhor.
0: Quero ganhar esse bolo, Marcelo e Cris. A Leonilda Venâncio, Joãozinho, um abraço. Meus amigos já estão concorrendo aqui ao sorteio. É no final do programa, viu? Às 11 horas, se a Cris não atrasar o programa, né?
1: Eu? Eu, né?
0: Se ela não atrasar, que pode acontecer?
1: É,
0: então, pode. Tudo bem. É, chegando aqui a Vera. Oi, Vera Cato, tudo bem, minha amiga?
8: Bom dia, Marcelo.
0: Tudo
8: bom.
0: Jóia?
8: Bom dia, Cris.
1: Bom dia,
8: minha linda. Um ótimo sábado abençoado. Que esse tempinho de chuva
0: ai,
8: que
0: tá tão
8: espero
0: bom,
8: que
0: hein?
8: Venha pra lavar nosso céu.
1: Ótimo
8: sábado, um beijo a todos. Vera Cato, quero participar do sorteio.
1: Sim, senhora, meu
8: bom
1: amor.
8: Bom dia, Denise. Boas bom férias.
0: Dia. Boas férias, ô Vera, férias, bom dia. Benjamin, um abraço pro meu amigo. Bom dia também, com alegria sempre.
1: Oxi!
0: Tá tocando o telefone?
1: Que aconteceu?
0: Ai, ai, ai. Que é isso,
1: ai,
0: gente,
1: credo.
0: Tá cortada a linha.
1: Ai! Ai, meu Deus. Senhor da glória, o que aconteceu?
0: Bom, gente, tá tocando
1: o telefone. O telefone tá tocando, ele, velho. Tá
0: ai, ai, ai, ai, ai, ai, ai, ai. Agora...
1: Agora deu medo, agora gelou.
0: E a nossa, gelou. A nossa amiga Vera mandou aqui. Tô tomando café, Marcela. Ai, que beleza.
1: Tá tocando mesmo, você tem certeza?
0: Saudade daquele bolo que o Benjamin faz, viu, Vera? O Benjamin faz bolo. Ó. Trouxe pra gente.
1: Ó, Chique, é bonito, hein, colega?
0: Que loucura é essa, gente? O telefone tá cortado, tá tocando.
1: Tá, mas não tem quem atende.
0: Oliveto, vê o que que tá acontecendo aí pra nós.
1: É, alguma arma penada, pode ser.
0: Um abraço, viu, meu amigo? Chega. Só isso tava faltando. Agora fiquei com medo. Juro que agora fiquei com medo, viu?
1: Quem era, Erivelto?
0: Quem era, Erivelto? Depois você passa. A Ivanete Pacheco chegou aqui. Sim, tempo. Quero ganhar esse bolo maravilhoso.
1: Hã? Ah?
0: Desligou, mas tá com linha?
1: Desligou na sua cara.
0: Tá com linha?
1: Tá com linha? Culinho?
0: Tá com linho?
1: Tá com linho.
0: Então tá bom. Misericórdia. Bom. Ô, Cris, vou fazer o seguinte, a gente já falou 25 minutos. Então, eu vou fazer o seguinte, eu vou tocar uma bela canção. Quem tá assistindo a gente, ou vai ficar com a imagem da Cris, que eu vou deixar agora.
1: Por que a minha?
0: Porque o Carlão falou que é pra colocar a sua imagem, não a minha. Que a minha está atrapalhando o vídeo.
1: Tá? Ele falou. Ofuscando na imagem.
0: Tá ficando...
1: O Marcelo muito tá lindo, deixando... tá ofuscando. Não sei.
0: Você sabe que a cidade... Não sei. A cidade é um problema muito sério pra gente. É? Porque antigamente...
1: Mas
0: a gente...
1: qual cidade?
0: Essa rádio aqui.
1: Ah, bom.
0: Essa rádio cidade.
1: E você falou cidade...
0: Porque antigamente a gente ficava bonito no estúdio. O estúdio não era tão assim... Agora, esse estúdio é mais bonito que a gente. Então, a beleza nossa, Cris, tá ficando em segundo plano. E não
1: onde
0: é...
1: você tá? Mas onde você achou a beleza?
0: A minha beleza.
1: Aonde você achou?
0: Eu tô ficando feio aqui. Nas fotos que eu faço, o estúdio fica bonito e eu fico feio. Eu até parei de ter a foto.
1: Meu filho, mas o Pitangui morreu.
0: Estou com trauma.
1: Não tem outra coisa. O Pitangui tá morto.
0: Você também não tá naquelas coisas, não, viu, Cris? Tá achando
1: meu filho,
0: o quê?
1: Esse aí eu nunca achei.
0: Você tá achando que
1: eu
0: tá
1: nunca
0: top?
1: Achei, eu tô.
0: Eu vou separar uma música aqui. Deixa eu ver.
1: Eu tô aqui de boa na lagoa.
0: Vai. Eu vou pegar uma música maravilhosa. Porque
1: Por que você ri?
0: Minha amiga Ângela reclamou da música ontem. Ela falou, Marcelo, você só toca esse vagabundo, não sei o que você tem com esse vagabundo. Então eu falei, não, tudo bem, Ângela,
1: ah,
0: vou
1: essa
0: mudar.
1: Por quê? Porque ontem o Zé Magué tocou o retrovisor dele.
0: Tocou música, ela o falou, isso sim é música. Ela falou, não a música que você toca lá, você e a Cris.
1: Eu?
0: A Cris fica pegando...
1: Eu não fico nada, não vem não, hein?
0: Fica pegando as músicas não lá, Marcelo. Não vem não, hein? Você tem que colocar lei nessa casa, pelo amor de Deus, onde já se viu. Nenhum. Então agora eu vou tocar só música belas.
1: Até o cachorro belas na músicas. Casa dele manda nele, você acha que aqui
0: só
1: vai mudar
0: belas.
1: Alguma coisa?
0: É,
1: ele
0: vou
1: deita,
0: tocar Lindsay.
1: Ele deita
0: Lindsay,
1: no...
0: pode ser, Cris?
1: Eu nem conheço essa aí.
0: Trombou. Não gosta?
1: Ela trombou com quem?
0: Trombou. Aqui na cidade. Já a gente volta com mais participações. Bom dia. Deixa eu colocar a cena na Cris agora, gente. Ah!

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2: para saber se o fermento está bom. Em meio copo de água morna, coloque uma colher rasa do fermento e mexa. Se o fermento ferver e crescer, ainda está bom para o uso.
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1: Estamos de volta no programa Rádio Mulher, nesse sábado maravilhoso aqui na cidade. É, sabadão maravilhoso. A gente já tá vendo na tela aqui, o nosso amigo Bel já está aqui presente.
2: Gente,
1: o
2: Marcelo ganhou paçoca.
1: Ah, eu quero agradecer o meu amigo Lázaro e a Maria.
2: Vieram aqui. Eles vieram. Ai, que delícia, paçoca. Eles vieram ver o caixão, mas não tava aqui.
1: Lázaro, pode ficar tranquilo, ele que o Denis falou que vai fazer bastante.
2: É, o Denis falou assim, manda bastante um abraço.
1: Bastante caixãozinho.
2: O Denis mandou aqui, ó, manda um abraço pra Cris também, é gente boa. Eu vou encontrar você nos velórios, viu? O Lázaro falou que quer um também, viu? O Lázaro.
1: Ele vai fazer, vai entregar o Lázaro, depois viu, eu te mando Denis? O caixãozinho.
2: Ele quer um caixão também. Ô Marcelo, deixa eu falar aqui do...
1: Pode falar, fica
2: à
1: vontade.
2: Do alerta sonoro lá que foi enviado.
1: Sim.
2: É, o alerta sonoro extremo da Defesa Civil foi enviado de celulares para moradores de diversas cidades do Brasil. Entre a noite de sexta-feira, dia 19, para a madrugada do sábado. As mensagens traziam a palavra misantropia ou variações. E não estavam ligadas a nenhuma situação real de risco. Em alguns locais, o alerta mencionava um ataque alienígena.
1: Que louco. Viu? Jeito aí, algum hacker pegou, então.
2: Sim, a Defesa Civil Nacional informou que a plataforma usada para envio dos alertas foi retirada a 1h30 da manhã desse sábado, depois de sofrer uma invasão. Segundo o órgão, o disparo foi feito remotamente por alguém sem autorização... E pode ter sido resultado por um ataque de hacker.
1: Hacker, é isso aí.
2: É, um hacker.
1: Estão agora em busca dessa informação.
2: Isso,
1: né?
2: Eu acho que foi o Belela.
1: A plataforma está, no momento, parada.
2: Isso.
1: E quem está chegando mandando mensagem, vou acelerar aqui, Cris, porque não vai dar tempo.
2: Isso. Tamires Aguiar mandou aqui, o Denis Prato também mandou, a Luane Rosseto também mandou.
1: Gente, o telefone está funcionando.
2: Está funcionando.
1: Eu fiz o teste aqui, então pode ligar que
2: a
1: o Erivelto tá atende.
2: A Lourdes Melo também mandou, Fernanda e Maico aqui também.
1: Chegou a Selma Cunha.
2: A Vera.
3: Bom dia, Cris.
1: Tudo
3: bom
1: bem,
2: dia,
1: Selma.
2: Bom dia, amor. Tudo bem?
3: Um ótimo, abençoado final de semana para todos.
1: Amém, minha amiga.
2: Amém.
3: Ai, que alegria ver vocês aí. Lógico que eu adoro a Denise, mas essa semana... 3 dias não deu para me ouvir vocês.
2: Sim.
3: Eu só mandei uma mensagem.
1: Sim.
3: Agora hoje eu tô ouvindo.
2: É nóis.
3: Que aqui. Bom. Muito gostoso, viu?
2: É nóis.
3: É, coloca o nosso nome no sorteio. Sim. Selma Cunha, Maiara Cunha e Vanete Pacheco. Um abração aí para vocês. Tudo de bom, viu? E vai Brasil. Agora
1: Brasil,
3: você tá acreditando, Cris?
2: Eu não.
3: Zero, né?
2: Imagina.
3: E Deus abençoe que vem o Hexa.
2: É que eu digo, só
3: um beijo.
2: Termina.
3: Fica com Deus. Manda um alô pra Nova Barra.
2: Nós
1: mandamos. Opa,
2: alô.
1: Pessoal da Nova Barra. Céu, bom dia.
2: Não, não. É só no fim.
1: Foi contra.
2: Só.
1: Qual time que jogou?
2: Haiti.
1: Haiti, né?
2: É. Haiti.
1: O Haiti é aquilo lá. Você se perde é feio. E se ganha também não. É feio. Então não tem jeito. Tinha que empatar. Oi, Adenor, um abraço, meu amigo. Tudo bem? Quero esse bolo, Marcelo. Coloca o nome aí.
2: Não tava dormindo, Adenor? Já acordou?
1: Agora acordou com tudo. O Marcelo Scudeletto chegou. Bom dia, Cris, Marcelão. Tudo bem? Coloca o nome no sorteio do Marcelo, a Ivete, a Renata e o Carlos Vieira. Bom dia, pessoal. Já estão concorrendo.
2: Bom dia, meu povo.
1: Oi, Valdiceia. Bom dia. Mandou uma mensagem para Cris. Cris, Deus.
2: Bom dia para mim.
1: Obrigado por hoje. Que o nosso dia seja muito abençoado.
2: Amém.
1: Viu? Nossa, comi a bolachinha e agora tô com azia. Comi demais. Será que eu vou morrer no ar?
4: Muito bom dia, Marcelo.
1: Ô, Paulão, um abraço, meu amigo.
4: Aí da Rádio Cidade.
1: Tudo
4: bem? O Brasil venceu, mas não me convenceu, não.
1: Eu também não.
4: Grande abraço.
1: Um abração, meu amigo. Mas agora, pelo jeito, já tá classificado.
2: Eu acho que compraram o Haiti.
1: Chegando a Sandra.
5: Bom dia, Marcelo.
1: Fuliene.
5: Bom dia, Cris.
2: Bom dia,
1: tudo bem?
5: Bom dia, Erivelto. Bom dia, Matias. Bom dia, José Maria Bernardes. Bom dia pra minha amiga Eva das Neves, que tá viajando. Foi pra casa da mãe, Aparecida do Norte. Deus que abençoe a todos os ouvintes e participantes.
1: Amém, minha amiga.
5: Da Rádio Cidade FM. Um ótimo final de semana para vocês, meus amigos. E se for possível, Marcelo, coloca meu nome no sorteio. Abraços a todos.
1: Já tá aqui, minha amiga.
2: Marcelo,
1: bom dia,
2: ele falou
1: viu?
2: Assim, ai, o ano que
5: ô,
2: vem.
5: Cris, a próxima vez que eu for aí, eu levo uma lembrancinha para você.
2: Ai,
5: viu?
2: Não, imagina. Fique em paz.
1: Não, fica
5: vocês
1: tranquila.
5: São lindos.
2: O meu problema é o Nir
5: vocês
2: Costa.
5: São lindos e vocês tá lindos, maravilhosos, elegantes.
2: Belela, deve ser.
5: Podem ter certeza disso.
1: Isso. A fubá, ela não se contém. Ela meu quer problema, falar em cima das pessoas.
2: O meu problema, Sandra, é com o Nirto Rossi, o meu problema.
1: Ai, vamos lá.
2: E o Marcelo,
1: Fabiana Silva,
2: falou que o ano que vem ele vai pra Aparecida do Norte. Faz um mês.
1: O ano que vem eu vou.
2: Não, faz 23 anos que Fabiana, ele fala que vai.
1: A Rayane, o Luan e a Luna. Um abração, pessoal.
2: O Toto chegou com o pão com mortadela.
1: Obrigado, coração.
2: E chegou mesmo lá.
1: Obrigado. Mas eu sei, eu conto com você.
6: Bom dia, Cris.
1: Ô, Maria de Fátima, Marcelo, tudo jóia, minha amiga?
6: É Maganha, Elivelto, Matiaso e Denise. Bom dia a todos os ouvintes que estão ouvindo a Rádio da Cidade. Cris e Marcelo, um bom sábado, um bom serviço e Jesus que abençoa vocês todos aí, viu? Põe o nome da gente aí no sorteio, viu? Eu quero ganhar esse bolo hoje, Marcelo. Nunca mais eu ganhei foi nada. É, Maria de Fátima da Silva, eu? Adenor, José Adenor,
1: jogou filho, Paulina Maria.
6: Coelho, eu? Oliveira, Maria Patrícia da Silva. Um beijão, um abração bem gostoso no fundo do coração de vocês todos aí, viu?
1: Oh,
6: fica com
1: amiga.
6: Deus, tchau. Fui não, tô aqui, meus amores, minha paixão, minha vida. Amo vocês, amor
1: meu.
6: Ô,
1: Maria, um abração, bom dia, com alegria sempre. Chegando aqui, já tá. Sabe o que é isso, Maria? A Cris joga praga. Aí, ó, a Eva não ganha mais, você não tá ganhando mais. Quem mais que não tá ganhando mais, Cris?
2: Eu?
1: Que você colocou o nome naquele.
2: No saco?
1: Não. Aquele negócio que o Denis trouxe, que abre e coloca os nominhos lá.
2: Ah, toma vergonha na sua cara.
1: O meu é porta-caneta, o seu é pra colocar nomes.
2: O seu é pra língua. Marcelo, o outro Cris, lá é um pra caneta, outro pra língua.
1: Coloca o nome da Josiane Silva aí, Marcelo e Cris, quero ganhar bolo. Chegando aqui a Cleusa Polônio. Oi, Cleusa,
2: oi,
1: tudo
2: Cleusa.
1: Bem? Minha amiguinha, tudo jóia. Chegando, bom dia a da Elisângela Pescara, Cris.
2: Oi, Lia.
1: A Lia do Suspiro, precisando para sua festa de suspiro, entre em contato com a gente, temos o contato da
2: precisando
1: Lia.
2: Precisando para a sua festa, não para a sua festa do suspiro. Você precisando de suspiro.
1: Ué, tu falar, começa a já me dar vontade de.
2: Ah, pronto.
1: Dá desejo. É. Ivete Chimenez com deleite. Oi, Ivete, tudo bem? Bom dia. Vou acelerar aqui, gente.
2: Sabe
1: já a gente
2: porque
1: vai
2: ele
1: começar.
2: Quer comer pão com mortadela.
1: Nossa, chegou pão com mortadela. Vou comer. Bom dia, Cris, Marcelo, tudo bem? Ótima semana pra vocês. É a Maria Isabel, coloca o nome no sorteio. A Luzia Mendes também. Bom dia, Luzia. Bom Abel Bertoncelo chegou. A Fátima Pérez. Bom dia, Fátima, tudo bem? A Emília. Bom dia, Emília, tudo bem? O Benjamin aqui. Mandou mensagem já cedinho, viu, Cris? Também aqui, mais gente que tá mandando seu bom dia pra concorrer. A Isabel Batistin tá aqui já concorrendo. Deixa eu subindo.
2: Sobe.
1: É, a Luane também falou, não ganha mais nada, Marcelo. Depois que a Cris pegou e colocou meu nome lá naquele caixãozinho que o Denis trouxe.
2: Eu?
1: De verdade. Alô. O Nilton falou que não existe Aparecida do Norte, é só Aparecida. Eu preciso fazer uma viagem então para Aparecida.
2: Aparecida é aqui de existe. São Manuel.
1: É
2: aqui.
1: Aparecida, não é Norte. Ó.
2: De São Manuel
1: foi aqui. Eu que falei Aparecida do Norte? Ou foi a Cris?
2: Eu?
1: Deve ser a Cris.
7: Bom dia, Marcelo e Cris.
1: Ah,
7: tudo
1: oi,
7: Manoel.
2: Outro professor.
7: Coloca meu nome no sorteio.
1: Tudo bem, minha amiga?
7: Emanuele Vaz.
1: Obrigado, já está concorrendo aqui o sorteio de hoje. Isso. Chegando
8: dia,
1: a Joana.
8: Bom dia, Marcelo.
1: Tudo
2: bom
1: bem?
2: Dia.
8: Você põe meu nome no sorteio,
1: tá
8: o nome
1: aqui.
8: Do meu netinho?
2: Responde.
1: Oh,
8: Eduardo, obrigado e Deus abençoe.
1: Amém.
2: Nossa, você mandou fazer lanche?
1: Ele tá fazendo. Calma,
2: você pega, você toma vergonha de sua cara. Entrega na mão
1: viu,
2: dele.
1: Tá filmando,
2: obrigado.
1: Viu? Tá
2: mas
1: filmando.
2: É pra filmar mesmo.
1: Tá filmando aqui, você
2: gente,
1: passeando
2: ó,
1: aqui. Que é isso
2: pão.
1: Aqui? É pão?
2: Não, é biscoito.
1: Você que fez o lanche? Ah, tá com a mão limpa?
2: Ah, não sei se tá com a mão limpa.
1: Misericórdia.
2: Ele não quer, ele quer sentar
1: a
2: de costas.
1: A Cleide Olivato, bom dia, Cris Marcelo, tudo bem? Coloca o nome, sorteio.
2: Ele vai ficar de costas, ele falou.
1: O Denis mandou aqui, o Lázaro é gente boa, Marcelo. Vou trazer um presente pra
2: dele,
1: ele.
2: É. Tem mais dois aqui, tem também. Outro desfilando na frente da câmera.
1: Oh,
2: aqui,
1: meu
2: vai.
1: Deus do céu.
2: Luz na passarela,
1: deixa eu
2: que
1: colocar
2: lá vem
1: aqui.
2: Ela.
1: É. Derrubou já?
2: Já derrubou já.
1: Ei, meu Deus,
2: já
1: assim
2: chegaram
1: não vai.
2: Quebrando tudo aqui, esse povo.
1: Deixa,
2: olha,
1: eu vou fazer
2: olha
1: o seguinte.
2: Lá, olha. É lá, a bagunça 9, aqui,
1: 9h54,
2: gente.
1: Eu vou tocar uma bela canção. Mentira, enquanto a gente ajeita.
2: É o cheiro do pão com mortadela aqui.
1: Eu tá vou comer um pouquinho. Minha boca tá. Não sei que tá saindo água. O que é isso?
2: O
1: boca
2: veneno.
1: Tá salivando.
2: É o Veneno escorrendo. Então eu vou escorrendo.
1: Tocar uma música, já a gente volta fazendo uma bela entrevista. Cris tá cheia de pergunta boa.
2: Eu tô.
1: Pro Belela, principalmente.
2: É verdade.
1: Né, uma delas é por que ele não tá fazendo baile mais em Garaçu.
2: É, ele não gosta.
1: É, então se prepara aí pra gente ver essas... Eu quero saber... Vai arrebentar, você vai ver só.
2: É verdade.
1: Você vai arrebentar.
2: Você vai ver aqui o negócio deles aqui, ó.
1: Vai vir um ator americano aí na imagem.
2: Aqui, ó, esse aqui, ó, é o ator americano.
1: Vamos tocar a música, a gente já volta aqui na Cidade do Entrevista.
2: Eu não tô vendo.
1: Bom dia.

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10: Você sabe o que é o glúten? O glúten é um componente proteico extraído de todos os grãos, formando uma substância de consistência pastosa e colante. Por ser uma proteína e conter baixo teor de carboidratos, é importante na dieta de diabéticos que precisam controlar a ingestão de açúcares.
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0: 10 horas da manhã, estamos de volta aqui no programa Rádio Mulher, hoje na Cidade FM. Hoje é eu e a Cris e eu. Estamos tentando fazer na medida do possível, né? Um programa legal.
1: Mentira, tá o Belela, agora, tá o Valverde, calma, tá o Toti,
0: calma,
1: tá tudo aqui.
0: Calma, eu ia falar isso agora,
1: você
0: né,
1: ia
0: Cris?
1: Falar, não, você tem que já
0: os nossos amigos
1: apresentar o povo.
0: Chegaram, né? É. Quem tá acompanhando aqui, tá vendo aqui o peito estufado do Belela.
1: Isso aí, agora ele tá com raiva porque o Valverde tá comendo aqui pão com mortadela dele.
0: É meu, hein?
1: Ah lá, só um, por a favor. Cara.
0: Seguinte, chegamos então com a nossa entrevista do dia de hoje. O nosso
1: hoje,
0: amigo Toti está aqui.
1: Aqui, gente, o Flash.
0: Que a gente se conhece há quanto tempo, mais ou menos, tu, o DJ Toti?
2: Desde quando nasceu, né?
0: Nossa senhora, a gente fala próximo de 50 anos. É. Misericórdia.
2: Mas deixa eu começar do começo aqui, né?
1: Isso.
2: Ao menino da Marinês, o menino da Cida e o menino da Mercedes, um aí, bom dia. Né?
1: Isso aí.
0: Os ouvintes.
2: São pessoas especiais, sim, que a gente sim gosta muito, né?
1: É verdade.
2: E que nós estamos na lida aqui, nesse Igaraçu do Tietê. Eu agora, em dezembro, acho que completo 40 anos.
1: Você vai se aposentar, já?
0: 40 anos.
2: No meio... Das festas, sim, das discotecas, de eventos, né?
0: Sim. E do meu lado aqui, né? O filho da Mercedes. Bom dia.
3: Bom dia. E
0: tudo bem?
3: E a Mercedes, essa hora, ela não perde um.
0: Ela não perde?
3: Perde uma. E ela ama a Cris.
1: Eu?
3: Por cada risada dela.
1: Eu?
3: Ela quer conhecer a Cris.
0: Misericórdia.
3: Por cada risada.
0: O mundo tá no fim.
3: O Valverde aqui também, nosso
1: tá no
3: parceiro.
1: É, isso aí. Ai, gente, pode ver. Alienígena tá vindo mesmo.
3: E um bom dia, Rádio Cidade.
1: Bom dia.
0: Joinha com você?
3: Tudo jóia, graças a Deus, melhorei.
0: Passou meio
3: depois
0: meio
3: do
0: tenso,
3: susto,
0: né?
3: Aí, foi. Achei que eu ia fazer a passagem.
0: Verdade. Deixa o Denis saber disso, você vai ver só. Vai ganhar já também.
3: A coisa foi feia.
0: Foi feia.
1: O que aconteceu? Conta aí.
3: Foi um mal-estar aí, que comi um negocinho que não caiu bem.
0: É nervoso.
3: Nervoso do dia a dia e tudo mais, explodiu.
1: Entendeu.
0: É, isso é muito
1: bem.
0: É
1: assim.
0: Vou começar do comecinho aqui.
1: Lógico,
0: com o DJ,
1: né?
0: Toti, com
1: o
0: meu amigo Toti.
1: Começo.
0: Vou começar do comecinho da sua vida. Ô, Toti, na família, você, tirando o Evandro, né? O Evandro também tem a música no sangue, que foi que puxou você, depois automaticamente você me puxa, né?
2: Sim.
0: Pra poder ficar rico, né? Trabalhando e ganhar bastante dinheiro.
2: Muito rico.
0: É. Na família sua, alguém tem gosta de música? Tá no sangue de alguém de vocês lá?
2: Olha, eu tenho algumas informações que eu não presenciei, né? Tinha um, por parte da minha mãe, tinha um tio que tocava violão e um que arriscava um pouco a sanfona. É.
0: Sim.
2: Mas isso bem no 1930, 40, 50. Eu tinha também o pai do meu pai que cantava um pouquinho, mas assim, não era nada profissional, né? Arriscava lá umas notas. Mas eu tenho recordações desde de muito novinho. Naquela época tinha os rádios valvulados, né?
0: Sim, sim.
2: E dava problema, não se encontrava manutenção como se arruma hoje. Então encostava lá e comprava outro, né? Então eu já ia com a chave de fenda lá, tirava a capa dele, né? E ficava olhando para aqueles, para as válvulas, para os transistores, para os condensadores lá, sem entender nada, né? E daí a pouco eu já começava a brincar que passava esse sardinheiro que passa aí.
0: Até hoje,
2: né? Ele passava e eu imitava ele em casa, brincando. Mas, para mim, até então, era uma brincadeira, né? Quando eu vou ficando mais velho, o meu irmão sempre gostou de música, sempre, né? Foi um dos primeiros 3-in-1 lá da Vila Manuel Reis,
0: e era,
2: né?
0: Lindo, hein?
2: Era um lindo. CCE, que não era, nada
0: bonito.
2: Top de linha,
0: sim,
2: né?
0: Sim.
2: Mas assim, a gente viajava ali por horas e horas ouvindo música, gravando as fitas, né? E por intermédio dele, eu fui me inteirando da situação, né? Uma passagem rapidamente, ele trabalhava na Canoa Grande e eu fazia o curso de técnico em contabilidade aqui na Ângelo Domese, à noite. E ele trabalhava à noite na rádio, né? O horário dele era à noite. E a mulher dele estava grávida e deu um alarme falso lá que ia nascer. Aí vem eu lá dentro da classe, vem a inspetora de aluno, falou assim: olha, é para você subir rápido lá na rádio, que a sua cunhada vai ganhar nenê e você tem que ficar lá no lugar do seu irmão, né? Rádio Canoa Grande. Eu falei: como assim ficar lá no lugar dele, né? Não trabalho lá.
0: Eu nunca tinha.
2: Não, né? Rádio Canoa Grande. Eu falei: como assim ficar lá no lugar dele, né? Não trabalho lá.

0: Ah, a gente levava a chave lá na casa do seu Albino, que tinha um guarda ali na que cuidava das casas ali à noite,
1: né? Eu levava no Armando.
0: É, eu levava no seu Albino.
1: No Armando.
0: Aí, no outro dia, bom, desse, a gente andava a pé, não tinha carro, nada, desço a pé lá pra minha casa, chego lá uma meia-noite e meia, até que vai dormir uma e meia da manhã. No outro dia, 9 horas da manhã, toco o telefone, eu já levanto meio bravo, sapateando já, né? Que tá ligando uma hora dessa da madrugada em casa, né? Aí era o Bonzanini.
1: Saudoso.
0: É o Toti? Eu falei, é o Toti. Falou, é o Bonza, né? Falava com aquele vozeirão dele, né? Aqui da Canoa, você poderia passar aqui que eu preciso falar um pouco com você? Não, não, não, eu vou sim, né? Desliguei o telefone e falei, aí, é agora.
1: Arrumou lá, rolo.
0: Né? Não sou nada agora, vai falar um monte pra mim, vai chamar a polícia, vai falar, vai acontecer um monte de coisa, né?
1: Mas isso aí, antes você já tocava na associação, tocava?
0: Já.
1: Já, né?
0: Já, não, já era envolvido por
1: já
0: lá.
1: Já era envolvido já, no já, meio,
0: já. Já acompanhava
1: né?
0: ali, mas não mas tinha.
1: Não tinha nada né? a ver com
0: Às vezes
1: com
0: tocava rádio. Ali uma outra musiquinha, né? Às vezes alguém atrasava um pouquinho lá, o Zanta falava, ô, cuida aí um pouco.
1: Resumir, mas aí depois você já foi pra rádio, né?
0: Não, aí eu chego lá e ele fala assim... Quantos anos você tem? Aí eu falo. Foi você que ficou aqui ontem à noite? Ah, ia falar que não era, né? Não tinha jeito de falar que não era, né? É, fui. Fui eu sim. Falei, então você traz a carteira aí amanhã que você já está contratado.
1: Olha que beleza.
0: Falei, poxa vida. Tá,
1: né? Da pessoa, né?
0: Bom, aí ingressei ali, né? Trabalhei por 3 anos. Aí já estava um pouco... Já tocava lá na Igarassuense, né? E sonhava em ter uma discoteca. Sonhava em ter um equipamento, né? E foi aonde que eu comecei a sair de casa, ainda muito novinho, né? Só que eu tinha um probleminha. Eu ia naquela época tinha muito show. Tinha o Placa Luminosa, o Grupo Nós, o Banda Banda, o Estúdio 69 ainda, não era o Banda Banda, né? E sempre tinha alguém maior que ficava na minha frente. E eu ficava meio bravo porque eu não conseguia ver, né? E um dia eu vou na ABB... Tava o Celso Bressanin e o Kleber Lourenção fazendo a discoteca lá. E eu fiquei olhando aquilo, fiquei encantado com a performance deles, né? E passado alguns dias, o Celso veio fazer uma discoteca no sábado, aqui na Igarassuense. E eu vi, ele tinha a equipe 97, que era um trabalho que ele desenvolvia paralelo à rádio hoje Jovem Pan, antes a 97 FM, né? E eu falei, eu quero ser isso aí, eu vou ser isso aí que esse cara é, né? Quando foi em 96, a gente inaugura Subsolo, porém antes a gente fez umas discotecas aqui no Clube Municipal, que até então era o Panelão, né?
1: Sim, eu lembro.
0: A gente não tratava de Clube Municipal, mas assim, tudo com muita deficiência, com muito esforço, com muita dedicação, o equipamento da gente não era apropriado, né? Não...
1: Mas a gente tá vendo algumas imagens, Toto, isso aqui é da associação.
0: Isso, é da associação.
1: Como que pode um negócio desse, hoje a gente vê, né? Tocar para quase 1000 pessoas, porque depois que ela aumentou, né? Aqui ela tava em reforma e no profundo,
0: aí
1: né?
0: Aí foi o seguinte, comprou a associação era a metade do que é hoje. Sim. Né? E ainda tinha o palco. Mas
1: aquele terreno de quem que era?
0: Era da família Manfio.
1: A do fundo.
0: Do fundo.
1: O par do fundo.
0: É. Que também é aquele terreno onde tem o estacionamento hoje.
1: Sim, sim.
0: Né?
1: O Brunelli agora isso. Ali. Né?
0: Eu não sei se eles chegaram a adquirir da família Manfio ou não, mas esse terreno era da família Manfio. Aí houve uma mobilização muito grande do quadro associativo do clube, alguns empresários, que na época ajudou a levantar o dinheiro para comprar, assim como o seu Constantino Fernandes, o Mário Izepe e várias outras pessoas que, em nome desses dois que eu falei, que possa contemplar a todos que participaram, o Emílio, sim, muita gente, acho que na época, quase todas as pessoas que eram sócias contribuíram para fazer essa aquisição. Aí começa a aumentar o clube e o som fica fraco, porque ele já foi lá para o fundo, né?
1: Sim.
0: Essas
1: sim.
0: Caixas mais claras eram do Zanta, o equipamento do Zanta, que era Polivox. Que
1: vinha
0: hoje
1: com o equipamento, né?
0: Está em propriedade do Júnior Dorico.
1: É.
0: Essas caixas escuras eram do Dilei Massucato, que ele também estava montando
1: tinha
0: um equipamento e aluga essas caixas dele para poder reforçar
1: o sistema
0: da
1: Igarassuense.
0: Isso provavelmente foi lá para 90, 91, mais ou menos.

0: quando se você... Eu insiro você lá na noite.
1: É, eu comecei... Bom, comecei a sair de casa, ela era menor. Depois ela entrou em processo de aumento ali, né? Eu lembro tudo isso aqui, porque... É, todos, você acredita que eu mexia nessa régua, esse monte de fio aí, que era a iluminação, era gente.
0: Iluminação. E tem aquela caixinha menor lá em cima.
1: Que caía.
0: Aí,
1: ficava ele, batendo. É,
0: ele queria ir trabalhar com nós. Como aumentou a potência do som, era uma bateria de agudo, essa caixinha vibrava, né?
1: Eu não queria trabalhar. Na verdade é que eu tinha hora para voltar. Então, eu tinha que ir às 8.
2: E às 10 eu ia embora.
1: Não deixava, eu tinha 16 anos. 15, não, tinha 14 para 15. Porque 16 para 17 estava na Canoa Grande já. Então eu falei, e agora? Teve um dia o pessoal foi para beber e deixou eu aqui.
0: Foi.
1: E aí eu fui lá quase chorando. Eu falei, agora tombou a minha casa caiu. Eu tinha medo.
2: É época que tombou o carro, não?
1: Não, não tinha nada.
2: O Escort.
1: Não, isso aí era. Não, era a pé mesmo. Aí eu falei, e agora? Para mim ir embora, eu tinha medo.
0: Não, né? Mas nesse período aí aconteceu uma fatalidade, um assunto bastante triste. Que ele já era medroso, ele já tinha medo, por nada escurecia, ele já tinha medo.
1: Eu tinha medo de sair à noite, eu tinha medo da noite.
0: E naquela época a gente ia para as discotecas e tocava, tinha sessão de música lenta. Então a gente, era bem, bem normal a gente dançar com uma pessoa, e às vezes você só dançava, não conseguia mais nada, não era o interesse seu, às vezes a pessoa estava até te usando para fazer ciúme para alguém, né? Eu me recordo que eu dancei uma... Eu fiquei uma noite... Hoje a gente fala ficar, né? Mas a gente dançou, trocou uns beijos ali na pista da Igarassuense durante a música lenta, né? E essa moça que eu
1: lembra, Cris, essas coisas? Não, Cris?
0: Era... Ela chamava Elenir.
1: Lembro.
0: Morava um pouquinho para cima. Família
1: estudou no SESI.
0: Mora até hoje lá da rodoviária da Vila.
1: Irmã do Dedo, Zezinho.
0: Isso. E aí, durante a semana, uns dias depois, ela estava fazendo a faxina na casa, estava lavando a cozinha, ela caiu, bateu a cabeça e veio a falecer.
1: Sim.
0: E ela foi no velório dela, ela foi vestida de noiva, né? E o Marcelo, como era a gente descia pelaquela região ali...
1: Mas vocês colocavam medo em mim.
0: Não é que colocava medo. Aí alguém falou para ele, ó, a moça faleceu, né? Nossa senhora, esse Marcelo, pelo amor de Deus, eu tinha que dar a mão para ele para atravessar o córrego lá embaixo.
1: Porque a turma falava de que parecia na parte de baixo. Vai ver, né, gente? Como antigamente parecia as coisas lá próximo do córrego.
0: Aí ele chega lá e ele fala assim, ó, não tem nenhuma função para eu fazer aqui, para você me arrumar um emprego aqui. Eu falei assim, ó, pega aquela vassoura lá.
1: Vai bater o
0: fica negócio. Fica olhando para a caixinha lá, a hora que ela ameaçar, caiu. Você dá uma porrada nela lá pra ela voltar no lugar,
1: gente,
0: né?
1: E isso aí faz mais de 30 anos. Que coisa, né?
3: Você começou 30... com a vassoura?
1: Eu comecei com a vassoura, batendo vassoura.
0: Mas não
1: saiu
0: voando, não, viu? Eu achei até que ia sair voando, mas não saiu.
3: Não saiu, né? Mas... sua amiga.
1: Eu falo a verdade.
3: Essa foi a primeira que você beijou.
1: Foi o Toto. Foi o Toto.
3: A vassoura. Foi a primeira que você beijou.
1: Esse dia, eu me recordo, agora o Toto falou, eu não lembrava mais disso.
3: Disso o quê?
1: Do que aconteceu. Foi uma noite, num domingo, que tava uma cerração. Aí eu toquei e ia embora sozinho ali do lado da... Eu olhei, não via mais o Toto, não via mais Zanta, não via mais ninguém. Eu falei, e agora? Tô no meio desse breu aqui.
3: Tô eu e a vassoura.
1: Comecei a correr. Nossa. Olha, eu comecei a correr. Eu acho que eu corri duas horas e não chegava na minha casa.
0: Era eternidade.
1: Não conseguia passar, com a perna magrelo. Bamba. Gente do céu.
2: Era magro, né?
1: Mas era.
3: Mas e na época o descidão do Chu era pedra, né?
1: Era pedra.
0: Não, até a descida da casa da Renata ali era pedra.
3: Era pedra.
0: Inclusive, ó, voltar um pouquinho antes, nessa época o Marcelo ainda não saía de casa, em 85, 86 mais ou menos. Para a gente poder subir para Igarassuense, ou a gente subia lá para aquela rua Walter Leser, que é a rua da antiga prefeitura, que era asfaltada.
1: Sim.
0: Ou a Ana de Barros, que é aquele pedaço de baixo, acho que é Barduzzi o sobrenome, ali onde é o sindicato hoje. que um pedaço ali tinha asfalto e o outro não. Então a gente tinha que subir por lá, porque se subisse pela Rua da Renata, ou pelo Chu, né, que já ficava um pouco fora de mão, você chegava na Igarassuense embarreado.
3: Você tinha que ir de sacolinha, né?
1: Não, era
0: até... Quando não, levar a sacolinha.
3: Sacolinha,
0: né?
3: No pé.
1: Era uma coisa totalmente diferente. Hoje a gente lotava o salão, saía para fora, tinha 4, 5 carros, né?
2: Deixa eu fazer uma pergunta pro Tote. Ô, Tote, essa época aí que dava 1000 pessoas na associação, certo? Era a maioria sócio ou não? E sócio pagava?
0: Não, o sócio pagava a mensalidade, né?
1: É, tinha direito.
2: Então, mas na hora lá não pagava, então.
0: É, mas teve épocas, o Bel. Tipo assim, todas as cidades da região tentaram fazer discoteca no domingo, década de 70, 80, 90.
2: Era Igarassu, Sec e Macatuba.
0: Aqui Igarassu era um fenômeno.
3: Não, tinha bebê também.
0: Era
3: um fenômeno.
0: Era bebê lá na...
1: A bebê veio um pouco depois. Mas não tinha como bater aqui na associação.
0: Não, a bebê, ela bambiou um pouco as pernas aqui. Mas não acabou com a associação. Não. Tanto é que ela acabou e a associação continuou.
1: Continuou um tempo ainda.
0: Eu me recordo que foi num carnaval, parou para um carnaval... E nesse carnaval foi inaugurado o shopping, que veio com o chope, o copão de chope. E era meio que ostentar você ficar com um copão de chope ali em frente o shopping, né? E a bebê parou para um carnaval, quando voltou já não virou mais.
3: Porque era ali na 1ª de março, antigamente, né? Ali era o top.
0: E nesse período também foi um fenômeno muito grande, que hoje a gente não pode usar esse termo, né? Mas até então, o clube era ele tinha uma versão pop. Se tocava mais um A-ha, um Dire Straits, um
2: YouTube.
0: Genesis,
1: o YouTube. Eurasian, Pet Shop Boys.
0: Não, um pouquinho não tinha antes ainda. Não tinha chegado essa parte aí. Aí, o que aconteceu? Vem a era house. E com essa era, a house entra um pouco a música eletrônica também, que aí foi Eurasian, Cocaine, Pet Shop Boys, New Order. Só que nesse meio tempo aí, o que aconteceu? Algumas rádios de São Paulo, tipo Jovem Pan, a Record, a Manchete, davam um espaço muito grande pro house. Só que naquela época, o house, ele se fazia muito do passinho dentro do salão.
1: Sim.
0: Então, eu falava assim, os mais tido pelo pop, pelo rock, falava assim, olha, isso aí é música de baiano, é música de preto, né?
1: Sim.
0: Que essa história do racismo não existia muito, era meio que normal naquela época, né? Então, aí veio um filme do Batman, que tocava quase o disco inteiro nas músicas em versão house. Eu lembro de ter alguns casais que naquela época, o que acontecia? Abria o clube tipo 7 horas da noite e tinham as mesas laterais. E os casais iam, que eram sócios do clube, iam e sentavam lá. Tomava lá um refrigerante, uma cuba, sim, né? E ficavam conversando. Aí ia começando a discoteca, ia evoluindo e tal, e eles ficavam por ali. Eu lembro de ter um casal de sócios, que o cara nesse dia o Kleber Lourenção estava fazendo a discoteca aqui, que a equipe dele era Disque Som. O cara levantou, foi lá no palco e meteu a boca no Kleber, que onde que se viu tocar uma música daquele tipo lá na Igarassuense, né? Só que esse filme, naquela época...
1: Aconteceu isso comigo também.
0: Ele foi campeão de bilheteria. A trilha sonora dele arrebentou. E não tinha como você estar numa mídia e não usar dessa ferramenta.
1: E as rádios de São Paulo tocava só house.
0: Nossa,
1: que era Black Box, ICMC, Snap.
0: Nossa, a gente vem na cabeça a imagem dos discos e a gente não consegue lembrar os nomes.
1: Né? Até hoje eu tenho tudo isso aí em casa.
0: E aí o que acontecia muito? E a ABB, ela tinha um pessoal lá um pouco mais virado para essas novidades. Então, já era a ABB, naquela época, ela tinha uma versão meio que de cidade grande, né?
1: Sim.
0: E nós aqui ainda, a gente batia em cima muito das novelas, que os discos das novelas eram fantásticos também, né?
1: Era show.
0: Tem algumas novelas que eu tenho a imagem na memória, o Tititi, a Hipertensão. Eram uns discos assim que você colocava para ouvir, você ouvia ele inteiro.
1: Inteiro. Né? Inteirinho.
0: E nessa época aí, a gente tava assim... Eram umas coisas que... Foi meio que pós já o Correio Elegante, né? É, então, às vezes alguém chegava na gente e falava assim, ó, a fulana acha você legal. Ou a gente mandava um recado, ó, fala lá para ela que eu acho ela bonita, né? Então, conforme o feedback que voltava, né? A gente falava, não, então dá para ir, dá para investir, né? E a gente...
1: Isso lá no microfone da associação, você fala, ou não?
0: Não.
1: Não tinha?
0: Não, no, corpo a corpo, teto a teto.
1: Ah,
0: né?
1: Sim.
0: Depois, quando veio o Celso, um período, ele usava essa técnica do recadinho lá.
1: Eu e o Botura, a gente fazia isso. Uh-huh. E a hora que ia falar, baixava atrás ali de vergonha. A gente fazia isso. Porque depois você parou, né? E o DJ Bug também parou. Ficou eu e o Botura. Eu e o Botura, a gente ficou acho que por 2 anos, 3 anos.
0: Mas nessa época sua aí, já começa a mudar um pouquinho a cena.
1: Que eu peguei a parte já lá
0: de... Principalmente a nacional, que era...
1: Que ela tava maior.
0: Era já. Do rock nacional. Começa a surgir Raça Negra, Daniela Mercury, Zeca Pagodinho.
1: Veio o Axé e o Pagode que veio. E o sertanejo também já começou.
0: Alguns sertanejinhos surgindo, porque foi uma mudança brusca. Assim como está ocorrendo hoje também,
1: sim,
0: mas de uma maneira mais acelerada. Naquele tempo era um pouco mais lento a coisa. Aí as pessoas iam casando, iam, né, já não ia mais para a discoteca, ia surgindo uma galerinha nova. Hoje já é muito rápido. Hoje você para assim para analisar. Um lugar está bombando aqui. Daqui a pouco não tem mais ninguém lá. Né? E já vai para o outro.
1: É uma coisa que ficou anos, né? A associação lotando todos os domingos.
0: Anos.
1: Era uma coisa assim. Você ia, Cris? Ia.
0: Mas eu acho que tudo isso...
3: Eu lembro de uma vez que você trouxe, eu não sei se outras vezes, eu só lembro dessa vez, que você trouxe uma pessoa que trabalhava na Jovem Pan pra cá, né?
1: Aí foi no subsolo,
0: Sub Rock Café.
1: Sub Rock Café.
3: Não foi na associação?
0: Não.
3: Foi o Banana? Era Banana?
0: Não, era o Ceará, né?
3: O Ceará, mas era outro...
0: Era o Paulo Jalasca. Ele fazia um personagem de Paulo Jalasca.
3: Na Jovem Pan, né?
0: Na Jovem Pan.
3: Sim.
0: Ali foi o seguinte, o Lincoln e o Marcos Machado trabalhavam na Jovem Pan,
1: sim,
0: que naquele período ele era de propriedade da família Ortigosa, do Fernando Ortigosa. E eles tinham uma liberdade para realizar eventos e tal. E eles tinham essa data meio que agendada com o Paulo Jalasca, contrato assinado, e andou dando... Na época, eu acho que era alvenaria, se eu não estiver enganado, que ele... Hoje, Pier 27, né? E parece que não deu muito certo lá, o que eles estavam se programando, não sei o quê. Ou eles já tinham uma data pré-agendada com outro show e não deu para rolar lá. Aí eles me procuram. Olha, a gente tem um artista da Jovem Pan, assim, você tá eu já tinha recém-inaugurado a Sub Rock Café. Porém, a gente tinha trabalhado uns 3 meses, que naquela época estava pedindo muito banda. Então, tinha que contratar a banda Doce Veneno, o Abuse Use, a Terceira Dimensão, e tudo custava caro. Então, nós ficamos trazendo, durante 3 meses, bandas. E, às vezes, quem vai lá no evento não tem essa percepção. Mas a gente que está no empreendimento, que está investindo... Uhum. E teve um agravante muito forte nesses 3 meses. Às vezes eu almoçava no domingo, eu descansava um pouquinho para poder enfrentar a noite, que segunda-feira de manhã eu ia trabalhar. O que acontecia? A gente vai investindo e não tinha retorno. Eu ia dormir, estava sol quente, eu acordava, estava chovendo, ou garoando, ou ventando, e de certa forma espalhava um pouco o público.
1: Principalmente o frio.
0: Era uma fase também que a turma ficava em frente ao pilequinho ali, onde... Eu nem sei se tem o pilequinho lá ainda, em frente aos barcos.
3: Tem.
2: Hoje tem. Era o bem bolado, né, que você fala.
0: Não, era o pilequinho mesmo.
3: Pilequinho.
0: É o Zulas e o pilequinho.
2: Ah, sim.
0: Tá?
1: Lembro.
0: E aí, rapaz, eu sei que chega numa época, eu era recém-casado também, acabou, não tinha mais condições... emocionais, financeiras, de bancar.
1: Pra segurar isso aí.
0: Pra segurar a galera, né? Aí eu lembro que uma semana a Renata, né, falou assim, olha, é, vai tocar eu e você, como DJ. Se deu gente e deu, se não deu, nós vamos parar, porque não tem mais, nós não temos mais condições de tocar o evento. Falei, bom, vamos lá. Aí começamos o domingo, né? Aí entrou um, entrou outro, entrou um, entrou outro. Falei, ô Renato, eu vou dar uma olhadinha lá fora e eu já volto para te falar como é que tá.
1: Essa época a associação funcionava também.
0: Não, a associação... Não,
1: é só tinha, vocês, só ela, tava vocês.
0: Ela tinha parado porque na inauguração do Sub Rock deu um choque ali, ela precisou fechar as portas.
1: É, ela parou, então.
0: Ela parou. Aí eu saio lá fora... É, e a gente fazia, tinha a guaritinha lá para comprar o ingresso, tava lá na Super Estoque, a fila.
1: Nossa Senhora.
0: Que hoje, o que, que é lá? Eu acho que é uma ótica, né?
3: Isso, é ótica ali.
0: Aí eu volto, falo assim, Renata do céu, você não vai acreditar. A fila tá lá no Super Estoque. Ela falou, ué, nós estamos ferrados. E você ainda com essas brincadeiras sem graça, né? Eu falei, não, eu tô falando sério. Aí, e esse povo foi comprando e foi entrando e encheu aquele dia.
1: E comprava, né, Toto? É, interessante.
0: Eu tinha inventado um sistema ali que era o seguinte. Se você fosse sócio de qualquer outro clube, era R$7 para entrar homem e R$5 mulher. Se você não fosse sócio de nenhum clube, era 15 mulher e 20 homem. E eu fazia uma carteirinha para quem não era sócio de lugar nenhum. Sim. Você ia lá e fazia um cadastro. Então, a gente tinha lá uma equipe que divulgava as festas. Então, a gente se reunia um dia da semana, assim como nós estamos aqui. Então, falava assim, ó, esse Valverde aqui, você conhece? Ah, o Valverde tem a carteirinha até hoje. Você conhece o Valverde? Ô, Valverde, boa, estuda comigo, a gente boa, a gente brinca junto, saía junto, esse cara... E você, conhece o Valverde? Ah, conheço, não, realmente é isso. Então, se fosse unânime... A aceitação, o Valverde ganhava a carteirinha.
1: Sim, sim.
0: E a gente, quando a pessoa, esse eu não conheço, esse eu não sei quem é, então a gente segurava um pouco para descobrir quem que era. E a pessoa vinha saber, ô, por que que você autorizou o Valverde e não autorizou o Belela? É, mas você conhece ele, né? Aí a gente ia investigando até chegar à conclusão do sim ou não. Mas como Igarassu também, né? Uma cidade pequena, todo mundo conhecia sim. Todo mundo, então... Foi virando, em virtude de tudo isso, virou uma febre o sub-rock.
1: Eu lembro que a gente passava a tarde inteira, tinha a piscina, né? Lembro que depois cobriu a piscina. A gente ficava montando o domingo inteiro.
0: Achando um melhor
1: mudando o lugar, né? Coisa...
0: E a gente também, a gente queria ser irreverente, mas não, as ideias da gente eram um pouco limitadas.
1: Também tanto dinheiro para fazer...
0: Aparece um cara de São Paulo, que veio morar em Igarassu, que tinha trabalhado em grandes locadoras e já tinha montado ajudado a montar uma meia dúzia de discoteca lá em São Paulo. E esse cara veio a falecer há um tempo atrás aí, que era o Serjão, né? Uma pessoa que foi um divisor de águas na nossa vida.
1: Conhecia assim, muito.
0: Tecnicamente, conhecia muito, né? É. Porque ele ensinou um monte de coisa para nós. E às vezes a gente ia lá montar um aparelho e ele fala, não, isso não vai ficar legal, vira ele de ponta cabeça que vai ficar melhor, né? E funcionava, né?
1: Já tinha experiência nisso, né?
0: Até às vezes eu encontro pessoas daquela época que eles falam assim, nossa cara, vocês viveram fora do tempo, vocês eram muito irreverentes na época, né? Mas foi em virtude dessas coisas, a gente queria se basear nos grandes eventos, nas grandes discotecas. E a gente não tinha o dinheiro, o poder econômico, mas a gente tinha muita criatividade.
1: E sabia o que tinha de bom, né? Só não tinha o dinheiro para colocar em prática.
0: Só que as pessoas também, naquela época, valorizavam tudo isso. Existia um ritual, existia um mecanismo da pessoa chegar em casa, tomar um banho, né? Assistir aos Trapalhões, ou ia para a missa. Colocava sua melhor roupa, que nem sempre, às vezes, era de marca, era roupa cara, mas sua melhor roupa, lavadinha, passadinha, né? Sim. E já chegava na porta do clube, tinha aquelas carteiras OP enfiadas no bolso, que mais tinha papelão do que dinheiro para fazer volume.
1: Tinha só papelão.
0: Mas já sabia que tinha que comprar o ingresso para pagar. Depois de um tempo, começavam a aparecer de chinelo, de bermuda, de camiseta regata, sem dinheiro, queria entrar sem pagar. É. Então foi perdendo um pouco o encanto.
1: O brilho do negócio.
0: Brilho.
1: É uma pena.
0: Você
1: uma
0: ouvia pena. Aquela música que você gostava, que você ouvia no rádio em casa, que não, às vezes não era muito alto, num som alto, potente. Sim. Né? O encanto das moças que se produziam, salto alto, os vestidos marcantes, os perfumes, a maquiagem, ou a época do permanente. Né? Então, foram coisas que, no decorrer dos tempos, parece que assim, meio que foi se escondendo. Às vezes a pessoa sai uma, duas horas da tarde, vai lá, não tenho nada contra, pelo amor de Deus, eu já fiz isso também. Vamos lá para a avenida, lá para os quiosques, e depois já embala para ir para uma balada. Só que às vezes chega na balada já caçando borboleta, pisando alto, né?
1: Já deveria ter ido embora, já não deveria ir da ter balada, ido embora, né?
0: E continua para a balada. E às vezes é uma pessoa de um coração sem tamanho, sim, mas depois que bebe, né? Às vezes fica um pouco alterado, briga.
1: Eu acho, Toto, que não volta mais, né? Esse mundo
0: se a gente for raciocinar um pouquinho, vou falar em termos de humanidade, assim, de universo. Ó, 60, finalzinho de 50, lá 60, Beatles, Elvis, Rolling Stones, Creedence e muitas outras bandas, que a nível de universo foi um relâmpago. Para nós, seres humanos mortais, nós estamos falando de 60 anos, 50 anos atrás, mas foi um relâmpago. Então, pode ser que talvez a gente não vai ver, mas pode acontecer.
1: De estar tá voltando
0: de
1: isso.
0: De estar voltando mas... tudo isso, né? De repente, ó, teve uma época que a coisa estava feia, moçada, meio que faltava assim, uma direção, veio o forró. O forró, a gente, assim como tinha a sessão lenta, a gente teve que criar a sessão de forró.
1: Hoje, para o jovem, é o funk. Que você está no meio. Assim,
0: eu trabalho bastante.
1: Qual a música que o jovem hoje ouve?
0: Depende. Quando na inauguração da Sub Rock, uma exigência era não tocar funk. Mas não vai tocar funk, né? A mesma pessoa que falava isso pra gente, no meio da festa chegava lá e falava assim, viu, põe um funk aí.
1: Mas o funk de antigamente tinha letra, tinha um ritmo então, diferente. Era diferente, Toto.
0: O caso é que o funk, ele criou várias vertentes.
1: Essa época do Marlboro.
0: Mas ele ainda existe o funk melody, existe o funk consciência, existe da mesma forma que era o funk charme. Só que também surgiu o proibidão, que... infelizmente, são os que mais se propagam. Né?
1: O que manda no negócio
0: tem,
1: hoje.
0: Tem frentes no Rio de Janeiro, casas que é do funk lá, que ele é mais envolvente, ele tem a letra mais inteligente. Né? Só que com a chegada da informática também, e o descobrimento que você podia fazer uma edição... né? Na época gravava em CD, hoje já lança o
1: arquivo. Todo mundo se tornou gravador agora.
0: Todo mundo é todo mundo e todo mundo merece atenção. Eu ouvi uma
1: declaração... Não tem só o rádio para tocar, hoje o cara lança na rede.
0: Eu ouvi uma declaração do Caetano Veloso que quando surgiu Secos e Molhados, quando nossos pais eram jovens, por exemplo, sei lá se foi início de 70, final de 60, magrelos, sem camisa, às vezes só com uma calça... colar pendurado,
1: tudo
0: brinco,
1: pintado,
0: cara pintada,
1: máscara e tal.
0: Aquilo foi uma revolução na cabeça da sociedade, assim como foi o funk. Por quê? Naquela época até então, o que se ouvia? Tunico e Tinoco, Alvarengue e Ranchinho, Pedro Bento e Zé da Estrada.
1: Mas a letra era muito boa.
0: Então. Os Secos e Molhados, eles foram se perpetuar. Hoje a gente entende como um clássico da música popular brasileira. Mas na nossa época de discoteca, lá no final dos 80, ouvi uma Elis Regina, uma Bete Carvalho, uma Joana. Era meio isso.
1: Hoje eu vejo, bem pra gente. O próprio sertanejo não é do jovem. O sertanejo é nosso, pra ver. Quem ouve é 30 a mais. O sertanejo hoje... A música do jovem de 15, 18, eles não ouvem sertanejo.
2: Tem umas bandas japonesas.
1: Agora tem, porque
0: sabe, e no meio de tudo isso, o que foi acontecendo?
2: Aqueles histórias.
0: A vertente do funk e do rap, veio o trap, veio artista como Hungria, que eles têm aquelas letras que emenda todas as palavras, fala tudo muito rápido, que é uma vertente do rap, que o rap eram críticas à sociedade,
1: sim,
0: mas só que era pausado, você entendia o que se falava, como os Racionais MCs.
1: Tinha que tocar Racionais, uma época, rapaz, né? Se não tocasse Racionais.
0: Ou, por exemplo, hoje...
1: Tem um dia quase apanhei, porque não toquei.
0: O Racionais, a música deles, eu não sei qual que foi, se foi a Diário de um Detento, qual que foi lá. Ela foi
1: Domingo no Parque, acho que tinha também.
0: É, ela foi matéria de vestibular. Né? Então, você vê, numa época de um preconceito, num curto período de tempo, ela é um clássico hoje.
1: Sim.
0: Né? E a juventude, ele também teve uma questão de muitas opções. Você vê se o menino com o fone no ouvido, o que ele está ouvindo? A gente não sabe.
1: O gosto do Kaique hoje é anos 80. Você acredita? É. Anos 80, 70.
0: É. Às vezes você vê
1: a mulher... Tem hora que eu não acredito que ele está ouvindo algumas coisas. Eu falei, mas isso aqui é da minha época. Nem na minha época é. Ele está ouvindo.
0: Então, e o engraçado é que às vezes eu encontro a molecada e falo, o que você está ouvindo aí? Deixa eu ouvir. Né? Porque ele vai falar, às vezes ele pode estar... Né? Então eu vou ouvir. Já coincidiu de eu pegar jovem ouvindo flashback. Olha que experiência, né, assustadora. Porque, e é uma pessoa que eu não tenho contato.
1: Eu acho que em função... Bom, em casa eu só escuto música, né, antiga. Mas tem aquele joguinho GTA. O GTA ele toca música antiga. Que eles jogam, entendeu? E tem uma hora que entra no carro, liga o rádio.
0: E as séries também,
1: já ligo com música.
0: Elas estão trabalhando muito com o flashback. Sim. Às vezes séries atuais... A Kate Bush, lá naquele... Teve uma série lá que... Ela tinha uma música que não aconteceu na época. Aí
1: e
0: a
1: tá
0: música
1: agora.
0: Entrou na série e a música veio à tona.
1: Que coisa de louco. Agora nosso amigo Bel aqui. Ô Bel, de onde você tirou fazer festa? Que nunca foi sua praia.
2: Então, há uns 21, 22 anos atrás, na academia subindo a Pedro Meto, era antigo Chagas, o Turrini e o Genão e o Joãozinho Boreto na época. E eu dava aula lá nessa época, né? De musculação.
0: Eles eram os promoters da Sub Rock.
2: Isso, na época. Aí que aconteceu? No dia, no sábado, a gente puxava os equipamentos e começou só a turminha lá da academia, com 100 pessoas, 150, e não podia entrar ninguém de fora.
1: Isso quando ela era na...
2: Na Pedro Meto.
1: Na Pedro Meto.
2: Então, o Turrini não tinha pegado ainda a academia, era do Chagas. Ah. Ele deixava a gente fazer e ele ficava com o bar. E aí foi. E aí, dali pra frente, eu comecei a ter gosto, entendeu?
1: E tá fazendo essas festas.
2: E aí eu fui, depois eu entrei na área de... Você lembra? Só na parte de jantar, que era jantar italiano.
1: Que eu gostava mais.
2: Noite da Porções.
1: Eu gostava muito.
2: Viu? E foi, só que aí começou... É uma proporção muito grande de gente, entendeu? E aí entrei na área do flashback. Hoje eu faço tudo um pouco.
1: Hoje está misturando menos tudo, funk. Né? Menos isso. A parte de funk.
2: Menos funk.
1: Eu separei aqui, inclusive, o Val está com a gente, mas não quer falar, né? O Val não o Val gosta de falar.
2: É parceiro desde o começo.
1: A gente vê, o Toto está também. Tá fazendo festa, né? De flashback, né? Tô também.
0: Eu acabo abrindo um pouco o leque, né? É. Eu já trabalhei bastante com o Bel também e às vezes acaba, a gente toma rumos diferentes, mas estamos sempre se falando, né?
2: Sempre Bel? Parceiro.
1: A gente tá vendo algumas imagens aqui, isso aqui foram das festas que a gente vinha fazendo, principalmente antes da pandemia, que eu acho que a pandemia piorou mais a situação para quem faz evento. Tá difícil retomar, né?
2: Inclusive, a gente sentou nessa época aí, eu falei pro Marcelo,
1: Olha a iluminação do Valverde, é bonita quando ele quer, hein,
2: Bel? Aí dava 900 pessoas, 800 pessoas. Eu falei, o que que pode parar a gente hoje? Você lembra disso?
1: Jogou uma baita praga, hein?
2: Aí, lotava muito, né, Marcelo? Era mil pessoas.
1: Nesse vídeo, depois o clube tá vendo a Lena, que era a falecida Lena... Esposa da Maria, né? Nesse vídeo aqui.
2: Isso, é a região inteira ainda, graças a Deus. Eu consegui manter um público aí. Vem peso, Jaú, Lençóis, Bauru, vem inteiro hoje aqui pro nosso evento.
1: É interessante, o Toto tá vendo aí também. É o salão inteiro, né, Toto? Toto ia também, Nona Ali. Isso aqui foi um dia da Dona Encrenca.
2: Isso, que acho que foi recorde fez. Público do salão. Igaraçu do Tietê, isso aí.
1: Igaraçu do Tietê. É.
2: Como eu falei, né? Vem a região inteira, então não é só de Garaçu e Barra. É a região inteira que vem no, nos eventos.
1: A gente tem aqui isso aqui da também. Esse X fica bonito, né? Da próxima vez, pede pro Val montar o X.
2: É muita gente. Fica, é aqui na BB, infelizmente. É baixo, né, Val? Não dá para montar
1: o X. O Val gosta de montar o X.
2: Na BB.
1: Olha, a gente tá vendo algumas imagens aqui. A Cris não tá aqui. Olha eu com um belo cabelo. Eu tava tocando, né?
2: Só hora você tinha comido umas três pizzas.
1: Márcio Aguiar.
2: O Márcio tava nativo ainda.
1: Tava. Quem que tava tirando foto, que eu não lembro. Isso aí não lembra disso aqui, Cris?
2: Isso aí foi uns 5 anos atrás, tava mais ou menos.
1: Isso aqui cinco, foi 2019, eu acho que foi. Eu
2: muita,
1: não lembro.
2: Muita gente.
3: Fui eu.
1: Olha, assim, Toto, no caso do Belela, não estava preparado para isso, né?
3: No porque, caso do Belela.
1: No caso do Belela, porque nesse dia faltou tudo. Faltou
2: bebida.
1: Faltou papel higiênico, que a gente não estava preparado, na verdade.
2: Na verdade, o salão. O salão não comporta, né? Muita gente aí. Não, Garaçu do Tietê, infelizmente, não tem tipo assim, não tem um bar, né, adequado.
1: Por que parou Igarassu do Tietê de fazer aqui em Igarassu?
2: Igarassu é complicadíssimo, né? A gente nasceu, mora aqui também em Igarassu. Mas só que assim, você vê, o público adora esse clube aí porque...
1: Precisa voltar.
2: Então, no momento Igarassu não está nos meus planos mais.
1: Tá fazendo festa.
2: Eu fechei a BB o ano inteiro, né? Graças a Deus está bombando também. Como te falei, o último foi o sertanejo, o Val sabe aqui, batemos o recorde do salão de público. Mas Igarassu é muito complicado, não tem apoio de ninguém. Entendeu? Todos os prefeitos que entraram, vereadores, nunca apoiou a gente. Ó, pode ver a multidão aí, tudo de fora.
1: Esse dia era o Abraço Negro.
2: Igarassu era cidade turística ainda. Abraço, né?
1: A Almiva aparecendo no vídeo.
2: E os hotéis ganhavam com isso, lanchonete, tudo ao redor, Barra. Infelizmente, Igarassu não está nos meus planos mais fazer evento.
1: Mas você vê que no vídeo, né? É o nosso pessoal que ia lá em 1990 e 80, né? Você vê que a gente vê e reconhece aqui, muita gente.
2: Aqui já é samba, né? Abraço Negro, pagode. Pode ver que é um povo mais novo também, né? É um público mais novo. Então tem várias amplitude aí, por exemplo,
1: flashback. Você ganhou bastante dinheiro com essas festas, né, Belela?
2: Essa aí, infelizmente, não. Essa ganhou? Aí foi. Não perdemos, mas também não ganhou.
1: É difícil, que nem o Toti agora está retomando, né, Toti, numa casa nova, está retomando também, né?
0: Deixa eu contar um pouquinho aqui o Toti, na verdade, nunca parou, né? Ele tentou tirar o pé do acelerador várias vezes.
1: Sim, mas está no sangue.
0: Durante um período, eu silenciei um pouco, mas o que acontecia? Era sempre um amigo, um parente, vem fazer um som aqui para mim, vem tocar aqui. Mas eu desisti um pouco, assim, do lado comercial, né?
1: Sim.
0: Minha filha era pequena, a gente sempre trabalhando muito, mas era uma coisa que eu gostava e tinha dificuldade de me organizar. Só que tinha um cara que cada pouco ia lá na minha casa e ficava dando pilha. Viu? Você tem que voltar. Eu vou fazer um evento, você não vai, eu não vou ter, vou precisar de um técnico, você não vai cuidar lá para mim? Eu comprei um equipamento aqui, o que você acha? Eu estou pensando em fazer isso, fazer aquilo. Esse cara, nada mais, nada menos do que o Valverde, né? Que ficava me cutucando a onça com a vara curta lá. E aí, devagarinho, quando eu vendi o equipamento pro Val, eu fiquei sem nada. Eu não tinha nenhuma...
1: E um belo equipamento, hein, Toto?
0: Não tinha uma caixa de som, não tinha nada na minha casa.
1: Você achou que não voltava mais?
0: Ah, não, eu vendi para. Eu tentei fazer igual o Nicola, coloquei o contrabaixo no pé do palco lá e quebrei ele para não ter.
1: Meu pai foi assim, abandonou.
0: E foi um pensamento que eu tive na época, que se eu ficasse com um cabo lá em casa, eu ia montar tudo de novo. Então, e esse cara ficava, me ligava, ia lá na minha casa e ficava dando pilha, né?
1: Sim.
0: Aí aconteceu que. Eu ia lá nos seus flashback e tal, né? Andei em 2015, 2016, eu toquei uns flashback pra Anolia lá no Pier 27. Fiz alguma coisinha pra alguém lá na BB, que eu já nem me lembro o que foi. E aí, acho que foi em 2018 ou 2019, aniversário da minha filha, E eu, nessa época, eu estava trabalhando lá no Scala Motel e estava... o Tuiuiu tinha ficado uma época e eu fui desenrolar umas coisas lá. Sim. Que estavam desenrolado a pedido do Fernando Mucari, que é o proprietário lá. E comecei a desenvolver algumas coisas. Aí minha Sim. filha vem e fala assim, pai, eu poderia fazer uma festinha lá no gramado, lá do Tuiuiu, para umas 20 pessoas. O pessoal meu gosta do funk e tal, posso fazer, pai? Falei, pode. Daí a pouquinho ela veio e falou assim, pai, acho que vai umas 40. Ah, não tem problema. O pai, tá dando 70 pessoas, tem problema? Não, filha, não tem problema. Pro final das contas, deu 750 pessoas na
1: Meu
0: festa.
1: Meu Deus.
0: Eu tive que comprar algumas coisas de equipamento. O Fernando Mucari me socorreu com alguns equipamentos. O Valverde me socorreu também. E aí aconteceu aquela festa. Quando eu olho de lado, até um pouco pela irreverência que a gente tinha, que está no sangue da gente, a moçada meio que me inseriu no movimento. Eu já passei a fazer parte do funk.
1: Junto ali
0: com a galera. E aí, junto com a minha filha, que fazia uma ponte entre a galera, né, e toda Sim. essa estrutura para fazer a festa acontecer, durante uns 2 anos a gente foi organizando essas festas. E cada vez mais essas festas atraindo o público. E uma coisa curiosa que aconteceu nesse período foi que eu tentei, de alguma forma, modificar um pouco essas festas. Que jeito? Lá na nossa época, a gente começava com a música lenta, com um charmezinho. Conforme ia evoluindo o baile, a gente ia evoluindo o ritmo.
1: Sim, sim.
0: E a galera não aceitava muito essa cena. Eu tentei colocar um black americano, um charme europeu, para poder fazer um começo. Tem um começo, tem um meio e tem um fim.
1: Sim.
0: E eles acabavam não aceitando. Por que eu acredito nisso? Porque eles aprenderam a ir para a balada onde tocava o funk do começo ao fim. Mas eu fui insistindo. Às vezes eles davam bronca, não sei o quê. Aí chegou a ter festa de eu chegar e começar... Bom, já que vocês querem, então como é? Ô, não vai pôr aquela assim, não vai pôr aquela outra. Então eu percebi que, ó...
1: Sim.
0: Tá acontecendo. Só que, como tudo na vida da gente, às vezes vem a concorrência. E a concorrência, às vezes, ela vem forte. Traz uma atração melhor, um local que é novidade, uma quebra de, aqui ninguém vai pagar ingresso, aqui é porta aberta. Né?
1: Para tirar no bar.
0: Né? Para tirar no bar.
1: Sim.
0: Então, que às vezes é uma ilusão muito grande. Vou até abrir um parênteses aqui, Marcelo. Como faz quase 40 anos que eu estou nesse ramo, eu posso falar isso com muita propriedade. Já realizei eventos, casas, que teve um bom resultado e teve outras que não teve bons resultados. Então, eu conheço o sabor da vitória e conheço o sabor da derrota. Então, quando eu escuto alguém vem falar todo animado, todo cheio de felicidade,
1: Sim.
0: Passei lá em tal lugar, não deu nada, não tinha ninguém. Nossa, aquilo me dá um aperto no coração.
1: Dói porque não é fácil.
0: Porque a gente sabe o sabor da
1: Ainda
0: derrota.
1: Ainda mais quando você faz isso, né? Porque assim, eu, na verdade, eu comecei lá, mas minha pegada era rádio. Eu não Sim. via a hora pro rádio. E fui pro rádio, fiquei 30 anos. Opa. E até hoje estou fazendo rádio. Não era tanto festa, mas que nem agora, que a gente armava aí com o Belela, aí vinha lá, marcando chuva. Falei, meu
0: Deus. Também se convive com isso.
1: Até porque a nossa turma, a maioria ganhava convite, né, Belela?
2: Sim.
1: Então, era uma reunião mesmo de amigos. Não era pra ganhar dinheiro.
0: Porque outro dia eu vi a postagem.
1: Só que todo mundo tinha que pagar. No caso, eu e o Belela tinha que pagar salão, tudo quanto é coisa, né?
0: Então, mas outro dia eu vi uma postagem que o Tumenas fez. Que o flashback, ele é encontro. Ele Sim. é amizade.
1: Sim.
0: Ele é lembranças. Ele é reviver o que a gente viveu. De certa forma, ele tem que ser um encontro amoroso, saudosista, de amizade, de reencontro.
1: Não sai briga.
0: Não sai briga. Só que acontece o seguinte. Vai tentar essa harmonia entre as pessoas que realiza esse tipo de festa.
1: É, a deveria gente, ter uma união,
0: a,
1: né?
0: Não existe, mas essa união não existe. É, isso entristece um pouco
2: isso,
0: a gente.
2: Isso que o Toto está falando, eu passo no dia a dia. A gente marca, e pode ver que eu faço cada 2 meses, né, Val? A gente faz cada 2 meses. E no dia do evento, o cara lança 3 dias antes e solta ingresso de graça. Nossa. E é tudo aquilo que o Marcelo já sabe. E aí, mais sorte, Toto, que hoje eu peguei uma grade de público aí, regional, né? Então, graças a Deus, eu consigo vender todas as mesas antecipadas. E com isso já dá aquele volume e a gente consegue pagar o evento com as mesas.
0: E paralelo a tudo isso daí, Marcelo, eu só estou falando um pouco, abrindo esse parênteses, para a gente ter um pouco de noção da dificuldade que é realizar um evento. Você contratar uma atração, você tem que pagar 50% antecipado.
2: Tudo é pago.
0: Tudo é pago. Você vai divulgar, você precisa do rádio, o rádio cobra. Você precisa da mídia, a mídia cobra. Se você quiser potencializar lá no Facebook, você tem que pagar também. E não tem nada de errado nisso, tá tudo certo.
1: É o comércio do negócio.
0: É uma engrenagem, só que realmente é difícil. Então, vamos voltar lá. O que o Toto está fazendo hoje? Ele está envolvido lá...
1: Hoje você abriu uma nova casa.
0: Abriu uma nova casa.
1: Ela fica onde hoje?
0: Que fica lá no Distrito Industrial, na esquina de cima do lado do postão. Tá?
1: Sim.
0: Ela se chama Espaço Girassol.
1: Agora a gente vai até... A Cris já deu uma olhada. Nossa, ele abriu lá. Por que ele abriu lá? Porque infelizmente o subsolo teve que fechar por causa de barulho.
3: Não, é devido ao som, né? Som.
1: E mesmo que nem o Toto conseguiu controlar dentro, mas fora você não controla.
0: Não tinha jeito.
1: É moto porque... sem escapamento.
2: Você imagina a molecada de hoje.
1: Então você vai vendo a situação e coisa que a gente tinha associação. Que eu não sei como que funciona, o Toto pode saber. Que eu acho que a associação veio antes dos vizinhos, né?
0: Além disso...
1: Não tinha vizinho antes.
2: A BB também está com esse problema.
1: Está com problema, sim,
2: também. 2h15, 2h30, a gente tem que parar, né, Val?
0: Quando
2: dos vizinhos.
0: Quando iniciou a reforma aqui, da Igarassuense,
1: sim.
0: Eu sou presidente do conselho deliberativo lá, e eu falei para o Emídio, a Igarassuense vai colocar um dinheiro hoje, que se lá no primeiro baile incomodar, ter problemas, a Igarassuense vai ter que fechar. Aí depois um dia ele me encontrou, ele falou, olha, realmente eu acho que você tem razão, que eu estava analisando todo aquele pessoal que morava aqui vizinho, quando parou de funcionar, faleceu. Mudou, foi embora. Então tem uma gama ali de vizinhança, que às vezes é até da mesma família, mas que não conviveu com a Igarassuense.
2: A própria de drinks, né? Fechou aqui no centro, por causa dos vizinhos também, de tanto BO que tinha.
0: Então.
1: E tem coisa que a gente tenta controlar dentro do salão, né? Manter fora, o volume, mas lá fora você não consegue.
0: Então, e lá no Espaço Girassol, o que acontece? Nós estamos no Distrito Industrial.
1: Fica do lado do posto? Ali?
0: Entrou pela pista, entrou no posto, na esquina de cima. O que acontece? É um lugar que é para barulho. Né?
1: Vai ter reclamação ali,
0: Não vai ter vizinho, que já elimina 50% de um problema de você ter um estabelecimento. E nesse local, a gente tá realizando assim, um evento no domingo da tarde para a noite.
1: Ele lá, qual tipo de evento? É sertanejo?
0: A gente inicialmente começou com o sertanejo, a gente toca o piseiro, toca o pagode.
1: Sempre com banda ao vivo.
0: Fiz com banda ao vivo e já fiz sem a banda ao vivo. E o que a gente está... Qual que é o pensamento meu? E a gente já está preparando toda uma mídia para entrar no mercado, né? De segunda a quinta-feira, nós vamos deixar liberado para festas de aniversário, casamento. 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
1: Para fazer uma festa.
0: 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E a gente, na medida do possível, e estamos se preparando para oferecer um serviço de muita qualidade, com equipamento de som de qualidade, som importado, telão.
1: Você comprou de novo o equipamento?
0: Comprei, fui comprando devagarzinho, fui montando,
1: tá com
0: né?
1: Dinheiro também.
0: Não tem dinheiro, não, Marcelo. Dinheiro? É muito esforço.
2: Aí tem bala, hein, Marcelo?
0: Não, eu ouvi um empresário uma vez.
1: Olha que é uma beleza. Tá com dinheiro, então.
0: Não, o empresário disse que.
1: Tá com dinheiro de novo.
0: Não, e empreender é sofrimento.
1: É sofrimento.
0: E realmente é. Que às vezes você compra uma caixa, compra uma mesa, aí você precisa de um notebook, mas não pode ser um simplesinho, tem que ser um potente. Você vai ver o potente, você não tem condições de comprar. Ah, mas melhora um pouco a memória desse daí que você tem. Aí você toca duas, três vezes, vai bem, depois já começa
1: a travar também, e é só por Deus.
0: Né? Então, assim, é muita luta, muito, é que a gente gosta.
1: É, eu estou falando, porque às vezes a gente colocava, e o Belela ele é muito de querer falar, essas festas aqui, a maioria nunca deu dinheiro. Né, Belela?
2: Aqui, nunca deu aqui dinheiro. Aqui em Galaçu é complicado.
1: A gente fazia.
0: Ela
1: nossa,
0: tem que estar bem enxuta,
1: Marcelo. Saía, pagava todo mundo.
2: O povo via milhões
1: nada.
2: De pessoas ali, e hoje eu vejo que nem não. Tudo é uma quantidade de gente. Às vezes você coloca 150 pessoas ali. Gasta mais no bar.
1: Apesar que ele não visava dinheiro isso. Também, né?
2: E o
1: era
2: bar
1: mais...
2: também não andava, né, Marcelo?
0: Mas deixa eu contar uma história.
1: Funcionava.
0: Em 96, dezembro de 96, a gente inaugurou o subsolo. Então, 97, 98, 99, 2000, 2000 e pouquinho, banda, foi uma febre, uma explosão muito grande. Lá no subsolo, sub-rock, o proprietário do prédio era o Fernando Mucari. E eu era o sócio que entrava com o equipamento. Ele era o dono do banda.
1: Sim.
0: Então eu falava assim, às vezes dava uma caída no movimento, chegava no final do mês um pouco mais fraco, no começo do mês ia bem, né? Então eu falava assim, ô Fernando, vamos pôr a banda a tocar. Ele falava assim, olha, eu tenho a banda desde o final dos anos 70. Você quer pôr a banda? Você está preparado para não ganhar nada? Eu falava, mas por quê? Vai encher de gente. Ele falava, não. Vai encher, mas o que entrar, a banda vai levar.
1: A banda tem que ganhar, né?
0: Então, isso sempre foi uma realidade. A atração boa, ela custa.
1: Custa.
0: E às vezes tem dificuldade, porque a venda é difícil, né, Bel?
2: A venda hoje
1: tirar as pessoas de casa tá difícil.
2: Inclusive, o Bidiz ia tocar dia 12, não era eu e o Val que tava fazendo, mas teve que cancelar, né? Porque banda muito cara e não tava tendo...
1: Procura
2: pela Copa também, né? Pelo jogo da Copa, teve que cancelar, mas não era evento nosso.
1: Olha, gente, a gente tá 10h58, o papo é bom, mas eu tenho horário para terminar o negócio, que é 11 horas. Então...
0: Sabe o que tá acontecendo também, Marcelo, respeitando o seu horário aí? Nós estamos passando por uma transformação de comportamento muito rápida. Sim. Né? Antes, eu já falei anteriormente, demorava um pouquinho mais para passar. Hoje, por exemplo, as empresas que fabricam cerveja, eles estão preocupados e já estão estudando a possibilidade de criar um tipo de bebida como o Red Bull, por exemplo. Por quê? O consumo de bebida alcoólica nos jovens está caindo.
1: Está caindo.
0: A Heineken ela já tem a cerveja zero álcool, né? E tem a cerveja com álcool. Recentemente ela já lançou um produto lá intermediário. Com quase zero álcool, com menos caloria, com menos não sei o quê. Por quê?
2: Porque hoje o povo não...
0: A juventude está se cuidando.
2: Quer engordar também.
0: Está indo para a academia, está praticando um esporte, está na caminhada, está na corrida. Um outro detalhe também. Aprendeu a fazer um pouquinho mais de conta. Esse evento compensa eu ir. Naquele evento não compensa eu estar indo. Né? Por quê? Infelizmente a economia, né? A gente não vive uma política econômica muito boa dentro do país, né? Então todos esses detalhes vêm proporcionando uma mudança de comportamento muito rápida.
1: Mudança de comportamento. Sabe o que acontece? A gente estudava, o máximo que a gente saía era na calçada brincar, na rua, né? Que brincava, na escola e depois ia na associação no domingo. Opa. Hoje não, você tem dentro do seu quarto tudo.
3: Tudo. Mas antigamente vocês falaram aí, mas tinha um local que ali eles tinham muitos eventos e ali lotava, que era o Clube de Campo.
0: Sim.
3: Nossa, e geralmente eles faziam ali baile à fantasia, o pessoal corria atrás.
0: Então, Cris, ó.
3: Festa do chopp, festa
1: mais um detalhe. Baile do cowboy.
3: Lotava aquilo.
0: Hoje a gente conversa com pessoas que trabalhavam lá no escritório da usina nessa época. Sim. E os bailes não davam lucro. A usina era a grande mantedora do local, dos eventos.
1: Porque quem era sócio não pagava.
0: Isso, porque ela proporcionava para o funcionário.
2: Trazia atração de primeiro.
3: Mas você chegou a tocar lá?
0: Eu toquei. Eu trabalhei. Ó, na verdade, eu já cheguei a ser garçom
3: lá no Clube de Campo.
1: Continua lindo, mas era uma coisa impressionante.
0: Sim. Eu trabalhei como contratado de DJ. Depois eu tive a Nectarina no Clube de Campo. Sim. Cheguei a fazer rap com o Valdir no Clube de Campo. Tá? Então eu tenho uma história lá também. Assim como tive na Subsolo, Subrock, na Igarassuense.
1: Eu cheguei a fazer também rap, eu e o Casão.
3: No Clube de Campo. E lotava. Gente, você chegava ali... Bom, era difícil porque meu pai não deixava muito sair de casa. Mas às vezes você pegava, você dava a volta, você estava lá na estrada... Para você chegar ali, você ficava um tempão, aí ficava os guardas lá. Abre o capu, abre não sei o quê.
1: E pegava a gente ali.
3: É, porque escondido. Então,
0: mas, você falou, Clube de Campo, Canoa. Canoa de sexta-feira.
3: É, o Canoa também.
0: Era a região inteira.
3: Sim, é verdade.
0: A de Drinks, né? Que botava era do Adriano Zizem.
2: A de Drinks era fantástica.
3: O pessoal saía da Drinks e ia pro Canoa. Ah,
0: sim.
3: Saía de lá e ia pro Canoa.
0: Então, era assim, o Vila Nova.
1: Não, era um mundo diferente. Quinta-feira.
3: Quinta-feira. O dia da semana, lotava.
1: Ia lá, e era uma. Conseguia, tinha público para todo mundo. Hoje
3: acabou, hoje não tem.
1: Tanto é que o Belela. O Toto tá falando Belela. De repente você lança, que nem o Belela, a gente já vai fechar, falando da Flash Night, que vai acontecer, já é a 7ª edição. Lança aqui. Aí depois o outro vai e lança no mesmo dia. E acaba... Né?
0: Marcelo, antes de você encerrar, me conceda esse momento de felicidade aqui.
1: O que você vai fazer?
0: Eu quero que o moço fale um pouquinho aqui.
3: Fala bom dia, fala por aí, favor. Meu amigo. Fala bom dia. Já falou, fala bom dia, tudo bem?
4: Bom dia, tudo bem.
1: Tudo bem, Val?
3: E aí, como que você tá?
4: Não, tudo jóia.
3: Você tá bem?
1: Não vai pegar o vídeo do Valver aqui com a gente
3: isso,
1: também.
3: Isso, não morde não, meu filho, só lá fora.
4: Viu, só...
1: Fala aí, Val, meu amigo.
4: Voltando nessa época que vocês falaram aí agora da rap, da drinks.
1: Sim.
4: O que tinha, o que não tinha, né, na verdade, naquela época, que tem hoje, que também é um fator, né, que eu, tipo assim, no decorrer dos anos, eu fui analisando isso também, né?
3: Sim.
4: E eu passei pela fase dessa fase. O celular. O celular. O que acontecia? Em 98, época da rap, da drinks, você não tinha como se comunicar. O máximo que você tinha era um telefone, viu? Você vai descer lá na drinks, eu vou, beleza, eu te encontro lá. Então chegava lá, você não tinha como ligar para outra pessoa, viu? Aqui tá ruim. Vamos para outro lugar.
2: Tinha que ficar lá, né?
4: Tinha que ficar lá. Então você ficava lá. Hoje não. Hoje essa pessoa chega no seu evento. Ela chega lá, tem 3, 4 pessoas, o outro manda uma mensagem. Não, viu? Desce aqui no fetão aqui que tá lotado.
1: O próprio Val fala, não vê que tá ruim.
4: É uma verdade.
3: É tecnologia.
1: Não vê que tá ruim.
4: É uma verdade, entendeu? É o que acontece. Naquela época não tinha. Então,
1: não tinha.
3: Não tinha comunicação.
4: Sem falar que também não tinha dificuldade do carro, porque naquela época eu não tinha carro.
1: Na maioria não tinha.
4: Então pra mim sair, vamos supor, lá na Barra tá melhor, tudo bem. Mas pra mim sair da drinks e ir lá, eu preciso de uma carona. Então também não tinha essa locomoção.
1: Você lembra da Quital, Val? Lembra que lotava Quital.
4: Lembra da Quital, fui na Quital.
1: Pagodinho, Sorriso Novo.
4: Só que essa época, eu não tinha carro, não vinha como ir.
1: Quinta-feira explodiu, era top.
3: E quando fazia o Edson da Ciclotron, fazia também, ele tinha um...
1: Hard Rock.
3: Lá lotava, que era no...
4: Exatamente.
3: Era no ginásio, né? Era no ginásio.
2: Isso. Capital Inicial.
1: Era no Ideal.club.
4: Que é o mesmo que acontece com a música hoje. Não sei se é o caso da rádio, mas é o caso do DJ. Né? Que antigamente, o que acontecia? Por não ter essa internet, não ter o celular, Então a pessoa esperava sair uma música lá do outro lado do mundo para Jovem Pan pegar aqui, Val, tocar, pro Toto ir lá escutar na Jovem Pan, pô, eu vou tocar a música aqui.
3: Sim.
1: Música, era isso. Chegava hoje, a durar um ano a música tocando. Um ano, né, Toto? Assim, tocava um ano.
4: Vamos supor,
1: um hoje é aí. Um mês, é isso?
4: Vamos supor aí, um exemplo. O Venga Boys lançou um CD com uma música, estourou uma música. Cara, você ia trabalhar no CD o ano inteiro.
1: Sim. Entendeu?
4: Hoje não. Hoje foi uma coisa que acontece comigo. Você tá tocando ali, o cara lança uma música na internet agora. Entendeu? Aí o cara chega no serviço, toca tal música, mas que música que é essa? Ah, eu acabei de ouvir. Mas, pô, a música acabou de sair.
3: Sim.
1: Você não, nem, é você tudo nem muito tem rápido, esse acesso. Tudo muito rápido.
4: Não, nem sabe o que é. Você nem tem esse acesso, entendeu? Então, é o que mudou, porque acabou de sair.
3: Sim.
1: Você nem tem esse acesso. Tudo muito rápido.
4: Não, nem sabe o que é. Você nem tem esse acesso, entendeu?

0: Ficou boa.
1: Original.
2: Estourou.
1: Melhor vai, que original.
0: Vai vendo pra onde tá indo.
3: E isso tudo mudou totalmente também a estratégia de trabalhar.
1: Sim.
3: Porque quando começou, quem dos dois aqui trabalhou com fita?
0: Eu. Fita. Eu também.
3: Eu cheguei a pegar toca-disco, mas eu já fui direto pro CD. Sim. Entendeu? Então, quer dizer, eu vinha do CDJ passei pro computador, pro Virtual DJ, e hoje, cara, uma ferramenta que ajuda muito é o Spotify.
0: Ô Val,
3: se você tá com o Spotify na mão, a pessoa pede tal música, você tá
1: hora, ali já.
3: É uma das ferramentas que ajuda.
0: O Val, nossas músicas, o doutor também, a minha também, não tinha começo nem fim. Porque o locutor filha da mãe falava, então não tinha jeito. E você não conseguia aqui.
3: Que é aquela música que você ligava. Ô, Marcelo, toca tal música aí, tal hora que eu vou gravar.
0: Então,
3: aí você tá esperando o cara dar um bloco. Ó, oh, vou tocar tal música pro Valverde aí. Aí você ia lá e pá, gravava.
0: Aí o que que eu, hoje não é mais. O que que eu fazia? Eu, no meu caso, o Zanta tinha um Polyvox. Que o Toto me ferrou depois disso. Ia ficar pra mim, ele entregou. O Toto me. O Zanta me impressou esse Polyvox, era potente, ficou em casa. E ele tinha. Era um booster, Toto, que tinha, que puxava, porque ele puxava a frequência, a estação de rádio. Então eu tinha uma antena, virava pra São Paulo e à noite a propagação melhorava. Então,
3: eu tinha um negócio desse aí que puxava o canal da televisão. Ah. E eu lembro que uma vez ia passar um final de uma novela e eu queria sacanear na hora do final da novela e revelar quem matou não sei quem. Não. Eu queria puxar o negócio para cair a
0: transmissão. Mas eu peguei, o que eu fazia? Eu tinha uma estratégia, eu não dormia de sexta para sábado, nem sábado para domingo. Por quê? Ficava melhor, a propagação melhorava na madrugada. E o locutor não falava, entendeu? Então conseguia gravar essas músicas, só que não era fácil, hein? E eu adorava quando o cara falava, Jovem Pan, colocava, vixi, Transamérica. Porque não era poucos que escutavam, que pegava, né? Então, pra mim era um charme ter gravado a Jovem Pan. Olha que beleza.
3: Eu na época que eu comecei pra pegar um CD, não era barato, não.
0: Não é fácil,
3: vixe,
0: não.
3: Vixe Maria.
4: Medida as proporções de hoje, seriam os...
5: Medidas proporções hoje, a comprar um CD seria uns 120, 150 reais, se não mais. Era um peso parecido. Nossa, pra gente.
0: O primeiro CD que eu comprei foi do Domingo Legal. Ah, você tá de brincadeira. Domingo
5: Celso
0: Legal.
5: Portioli?
0: Não, mas era o Gugu na
1: era
0: época
1: Gugu,
0: ainda.
1: Era o Gugu.
0: Primeiro CD. E o primeiro disco era da Tribuna FM.
5: Tribuna FM.
0: Lembra?
5: Santos.
0: Tribuna
5: Santos.
0: Santos. É, o meu foi disso aí, anos 80 foi.
5: No primeiro,
2: o
5: primeiro CD das sete melhores que eu comprei, que foi um dos primeiros mesmo das sete melhores.
0: Acho que o primeiro foi o azul, né?
5: Eu quase joguei fora.
0: Primeiro, é. Não foi o segundo, o vermelho?
5: Ah, eu tenho todos lá. Só que é o seguinte...
0: O louco tocou inteiro o CD, Toti.
5: Ela comprava, ela vendia uma música no rádio, uma versão... No CD era
0: às
5: outra.
0: Às vezes faziam isso mesmo.
5: Quando eu fui tocar, que não tinha nada a ver, e a gente também não tinha o pitch para acelerar ou para diminuir um pouco.
0: Eu tenho vários lá.
5: Então, e era assim, eu falava, não, mas isso aqui não é igual. Mas é a mesma música, mas não é igual, né?
0: A versão diferente.
5: A versão era diferente.
0: Gente, o papo tá bom. Já são 11h11, a Cris já começou a olhar com cara de fome para mim. Tem um pãozinho com mortadela aqui, que eu tô doido para terminar aqui, ele. Eu, para fechar, Toti e Belela... Flash Night. Vai ser em Barra Bonita de novo, Bela? Por que você não faz em Garaçu, hein?
1: Marcela
0: que você
1: Leixo
0: tem contra
1: mandou
0: a gente?
1: Um bom dia aqui pra vocês. Top
0: Marcela
1: demais.
0: Leixo tá bonita.
1: Eu vou Leixo, mostrar você, Marcela, aqui, ó.
2: Aleixo, meu irmão aí, cara finíssimo.
1: Você,
0: Marcelão é gente boa. Toca bastante, hein?
1: Melhor esse, DJ quem atuando, não conhece o Marcela Leixo é esse aqui, ó.
0: Ei, meu Deus do céu.
2: Então, o Flash Nejo, foi...
0: Esse é o Flash Night. 20
2: dias atrás, né, Val?
0: Deu bastante gente. Lotou,
2: cara,
0: né?
2: Batemos um recorde público do
0: que
2: salão.
0: Que legal.
2: E foi a mistura de sertanejo com flashback. Esse aqui vai ser o Flash Night, sétima edição.
0: Rapaz.
2: É uma das noites mais esperadas da região, porque vem a região toda, né? Com a melhor banda, né? Que é a banda Delphos, com o DJ Aleixo, que é um dos mais famosos hoje da área.
0: E o DJ
2: Valverde, que atua ao tempo todo do meu lado aí. E graças a Deus deu certo.
0: Ficou bom, viu? A arte que você fez, viu, Belela?
2: A arte ficou espetáculo.
0: Foi você que fez a arte?
2: Eles ficaram mais bonitos, né?
0: Você tá mexendo na lataria do pessoal, o jeito que o Valverde ficou aqui. Parece um...
1: Você deixa? Ah, lá, vai dar divórcio.
2: Marcelo,
1: quase deu divórcio.
2: Outra coisa, ó, mandar um...
1: É, você viu?
2: Mandar um abraço aí pra turma do... Do

0: Passinho de Jaú, que vai vir.
1: É dia 25 de julho aqui,
0: vai. 25 de julho.
1: Tá todo mundo aqui, convidado, ó, então,
0: né? Passinho de Jaú está na, ouvindo, sim, a gente aí. Ana Keila também, minha namorada de Jaú.
2: Quem?
1: Ana Keila.
0: Ana Keila.
2: Sua namorada?
0: Minha namorada.
1: Nova heroína.
2: É nova?
3: É uma Lima Nova esse cara.
2: É Lima Nova?
1: Esse, olha.
0: Minha mãe, né? Que não perde um aí.
1: Esse, essa gente boa demais. Amiga então, da minha mãe de mais de 70 anos, você tá doido.
0: Ela fica do lado lá, sim, escutando. Então, Flash Night aí, praticamente as mesas, graças a Deus, falta muito pouco. E depois...
1: As informações aqui, 997-390610,
0: ou
1: é o seu,
0: ou na portaria,
1: né,
0: do clube.
1: Certo.
0: Aí, voltando a falar o porquê não fazer mais Igarassu.
1: Não, eu vou só
0: perguntar. Você, como mais ninguém sabe, mas... Não, sim, pode falar muito, né? Porque você tem a...
2: Por que que não pode?
1: Não
2: tem...
1: Lógico que pode.
2: Por que não pode?
0: Porque a gente não teve muita ajuda.
2: Mas ajuda,
1: mas
2: do
1: vamos
2: quê?
1: Voltar.
0: Vários motivos. Uma, que o salão hoje está bem... vamos colocar assim, a parte de bar, o Toto sabe o último.
1: Tem que fazer uma está chovendo fez. Dentro do salão também, né?
0: Se chover também, tá? Não sei se arrumaram, tá? Porque o último evento, né, Toto? Lotou também, só que assim, a gente passou um perrengue lá, porque...
1: Eu vi que vocês montaram até uma barraca lá, né?
0: Isso.
1: Tinha uma barraca, mas não, por causa da chuva, foi?
0: Não.
1: Ou não?
0: Não, isso aí
1: não foi nada a ver, então.
0: Pra colocar uma degustação de uma pinga do Tote lá que ele faz.
1: Ah,
0: de
1: sim.
0: De coquinho, né, Tote?
1: Coquinho. Sim. Ah, então tá, é pra beber mel, então.
0: Igarassu, infelizmente, esse
1: mas
0: ano
1: mas vamos voltar, vamos voltar.
0: Evento.
1: Vamos ver com o Tote aqui, o Valverde, pra gente tá fazendo aqui em Igarassu. Vamos tentar buscar um apoio.
0: O apoio...
1: Não é nervoso, não, vai dar tudo certo.
0: O apoio é muito falação e pouco apoio.
1: Nossa senhora, beleza. Tote, você votou com a casa nova, esse fim de semana tem?
3: Esse fim de semana não, até em virtude um pouco dos jogos da Copa aí.
1: Certo.
3: Que a galera tem se reunido muito em casa, né?
1: Sim.
3: Que eu tenho observado. E às vezes frio, chuva, né? Não tem muito motivo para sair para a rua.
1: Sim.
3: Ó, então deixa eu só encerrar aqui a minha participação, falando a respeito dos lugares que eu estou trabalhando, desenvolvendo um trabalho, né?
1: Você está com dinheiro, Tote, eu fiquei sabendo.
3: Não, estou trabalhando
1: você
3: muito.
1: Você controla todo o dinheiro.
3: Não. Ó.
0: Tem telão de LED igual o Val, não?
1: Tem, vai comprar, falou para mim, vai comprar.
3: Então, ó, lá no Tuiuiu, Marcelo, todos, sim, os domingos a gente faz lá o almoço com karaokê. Tá? É um, sim, evento bastante frequentado lá por pessoas que gostam de cantar no karaokê.
1: No Tuiuiu? Você está no Tuiuiu também?
3: Aí, durante o sábado, a gente está preparando um evento aí também, sim, que por esses dias nós já vamos lançar na mídia o evento.
1: Certo.
3: E estou lá no Espaço Girassol, que é um espaço bacana, um lugar que ficou muito bom lá, né? Convido a todos até passar por lá para dar uma olhada. E depois que acabar a Copa, a gente já vai voltar com os eventos novamente. E lembrando que a gente está inaugurando trabalhando também com aniversário, festa de casamento, formaturas. Procure-nos, né? A gente bate um papo, mostra toda a estrutura lá, com som, telão, iluminação, bar montado.
1: Sim.
3: Né? Então, é um espaço muito bacana, o Espaço Girassol, lá no Distrito Industrial, próximo ao Postão. Esse espaço, Marcelo, ele é de propriedade da Igarassu S.A. Que a Igarassu, sim, S.A. é a dona do Postão.
1: Do Postão
3: que
1: ali.
3: Que tem como
1: presidente... Eu não sabia que era deles ali.
3: É, a propriedade. Eu acabei...
1: É o Gamito que tá, né?
3: É o Luiz Carlos, sim, Gamito. O Valdir Dário, que Valdir toma conta lá da Igarassu S.A. E, assim, foram pessoas que... Era um espaço lá, que era um barracão, tava...
1: Tava
2: abandonado.
3: Eles capricharam muito lá. Em toda
1: bem colado com o Postão. Subindo, isso, a primeira
3: passa em frente à Arte Scan, né?
1: Já vira e sobe, certo?
3: Então, gostaria muito de agradecê-los, né, por ter dado essa oportunidade para o Tote. São pessoas de um coração, de uma bondade muito grande, e que são irmãos, né, de aqui de Igarassu, pessoas que a gente pode confiar, são pessoas boas. E eu tenho só a agradecer a eles por toda essa oportunidade que têm me dado. E lá no Tuiuiu também, só reforçando, Marcelo, eu estou lá com a família do Fernando já desde 96, né?
1: É um lugar lindo lá em Tote.
3: É um lugar lindo.
1: Lindo.
3: Ali a gente já teve passagens de todo tipo, né? Vitórias, derrotas, empates. Sim. Eu tenho uma consideração muito grande pelo Fernando, assim como o Fernando tem por mim também. E graças a toda essa história de profissionalismo, né, eu estou tendo essa oportunidade de ter dois lugares para poder trabalhar e desenvolver um pouco da experiência que eu consegui Sim. nesse período.
1: Fico muito feliz, né, pelo Belela, por você também, o Val, que está aqui, que é amigo nosso. A gente é amigo de quase 50 anos, né? Você vê que coisa verdade, de louco. Graças né? a Deus a gente está aqui. Tantos amigos que a gente já perdeu. E estamos aqui com saúde, que é o principal, fazendo o que gosta, que isso é muito bom, né? E a gente fica muito. Eu fico muito feliz, né, quando lota a festa do Belela. Ele fica bravo que eu não vou. Porque eu tô difícil permite. De sair mesmo.
3: Mas no meio de tudo isso, permite. Ainda tem uma terceira.
1: O também fica bravo, que ele chama, não vou.
0: Divulga, né, Val?
3: É a terceira. Tem uma terceira situação que tá para sair uma novidade aí já faz alguns dias e não acontece essa novidade também, né?
1: A gente tá bolando, sim. É. A gente vai fazer
3: Na sua mão.
1: Um sim. programa em breve, o Toto, o Belela e Marcelo.
2: E equipe.
1: Mas os dois vão falar. Eu fico mais ali tranquilo, porque eu já tô aposentado, né? Então tô aposentado. É. Mas a gente tá elaborando agora um programa em breve que a gente vai fazer nas redes sociais aí, né, Toto? É isso aí que você quer, né?
3: É isso aí, né?
1: Ele tô quer fazer. Aqui. Mas sabe o que é?
0: Gosta de falar.
2: Mas o Marcelo sempre vai ter desculpa, não adianta, viu? Para tudo tem desculpa.
3: É.
2: Para tudo.
1: Não é, viu? Sabe
2: isso daí
1: que é?
2: Vai 30 anos.
1: É que a gente tava investindo, aí acabou o dinheiro.
3: Acabou
1: o dinheiro, então aí não faltou.
3: Melhor, a gente nunca usou.
2: Acabou a vontade.
1: Tem, então é tudo
2: acabou
1: dividido.
2: Acabou a vontade. Isso que
1: compra uma câmera, divide em 12 vezes. Compra uma mesa, divide em 12 vezes.
2: Tá montado o espaço.
3: Não, e tem que ter sorte para ela não dar problema antes de acabar o parcelamento.
1: Aí justo
3: né?
1: na hora que ia comprar o ar-condicionado, aí queimou outra coisa nossa, velho. Pô, abortamos a ideia por enquanto, mas em breve vem novidade aí. E eu espero que dê tudo certo para todos nós aqui. Val, obrigado, viu, meu amigo? Você é sempre gente boa, nosso parceiro. Manda um abraço para sua mamãe e seu papai lá, viu?
4: Mando sim.
1: São gente
4: boa
1: demais.
4: Eu que agradeço aí a oportunidade aí.
1: Sim.
4: Uma vez aí. Marcelo, parceiro nosso, né? Cris.
2: Sim, sempre.
4: Minha mãe manda um abraço pra você direto. Manda um beijo pra Cris.
2: Ah, eu adoro ela. Eu sempre vejo a Tati, eu falo, manda um abraço pra dona Cida.
4: Ela também fala. Ela fala direto. Fala.
1: Eu agradeço de coração.
2: Beijo, dona Cida.
1: Eu, antes de fechar o programa aqui, ó, Marcelo, tá bravo essa foto minha aí.
2: É verdade, ele falou.
1: Tá de fé?
2: Não, ele falou que é verdade.
0: O Aleixo tá bonitão.
1: Né? Não, ele, coisa
2: essa
1: Belela.
2: Foto é minha aí, tem. Ele falou que tem.
1: Essa foto, viu?
2: Eu não sei de nada.
1: A foto da arte que o Belela fez, Marcelão do céu.
2: Não
1: só
2: sei,
1: por Deus.
2: Não, viu?
1: Antes pra fechar aqui, já vou falar o ganhador
2: Se
1: do bolo.
2: Se mostrar pra sua mulher também, só vai dar divórcio, igual o Valverde que tá dando divórcio.
1: Hoje...
0: Marcelo tá parecendo o Tom Hanks.
1: Tá parecendo aquele.
2: Tom Hanks.
1: Aquele carecão lá, o que tá com problema agora.
2: Van Diesel.
1: Temos aqui o recadinho aqui da nosso amigo Doi Douglas. Um abraço, meu amigo. Show de prêmios hoje na paróquia Santo Antônio. Tá todo mundo convidado, tá? Salão de festa a partir das 19 horas. Vai ter frango assado, polenta frita, espetinho, mini pizza, pastel, coxinha, macarrão, doces, vinho quente, quentão, chopp tradicional, refrigerante, suco, tudo de bom, então. E o principal, né? Vai lá e ajuda a comunidade. O show de prêmios aqui, olha que bênção, hein? R$5.000 na cartela fechada. Que beleza, eu vou.
2: Cartela cheia,
1: fechada. Fecha
2: Se
1: a cartela
2: você fechar
1: ali.
2: A cartela, não faz nada. Tô aqui.
1: 5 mil.
2: Antes de mais nada, aqui, antes de encerrar, sua esposa aqui, a Renata, né? Tô sempre contando as histórias de Igaraçu, sem aumentar nem omitir os fatos. Parabéns pela ética e profissionalismo. A sua esposa,
1: tá
2: e só
1: tudo,
2: fã número um.
3: Fã e eterna companheira, né?
2: É, eterna companheira. Deixa ele emocionado, hein, Renata? Ficou emocionado, Renata.
1: Ficou emocionado.
2: Mas parabéns, viu, Toto, pela família, pela filha, pela Renata, pela família que você construiu, pela pessoa que você é, né? Seus pais, né?
1: Saudoso,
2: o saudoso, né? Seu pai, seu irmão, Evandro, também, saudoso, que Deus o tenha. Mas parabéns aí pela sua força, pela sua garra.
3: É luta, né, Marcelo? É luta.
1: Sempre. Sem luta não tem vitória, não tem jeito. Então, é como você falou no meio da festa, que você fica triste quando uma pessoa fala que não, né, que choveu, atrapalhou. Sim. Eu também, porque eu vejo que o Belera, quando a gente voltou, na verdade voltou para brincar, não era dinheiro. Só que envolvia dinheiro, porque a gente ia pagar os custos, né? Mesmo de ninguém, você tem que pagar salão, segurança, som, né? Então, o som é mais caro. O som
2: era mais caro, é verdade.
1: O som é mais caro.
2: É o mais caro de tudo.
1: Que a pessoa, né, ela quer receber.
0: LED primeiro.
1: Agora telão. Isso,
2: então, telão, agora.
1: Aí depois.
2: É o cara.
1: Você chegava lá no clima-tempo, marcando chuva. Meu Deus. Gabriela, hoje foi ruim. Separa Milão, que a gente vai precisar.
0: E o Marcelo não é negativo, né, Cris?
2: Imagina! Negativo? Que?
0: Não é negativo.
2: Imagina
0: nada.
2: Ele.
1: Mas também, imagina. Eu falar a verdade, hein, Toto? Quando dá a chuva. Próximo ali da meia-noite, 11h30, meia-noite, que aí beleza. Aí. Porque todo mundo que tá fora tem que entrar.
2: Entra pra dentro, é o contrário.
0: Foi o que aconteceu o último, né, Toto?
1: Aí sim. Mas gratidão a todos.
2: Obrigado.
1: A gente tem, vamos desenvolver esse projeto ainda, né, tá? Pra gente fechar já. Em breve vem novidade, né, Bel? Tá falador agora também,
0: agora
1: né?
0: Agora tô falador.
1: Tá falando não, bem, né? O Val, vamos levar
3: até
1: ele.
3: O Val falou hoje,
1: até falou,
0: tá
1: né?
0: Falando agora.
1: Gratidão a todos. Temos o ganhador do bolo. Que a nossa conversa aqui em segundo plano, né? Tudo o pessoal queria era ganhar bolo. Quem leva o bolo de hoje aqui na cidade? Edete Maia, Cris.
2: A Edete.
1: Edete Maia, então, a ganhadora do bolo. Passa terça-feira aqui na cidade.
3: Mas, ó, dá o endereço dela pra gente ir lá.
2: É comer, né? Comer. Lógico.
1: Viu aqui, mas ninguém manda nem um pedaço, viu, Toto?
2: Fazer o quê? É lógico.
1: Esse é o primeiro programa que a gente tá fazendo na férias da Denise, que ela saiu em férias,
2: isso,
1: né?
2: Isso.
1: Semana que vem a Cris vai preparar uma outra entrevista isso. Boa.
3: Você não quer que a gente volta?
1: Aí é Cris que vê.
2: Não, pra mim, tá liberado. A casa é de vocês aqui.
1: Se quiser fazer também o programa.
2: A casa é de vocês aqui.
1: Fique à vontade. Obrigado, viu, gente? Sucesso sempre. Um abração.
3: Valeu, um abração.
1: Bom final de semana pra todo mundo. Voltamos segunda-feira aqui na cidade.
2: No Vitamina C.
1: Vitamina C, Vitamina Cris. Tchau, gente.
2: Tchau, gente.

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3: Olá pessoal, Almanac Musical no ar, por aqui Eduardo Maidana e hoje nós falamos de I Never Be Maria Madalena, canção pop da cantora alemã Sandra, lançada em 1985 como carro-chefe de seu álbum de estreia, o The Long Play, foi também o primeiro single a ser lançado internacionalmente. A canção chegou ao primeiro lugar na parada musical alemã, popularmente chamada apenas de Maria Madalena. A canção se tornou um grande sucesso na Europa, chegando às primeiras posições na parada da Alemanha, da Holanda, Portugal, Suécia, Noruega e Áustria, além do terceiro lugar na parada italiana, número 5 na França e número 91 no Reino Unido. Foi ainda um hit muito tocado nas rádios de Portugal, Espanha, Grécia e no Brasil. A canção foi relançada em 1993, em uma versão remixada, que alcançou a posição de número 87 no Reino Unido e mais uma vez relançada com outro remix em 1999, apenas como single promocional na França. Vamos recordar?

0: Sandra, You'll Never Be Maria Madalena, aqui no Almanac Musical, que volta amanhã. Um grande abraço, tchau.
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12: Uma hora e 10 minutos.
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2: Segundo a FIFA, a primeira rodada da fase de grupos da Copa desse ano se encerrou com números expressivos de público nos estádios. Os 24 jogos registraram uma taxa média de ocupação de 99,4%. E 6 jogos tiveram ocupação total dos estádios. México e África do Sul, Uzbequistão e Colômbia no estádio Azteca, Brasil e Marrocos em Nova Jersey, Estados Unidos e Paraguai em Los Angeles, Argentina e Argélia em Kansas City e Austrália e Turquia em Vancouver. E no jogo do Brasil, contra Marrocos, foram 80.633 torcedores no estádio de Nova Jersey, 100% da capacidade da arena.
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9: Coné, volante da seleção canadense, que se lesionou no jogo contra o Catar na noite da última quinta-feira, fraturou a fíbula e a tíbia, dois ossos da perna. O camisa 8 recebeu uma dura entrada de Madibo. A recuperação total para uma lesão assim, um jogador de futebol pode levar de 6 a 12 meses.
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7: 2:10.
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A Copa desse ano está sendo disputada pela primeira vez com 48 seleções. Tem uma nova fase, a de 16 avos, que antecede as oitavas de final. Ao fim das três rodadas da fase de grupos, as duas primeiras colocadas de cada uma das chaves avançam diretamente para o mata-mata. Lembrando que os oito melhores terceiros colocados também vão disputar essa nova fase. Na Copa desse ano, o campeão terá que disputar e vencer 8 jogos.

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7: Você sabia que para algumas pessoas, comer aspargos deixa a urina com um cheiro diferente?
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12: Segundo a imprensa esportiva britânica, o Liverpool está disposto a pagar até 100 milhões de euros por Ian Diomandé, atacante da seleção da Costa do Marfim. Diomandé também está na mira do francês PSG, mas a diretoria do Leipzig não estaria disposta a vendê-lo por menos de 130 milhões.
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3: 3 horas e 12 minutos.
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9: Mantenha as regras da casa. Mesmo que seu pet tenha sido treinado por um profissional especializado, é importante que você sempre reforce as regras dentro de casa. Os ensinamentos devem ser reforçados durante toda a vida do seu cãozinho. E todos os que têm relacionamento com ele devem manter a mesma postura. Quando uma pessoa de sua família permite que ele quebre regras, enquanto outra corrige seu comportamento, ele não vai saber exatamente o que fazer. No momento em que todos tomam a mesma atitude, ele vai entender como deve se comportar.
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11: Olá, gente! Almanac Musical no ar, por aqui Eduardo Maidana, e hoje nós vamos falar de Final Countdown, single que dá nome ao terceiro álbum da banda sueca Europe, lançado em 26 de maio de 1986 pela gravadora Epic Records. A canção alcançou o número 1 na tabela de vendas em 25 países e foi certificado ouro no Reino Unido em 1986. Nos Estados Unidos, a canção alcançou a posição número 8 na Billboard Hot 100 e ficou em 17º lugar na parada Billboard My Streaming Rock Tracks. Vamos

0: Almanac Musical de hoje fica por aqui. Até nossa próxima edição. Tchau.
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5: E no episódio de hoje, falaremos sobre a primeiríssima de todas as Copas, a Copa de 1930, disputada no Uruguai. Nossos vizinhos sul-americanos foram escolhidos como sede da primeira Copa do Mundo organizada pela FIFA, por serem uma das principais potências futebolísticas da época. A Celeste, como é apelidada a seleção uruguaia, tinha acabado de se consagrar campeã da modalidade nas Olimpíadas, naquela que era até então a principal competição internacional do esporte. Naquela época, as viagens internacionais de longa distância eram feitas principalmente por navio e demoravam muito tempo. Era muito mais fácil para as seleções sul-americanas chegarem ao Uruguai do que as delegações de outros continentes, como a Europa, por exemplo. Por isso, a primeira Copa do Mundo foi uma espécie de Copa América vitaminada, com 7 seleções da América do Sul e apenas 4 seleções europeias. 2 outras seleções da América do Norte completaram o total de 13 países participantes daquela primeira edição. Ainda não se disputavam eliminatórias, então todos os países filiados à FIFA receberam convites para jogar o torneio. A nossa seleção brasileira estava entre esses filiados e aceitou prontamente o convite, dando início à tradição que dura até hoje, de jamais ficar de fora da disputa de uma Copa do Mundo. Com um time composto apenas por jogadores cariocas, por causa de uma briga entre as federações do Rio e de São Paulo na época, e utilizando uniformes brancos simples, o desempenho brasileiro não foi digno de nota. Fomos eliminados na primeira fase, em um grupo que contava ainda com Bolívia e Iugoslávia. A Iugoslávia enfrentaria o Uruguai na semifinal, sendo eliminada depois de uma derrota por 6-1, mesmo placar do confronto entre Argentina e Estados Unidos, que determinou os argentinos como finalistas contra seus grandes arquirrivais uruguaios, donos da casa. A primeira finalíssima de uma Copa do Mundo foi disputada no dia 30 de julho e viu os argentinos saindo na frente com um placar de 2-1 ao final do primeiro tempo. No segundo tempo, a força e qualidade do futebol uruguaio desequilibrou a partida, que terminaria em 4-2 para os donos da casa. Uruguai, enfim, se consagraria como o primeiro campeão de futebol do mundo. Fique atento aos próximos episódios e continue descobrindo um pouco mais sobre a fascinante história de todas as Copas.
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0: Lala, hora certinha, 5:03. Boa tarde, você Igaraçu, Barra Bonita. Boa tarde, todo o pessoal da nossa linda, querida região, hein? Esta é 87.9, Cidade de FM 87.9. Hoje é sábado, dia 20 de junho, ano 2026. Nós estamos na lua crescente, signo predominante Gêmeos, a estação outono 2026, né? Dia 20 de junho, pela Igreja Católica, lembramos dia de Santo Alberto de Magdeburgo, né? Santo Alberto de Magdeburgo foi mandado pelo Imperador Otto, o Grande, né? Como chefe de uma missão para evangelizar os escravos, né? Aliás, os eslavos. Foram todos mortos na Rússia, com exceção de Santo Alberto, que retornou à Alemanha, onde foi abade de Wilksburg e depois primeiro bispo de Magdeburg, na Saxônia, né? Então hoje a história, hoje é dia de Santo Alberto de Magdeburg. Hoje também é o Dia Mundial do Refugiado. Olha que palavra mais, né? É, então, os refugiados são de todas as raças, de todas as religiões, e existem em todo o nosso mundo, forçados a fugir por recearem pela sua própria vida e também pela sua liberdade. Têm de abandonar tudo, casa, bens, família, país, e rumo a um futuro incerto em terras também estrangeiras, num território desconhecido. Então hoje é o Dia Mundial das Pessoas Refugiadas. Lembramos pela história, dia 20 de junho, a morte da grande cantora, né? Também apresentadora, também jurada do SBT, a Aracide Almeida. Lembra-se daquela personagem, né? Faleceu no dia 20 de junho de 1988, morria Aracide Almeida. Ainda em 1991, Berlim voltou a ser a capital da Alemanha após a unificação das Alemanhas. E ainda, mais uma do dia 20, né? Dia 20 de junho de 1952, o Banco Nacional de Desenvolvimento Econômico e Social, famoso BNDES, foi criado como BND, tendo como diretor na época Roberto Campos. Então, no dia 20 de junho de 1952, era criado o BNDES. A seleção musical e a apresentação desta bagaça, por conta aqui deste que vos fala, sou eu, Antônio Carlos Matiasi, o bonitão da Balachita. Nós estamos chegando neste sabadão frio, né? Tempo ameno, possibilidades de chuva, tempo, possibilidades de chuva neste final de semana, mas estamos aqui para cumprir nossa obrigação de fazer a companhia até às 7 horas da noite através da 87.9. E você participa com a gente através do Zap Zap da cidade, 97400-6249. 97400-6249. Este é o WhatsApp aqui da Cidade FM, beleza? Com a gente, meu companheiro Val Girioli, né? Tá sempre na audiência do programa também. Obrigado ao Val Girioli. Pessoal também lá de São Manuel, Júlio César Bueno, já tomou café, já esquentou o peito, tá ligadinho no programa. Obrigado aí, pessoal de São Manuel, Júlio César Bueno. Também com a gente, a Joana das Neves.
1: Boa tarde, Matias. Joana das Neves. Põe o meu nome no sorteio, o nome do meu netinho Eduardo, o nome da minha filha, Jaqueline Batista, Isaac Batista, Leonardo Batista. Vamos esperar a charadinha. Eu queria ouvir a música, Leonardo, liga lá em casa.
0: Beleza, deixa pra nós, nós vamos ligar já aí pra você. Calma, calma, né? Também com a gente, minha amiga Sandrinha Foliani. Boa tarde, Sandrinha.
2: Boa tarde, Matias. Boa tarde para você, para sua esposa Ângela, para sua mãezinha, Dona Beatriz, para minha amiga Eva das Neves, que hoje ela não vai poder participar, Matias, porque ela foi para a casa da mãe, na Aparecida do Norte. Então, hoje ela não vai participar. E também quero mandar um abraço para o Júnior Bernardino, Paulo Sérgio, Newton Rossi, Deus Apolônio e a todos os ouvintes e participantes do programa Cantinho Sertanejo. Agora aguardando a charada, Matias, e abraço.
0: Beleza, vamos lá.
2: Tá na...

0: Tam, tam, tam, tam, tam. Ei, Sandrinha, hein? Toda semana manda pra gente a música charadinha aqui na nossa programação. Obrigado, viu, Sandrinha? Hora certinha, 5:08. Também já tomou banho, né? Dona Célia já está preparando um chá quentinho, quentinho, pra esquentar o peito do meu amigo Carlos Lazarim, né?
1: Boa tarde, Matias. Ótimo programa pra todos nós aí, todos os ouvintes e todos os participantes. Deus que abençoe todos nós e nossos familiares. Uma ótima tarde a todos. Fiquem todos com Deus. É o Carlos Lazarim.
0: Beleza, Carlão. Obrigado, Carlão, pelo áudio. Sempre tá junto com a gente. Boa tarde, minha dona Célia. Deve estar correndo lá, preparando um bolinho de chuva, um chazinho quente, um chocolate. Mas está ligadinha no programa também. Sempre na audiência. A Betina, a Flavinha, a Flávia. É, todo o pessoal aí, né? Muito obrigado a todos que nos acompanham. Marcinha Alves. Oi, Matiase. Boa tarde, Matiase. Aqui, Márcia Alves, João Marçal, na audiência do programa. Hoje estamos encorujados, já tomamos banho, né? Já estou com as minhas pantufas, né? E estamos ligadinhos aqui, aguardando a charadinha do programa de hoje, né? Muito bem, cadê o resto do povo, hein? Cadê o povo, né? Cadê a Isabel Garbi? Cadê a Luane Rosseto? Cadê a Maitê? Cadê o pessoal que sempre manda alô pra gente, o Wilson Otero, né? Cadê meus amigos, minhas amigas que mandam recado? Tadeu Monge, Maísa Gomes, né? Cadê o pessoal que sempre tá mandando recado pra nós? Fátima Abili, manda recado pra nós. Matias, estamos na chácara, né? Curtindo nossa programação. Eu vim fazer o enterro do pé de coco, né? O João Marçal teve o prazer de matar o meu pé de coco, Matias. Ei, falar pra você, viu? É. Bom, vamos começar o programa, depois o pessoal, né? Vai mandando um recado pra nós aí, né?
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0: Beleza, música bonita. Tá aí então, César e Paulinho, música bacana, 2004, hein? 2004, 22 anos, esta música bacana com César e Paulinho. Se tiver mulher, nós vai, né? E antes de abrir no programa 2021, Israel e Rodolfo, com a participação especial de Wesley Safadão, com a música Faz Amor Comigo Só Hoje, Só Hoje.
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0: Ei, Lara, soltei vinhetinha errada aqui. 5h16.
2: Ô, Matias, que horas são?
0: Agora já foi. 5h17, hora certa no rádio. 5h17.
3: Esse é macho que dei.
0: Pelo amor de Deus, hein? Tá começando soltando vinheta errada, pelo amor de Deus. Oh, meu Deus do céu, hein? Meu Lala. Oh. Muito bem, hora certa, 5h17. Oh, meu Deus do céu. Hoje tá bravo, hein? Hoje tá bravo aqui. Só tá certinho. Calma, Matias. Calma. Calma, Matias. Calma, Matias. Olha lá. Hora certinha, 5h17. Olha, hoje dia 20 é aniversário do meu filho do coração, o Gustavo Kellner, né? É filho da minha esposa, dona Ângela. Mas a gente ama, né? A gente aprende a amar. Quando eu conheci dona Ângela, ele tinha 8 anos, né? Mesma idade da minha filha. Eram idades iguais praticamente. Então já fazem aí, ele tá completando 88, né? 37, é isso? 37? 37 anos, acho que é isso, né? Tá completando hoje o Gustavo Kellner, né? É, eu fiz dia 6. O pai dele, o Ayrton e a Malca, fizeram dia 1º, eu dia 6, ele agora dia 20, né? Só tem gente boa em junho, bicho, né? Só tem gente boa. Então hoje, dia 20, aniversário do Gustavo Kellner, meu filhinho do coração, né? Muito bem, 5h18. Nós vamos com você até às 7 horas, o nosso Cantinho Sertanejo. 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Maravilha, 5h21, um grande abraço, pessoal que nos acompanha nas padarias, né? Pessoal que estão conosco também na cerâmica, supermercados. Um grande abraço à turma do supermercado Anamara, curtindo nossa programação. Também o Pé Paulinho, o pessoal aqui na Vila, no Fernandes, né? Enfim, a toda a galera, muito obrigado pela sintonia, pela companhia, viu? Muito bem, recado chegando. Deixa eu ver aqui, boa tarde, Matias. Oi, a Márcia. Eu, Márcia Pereira, meu filho Samuel Pereira dos Santos. Estamos ligadinhos no seu programa, Matias. Um grande abraço. Manda alô pra nós, tá mandado aqui, né? Márcia Pereira e o filho Samuel Pereira dos Santos. Boa tarde a vocês, um grande abraço, muito obrigado pelo carinho, viu? Também, meu amigo, o velho Xarope, né? Agora o velho Xarope aprendeu a tomar vodka. Calma, velho, vodka não é brincadeira, não é pra qualquer um não, hein? Calma, hein?
4: Boa tarde, Matias, Laurindo.
0: Tá bom?
4: Matias, solta um modão pra mim aí, manda pro Necomab, tá ok?
0: É.
4: Solta um parada dura pra mim aí, cara, tá ok?
0: Tá bom. Tá bom.
4: Corta a cobra, menino.
0: Beleza? Vamos lá. Vamos que vamos, Laurindo, né? Calma, vai devagar aí, que esse negócio de vodka não é pra qualquer um, hein? É, vodka de rapidinho, você tá vendo o céu, bicho. Ei! Essa música é linda demais, o pessoal nos pediu pra rua hoje, né? O pessoal do bar do Cícero, na Caio Simões, tá ligadinho no programa. Alô, Dani, padaria Pão Quente na Caio Simões também, né? Pessoas estão nos acompanhando, muito obrigado. Ô, Matias, toca sinônimo, Matias. Toca.

0: É, tá aí então, Laurindo de Brandi. O velho pediu, nós trocamos, hein? Aí, Laurindo. Dá uma opa. Música bonita, trio paradadora, música Passa Lá. Antes, Chitãozinho e Chororó. Também atendendo a pedidos, a participação aí, né? Pra você, a música Sinônimo, dentro do nosso Cantinho Sertanejo.
1: Vovô Matias, que horas são?
0: Vamos lá, hora certa, 5 horas 31 minutos, 5h31 na Cidade FM. E você, que música?
2: Oi, meu amor, tudo bem?
0: Tudo bem, graças a Deus, tudo certinho, tudo beleza, tudo em ordem, né?
2: Oi, meu amor, tudo bem?
0: Tudo bem. E você, que música que você quer ouvir do programa? Então manda recado no Zap Zap, fique à vontade, 97400-6249. Manda recado, manda áudio pra gente, qual música que você quer ouvir do programa, tá bom? Beleza?
3: Boa tarde, Matias!
4: Tudo bem?
3: Tudo bem?
0: Tudo bem.
4: Boa tarde, Dona Ângela.
3: Boa tarde, Dona Ângela
0: também, tá tudo bem, viu? Obrigado, beijão, Maitê, beijão, Maitê, princesinha, voltou, tá falando com a gente, né? Oi.
3: Boa tarde, Matias.
0: Boa tarde, Maitê, boa tarde, tio Matias, né? Tá certinho? Obrigado, Luane, Dona Delfina, um abração a todos, um bom final de semana, também a Grazi tá com a gente, alô, Matias, tudo certinho? Manda alô pra nós, Grazi, também o Zé Henrique Dantas, estamos na audiência do programa, curtindo a sua programação, Claudinha Luiz, pessoal aqui do Jardim das Acácias também está na audiência do programa. Alô, Matiasi, um ótimo final de semana para você, a todos ligadinhos na cidade. Se der, toca pra gente, Leonardo, Matiasi. Eu toco o Leonardo, claro que eu toco o Leonardo, né?
5: Boa tarde, Matiasi, tudo bem?
0: Bom.
5: É o Robson, Baixão Vale Verde.
0: Opa!
5: Teve uma música no seu programa aí. Leonardo, liga lá em casa.
0: Liga lá em casa.
5: Falei pra minha esposa Matilde e falei pra todos os seus ouvintes aí que estão te ouvindo. Barra Igaraçu e região. Manda um abraço aqui pra nós aqui, Baixão Vale Verde, Doce Mar, Portal da Íris, Três Rios. Sua audiência é muito grande. Manda lá pro Doni, hein? Doni, não sei porque ele não liga mais pra você, mas sempre tá te ouvindo lá, o Doni, o Zula Borracheiro.
0: Tá
5: obrigado,
0: certo.
5: Obrigado aí, fica com Deus, meu amigo. Aí, bom serviço pra você.
0: Tá certinho, obrigado, viu, Robson. Beijão a você, abração, Robson, Matilde, pessoal do Vale Verde, todo o pessoal na audiência do programa, nosso muito obrigado pela audiência, pela companhia. O Doni sabe, né? Os Doni sabem, pisou no tomate, né? Pisou na bola, mas tudo certinho, tá tudo em ordem. Beleza, vamos, que a gente vai tocando o barco aí até às 7 horas com o nosso Cantinho Sertanejo. E agora é hora da charada. Hoje vocês vão escorregar da maionese, né? Hoje tem muita gente que vai pisar na maionese, o pessoal vai chutar, não vai marcar gol, né? Tem pessoas que vai pensar uma coisa, é outra, né? Mas lembrando sempre que vale é a minha resposta, que vale o que eu tenho marcado aqui no meu livro. Hoje a pergunta é a número 89. Hoje estão danado, hein? Hoje estão danado, porque a pergunta hoje não é legal, não. A pergunta é de pensar um pouquinho, né? Tá certo? Então, vou fazer a charada 89, valendo prêmios para o programa de hoje. Tá certinho? Vamos lá? Charada número 89. O que é o que é? Tem coroa, mas não é rei. Tem raiz, mas não é planta. O que é o que é? Pergunta 89. O que é o que é? Tem coroa, mas não é rei. Tem raiz e não é planta. O que é, hein? Você sabe? Então responde pra gente. Zap Zap da Cidade FM 97400-6249. Charada 89. 89. É? Não é rádio, não. É charada aqui, viu? Rádio, 89, charada. O que é o que é? Tem coroa, mas não é rei. Tem raiz e não é planta. Responde pra mim. A charadinha 89, tá? Tô esperando. Tô aguardando sua resposta. Muito bem. 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Tá lá a dona Fernanda, a dona Encrenca. Fala, Fernanda, né? Isso, claro que não estão ouvindo o programa, não tem problema, mas tá tudo bem, né? Um abraço, dona Fernanda, a fadinha Yasmin, também meu amigo lá, o Thiago, seu Luiz, né?

toda a galera, o Marola também, pessoal do açougue. 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Maravilha, maravilha, com a gente. 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Muito bem, o pessoal pediu, né? Isso.

0: modão bonito, hein? Pessoal pediu. Alô, Yolanda. É, Yolanda, Nésia, são românticas, hein? Gostam desta música bonita. Mas também, meu amigo Vitor Spaulonce, pessoal do Empório La Bella, lá na Industrial, ligadinhos no programa. Muito obrigado a todos, uma boa tarde, um bom final de semana também ao pessoal do Empório La Bella, que agora também tem padaria. Ei, Lala, hein? Parabéns, Rodrigo, parabéns a Rafa. Pessoal do Empório La Bella também agora é padaria, né? Então, um abração a todos. O Vitor Spaulonce pediu, tá aí. Voo do Condor com Mato Grosso e Matias. Antes, a pedidos, né? Cláudio Luiz, o Robson Matilde, pessoal pediu aí a música Liga Lá em Casa, gravada em 2014 pelo Leonardo. Nós trouxemos para você aqui no nosso Cantinho Sertanejo.
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0: Conferindo, 5h46, a hora certa do rádio.
2: Comunicando, Matias.
0: Isso, lembrando a você, estamos pela 87.9 Cidade FM. Hoje é sabadão, 20 de junho. 20 de junho, até às 7 horas, o Matias está por aqui, né?
3: Ô, cara, dá o fora que você tá enchendo o saco, hein?
0: Eu, né? Eu tô enchendo o saco, tá bom, né? Ah, se você soubesse ler pensamentos, né, bicho? Muito bem, 5h47, hora certa, 5h47. Manda um abraço ao povo e a pova curtindo o programa. O Will Sotero tá ligadinho no programa, mandando um abraço pra gente, né? Cadê aqui a fala do Will Sotero? Deixa eu procurar aqui, calma, calma. É, calma, Matiasi. Deixa eu ver se ele tá falando a resposta aqui, né?
4: Boa tarde, Matiasi. Que é o Will Sotero. Toca uma música pra nós do Chico Rei Paraná aí, fazendo favor. Falou, meu amigo. Eu vou mandar a resposta no outro áudio.
0: Isso, muito bem. Já cortei aqui. Tá tudo certo, né? Então, abração, meu amigo Will Sotero, a Márcia também ligadinhos, pessoal do CDHU estão na audiência do programa, meu amigo também, Bicudo, Bicudo da Dona Onça, aí na rua 56, na Coab Igaraçu do Tietê. Um abraço também a toda a galera do mercado do Seu João, com certeza não estão nos ouvindo, mas eu mando alô, né? O Matias é tonto mesmo, né? Manda alô pra todo mundo que não tá ouvindo o programa, não tem problema, tá tudo em ordem. Um abração a toda a galera curtindo a programação, muito obrigado. A turma também que estão no Hotel Estância Barra Bonita, as camareiras, copeiras, o pessoal que faz a manutenção também no Hotel Estância, aonde tem radinho, né? Estão ouvindo o Matias, muito obrigado a todo mundo. É, isso, tá todo mundo curtindo o programa, o nosso muito obrigado. 5h48, vou tocar música. É, tô fazendo um cafezinho aqui, né? Pra esquentar o peito. Enquanto isso, vamos tocar música, né? Esse é o Eduardo Costa. Ei, Eduardo Costa.

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0: É, matando saudade, recordando do Duque Dalvan, música bonita, hein? Do Duque Dalvan, música espinheira. E lá no comecinho, música bacana, bonita, com Eduardo Costa. A música chama-se Quem É? Quem é, né?
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0: Hora certa no rádio, 5 horas e 55 minutos. Não perca a hora. 5h55 aqui na Cidade FM.
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3: Belezinha, hora certinha, 5h56. 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
6: Belezinha, belezinha, hora certinha, pontualmente 6 horas, hein? Marca aí, 6 da tarde, nesse sabadão, dia 20 de junho. Lembrando, logo mais 7 horas tem a Santa Missa. Transmissão aqui da Cidade FM 87.9, trabalho bacana, bonito, que a ONG Sempre Viva, através aqui da Cidade FM, realiza todo sábado, né? Levamos a missa até os lares das pessoas que estão impossibilitadas, com comorbidades, não podem ir até a igreja. A gente leva a Santa Missa até você, aí na sua casa, no seu local de trabalho, aí no hospital, nos asilos, né? Você acompanha a Santa Missa daqui a pouquinho, 7 horas, aqui na 87.9. Pontualmente 6 horas, hoje nós estamos perguntando aí a charadinha 89, tá? Número 89, nossa charadinha, e a pergunta é: o que é, tem coroa, mas não é rei, tem raiz e não é planta, o que é, hein? Que é isso aqui, né? O que é, tem coroa e não é rei, tem raiz e não é planta, é a charadinha que estamos fazendo no programa de hoje, isso!
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8: Mantenha atividades para o seu pet. O bem-estar físico e comportamental do seu pet pode ser conseguido com uma dedicação de tempo para brincadeiras e com exercícios. Caso ele não tenha diversão proporcionada por brincadeiras e atividades, você pode ter em sua casa um bichinho depressivo ou entediado, que tornará também a sua saúde mais frágil, tadinho.

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2: Segura, Enzo.
3: Meu amigo Zé Felipe.
2: É nóis, hein?
3: Tamo junto.
2: Explodiu.

0: A música bonita, tá aí o Enzo Rabelo, participação do Zé Felipe, com a música Tijolim por Tijolim, gravada em 2018, né? Antes também, 2020, nós tivemos Marília Mendonça, participação de Maiara e Maraíza, com a música Quero Você do Jeito Que Quiser, né? Dois grandes sucessos para você aqui no nosso Cantinho Sertanejo.
1: Oi, meu amor, tudo bem?
0: Tudo bem, graças a Deus. Pessoal mandando um recado, um grande abraço a todos que se manifestam, participam com a gente. Um grande abraço, receber aí o recadinho de vocês, viu? Muito obrigado mesmo. Um abração a todos, né, que mandam um recado pra gente, manda alô, manda áudio. Um grande abraço pra todo mundo aí, viu?
2: Oi, Matias, boa tarde, tudo bem?
0: Bem.
2: Estamos ligadinho na audiência. Vou responder a charada já, hein?
0: Isso.
2: Manda um alô aqui pra nós, a galera toda te ouvindo.
0: Tá, ok, um abraço, pessoal da Pereira de Resende 228, todo mundo ligadinho, um grande abraço pra todo mundo. Joana das Neves também tá ligadinho no programa. Oi, Joana.
3: Oi, Matias, Joana das Neves.
0: Tudo bem?
3: A minha resposta está embaixo.
0: Calma.
3: Minha resposta é...
0: Opa! Calma, cocada, calma, né? Tereza Manfi também mandou um recado pra gente. Um grande abraço a todos. Ligadinhos no programa, mandando recado, falando, mandando alô, blá, blá, blá, né? E a gente vai que vai com você até às 7 horas. Lembrando que amanhã, domingo, nós temos aí o nosso Domingo Alegre a partir das 10 horas da manhã, das 10 ao meio-dia amanhã, pra você curtir o programa, brincar com a gente na nossa programação. Amanhã tem cantor misterioso, cantor ou cantora misteriosos. Amanhã às 10 horas do Domingo Alegre, viu, gente? Olha, hoje tem show de prêmio especial na paróquia de Santo Antônio, viu? Parou no último dia 6, né? Deu uma paradinha, o pessoal descansou. Depois de 6 finais de semana consecutivos, né? Sexta e sábado, parece que não, mas o pessoal trabalha pra caramba e põe toalha, tira toalha, limpa chão e limpa o salão e guarda e varre e pega lixo e guarda lixo, meu Deus do céu, né? E aí, dia 6 deu uma paradinha. Hoje tá voltando com um grande show de prêmios, tá? Uma cartela grande, cartela única, com 4 rodadas, né? E todas elas têm prêmios especiais para você. Se você não tiver nada que fazer, vai lá na Quermesse de Santo Antônio. Hoje é o nosso último dia, é o grande show de prêmios. Tem geladeira, tem televisão, tem um monte de coisa bacana para você no grande show de prêmios lá da paróquia de Santo Antônio. Hoje, a partir das 7h30, viu, gente? Muito bem, horas certinhas, 6 horas 11 minutos, 6h11, e nós vamos que vamos até às 7 horas, viu, gente? 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Ei, lá, 6h13, né? Wilson Otero pediu, né? Vamos trazer aqui Felipe Falcão pro Wilson Otero. Vamos lá, oi.

saudoso, saudoso Juliano César, grande, grande cantor, grande profissional, grande pessoa, né, Juliano César, com a música Sonhando com Você, música linda. Antes também, Felipe Falcão com a música Karatê, lá pro Wilson Tera Márcia, curtindo a nossa programação. 6:20, 6:20, o pessoal tá pedindo um monte de moda aqui, né? Eu, aliás, eu terminei semana passada a música linda, linda, do André Andrade, né? Música muito bacana, A Volta da Guerra, uma música linda, uma história muito bonita, triste também, mas uma história emocionante, né? É, daqui a pouquinho eu toco para vocês, daqui a pouquinho não, vou tocar já, antes do intervalo comercial, chegou daqui a pouquinho, vai que não dá tempo, né, bicho? Ô, louco! Então, a música André Andrade, música linda, A Volta da Guerra, a história de que o filho liga para o pai, para a família, foi para a guerra servir o exército, e aí o filho liga para a mãe, para o pai, e fala: oi, tudo bem? Tudo bem? Como é que vai você? Ô, oh, meu filho, como é que vai você? Tal, tal. Papai, é o seguinte, ó, fui dispensado, estou voltando para casa, mas estou levando um amigo meu com problemas, né? Ele perdeu a perna, perdeu aí os membros durante a guerra, tal, tal, está com problemas, estou levando. Não, filho, de jeito nenhum, não traz a pessoa com problema aqui em casa de jeito nenhum, né? E aí vai a história e no final a gente descobre que a pessoa que ele ia trazer, na verdade, não era um amigo, era o próprio filho. Esta história de André e Andrade. A música A Volta da Guerra.

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1: Ô Matiase, que horas são?
2: Conferindo, hora certinha, 6 horas 26 minutos, 6h26, hein? Vamos juntinhos com você até as 7 horas.
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2: É, até as 7 horas o nosso Cantinho Sertanejo. Agora é hora de abraçar carinhosamente quem faz aniversário, hein? Hoje, dia 20 de junho, aniversário do meu filho do coração, Gustavo Kellner, né? Tá passeando, viajando lá para Tocantins, né? Jalapão, lá em Tocantins. Curtindo seu aniversário, como sempre gosta, né? E de aventuras, viajando, tão de longe. Beijão no coração, Gustavo, viu? Nós te amamos muito e muita saúde e muita felicidade para você. E claro, junto com você e outros que fazem aniversário hoje, que fizeram ontem, dia 19, dia 18, dia 17, quem vai fazer a semana que vem, a gente quer aqui parabenizar, abraçar carinhosamente todo mundo que faz aniversário. Aniversário é o dom da vida, né? É a data que você colhe mais uma rosa no jardim da existência. Tem que vibrar bastante, porque Deus permite você estar mais uma vez comemorando o seu aniversário. Parabéns!

Parabéns, parabéns. Muita saúde. Happy birthday pra todo mundo que faz aniversário. Muito bem, nós vamos que vamos com você até às 7 horas, Cantinho Sertanejo, pela 87.9. Logo mais 7 horas tem a transmissão da Santa Missa. Amanhã, domingo, pé de cachimbo. Amanhã, 10 da manhã, estamos de volta com o nosso Domingo Alegre, viu, gente? 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Muito bem. Hora certa, 6h28. Este é o Bilão Recinete lá de Dois Córregos, né? Nosso amigo Bilão. Fala, Bilão!

É, tá aí música bonita lá com o Bilão Recinete, lá de Dois Córregos, né? O Bilão Recinete cantando pra gente a música Tordilho Negro. Deixa eu mandar um abração lá pra Grazi, lá do Senhor Nosso, tá ela e amiga, como é que chama aí? Amiga? Maria de Lourdes, né? Matias, manda alô pra amiga Maria de Lourdes. Estamos eu e ela tomando um Campari, Matias. Ô, meu Deus do céu, hein? Pra esquentar as guelas, né? Ave Maria. Então, um abraço lá pra Grazi do Senhor Nosso, amiga Maria de Lourdes, lá pro velho Laurindo Lebrandi tomando dose de vodka, né? Tá com vontade de ser russo, né, bicho? Também o José Henrique Dantas, Maria Graziela dos Santos, a Grazi do Senhor Nosso, enfim, a todos. Nosso grande abraço!

Música bonita, tá aí o sucesso de Dom e Ravel. Dom e Ravel, a música bonita, nossa homenagem, né? A todos os que plantam as mandiocas, os alfaces, né? Os que cultivam as hortaliças para a gente colocar a nossa mesa. Aí, através dessa música, o nosso muito obrigado, viu? Dom e Ravel, obrigado ao homem do campo. Antes, César e Paulinho, com a moda de viola para você aqui no Cantinho. Música.

Maravilha, maravilha. Nosso grande abraço mais uma vez a todos que nos acompanham, estão sempre ligadinhos em nossa programação, né? 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Ai, coisa boa! Daqui a pouquinho a revelação da nossa charadinha de hoje. Daqui a pouquinho, calma aí.

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1: É, beleza, hora certinha, 6 horas 48 minutos, 6h48, daqui a pouquinho, 7 horas tem a Santa Missa, a transmissão aqui da Cidade FM. Mas agora, vamos passar a régua aqui, né? Isso, pergunta muito fácil, muita gente respondeu certinho, porque a pergunta é fácil, vocês gostam, né? Vocês gostam, quando é pergunta fácil, todo mundo brinca, todo mundo participa, quando é pergunta um pouquinho mais sargada, aí o pessoal já fica brava com o Matias, né? Ô, Matias, pegou pesado hoje, hein? É, tá sendo. Muito bem, um dia da caça e um dia do caçador, não é? Muito bem, pergunta fácil, número 89 de hoje. O que é, tem coroa e não é rei, né? Tem raiz e não é planta. O que é? Tem coroa e não é rei, tem raiz e não é planta. É a pergunta 89. Muita gente respondeu, algumas erraram, mas a grande maioria respondeu corretamente. Resposta é o dente, né? Coroa, é, muita gente vai até o dentista fazer coroa, né? Isso, coroa nos dentes. E o dente tem raiz, claro. Muita gente faz o tratamento do canal do bicho, né? Muito bem, então nós tivemos aí 121 nomes que estão habilitados a ganhar prêmios do programa. Então, por gentileza, meus internautas do coração, manda recado pro Mate, de 1 a 121, para nos ajudar a fazer sorteio de alguns poucos prêmios disponíveis para o programa de hoje. Vamos lá. Márcia Alves, número 2. Vamos lá, número 2. Número 2 é Renan Batista. Renan Batista levando 1 quilo de linguiça da Casa de Carnes Santa Gertrudes. Vamos lá, número Carlos Lazarim, número 53. Vamos lá, número 53. Calma que eu tenho que procurar. Raquel Batista. Raquel Batista leva 1 quilo de linguiça do Mercado Recanto, aqui da Grace Lazarim, pertinho aqui da Rádio Cidade, na rua Florindo Dias da Silva. Carlos Lazarim de novo, número 15. Vamos lá, número 15. Vamos ver quem que é o número 15. Número 15. Calma aí, deixa o Matias procurar aqui. Número 15. Número 15 é a Mari. Como é que chama? A moça aqui é Joana das Neves. Opa, que Maria, nada, Joana das Neves. Número 15. Joana das Neves ganhando aí 5 espetinhos da Casa de Carnes. Casa de Carnes Oliveira. 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Então, 5 espetinhos para a Joana das Neves, número 15. Márcia Alves, número 119, vamos lá, número 119, quem vai ganhar 119 é a Josiane da Silva, 119, Josiane da Silva levando aí 10 pãezinhos da padaria do Pitão Corintiano. Minha amiga Josiane da Silva, 10 pãezinhos da padaria do Pitão Corintiano, hein? Vamos lá, número 69, de qualquer jeito, número 69, vamos ver quem que vai levar aí a Marmitex média da Nilzete Rotisseri, número 69, calma, né? Tô fuçando aqui, procurando, vamos ver quem que é o número 69, tá tudo embaralhado, 69, Valquíria Fátima Guidini, levando Marmitex média da Nilzete Rotisseri, lá na 1 de março, Barra Bonita. Número 89, número da pergunta, número 89, vamos ver quem que leva prêmio do programa, 89, deixa eu voltar aqui, né? Tem que começar do... não tem jeito, tem que voltar, olhar folha por folha, calma, Matias, 89, os números estão embaralhados, né? Não estão na ordem correta. Então, Gabriele Monge, 89, leva aí um lanche do Mr. Dog, vamos lá. Número 13, Luane Rossetto, mandando o número 13, vamos ver quem que é o número 13. Número 13 é Maria Eduarda dos Santos, a neta lá da minha amiga Tereza, né? Levando um prêmio da loja Empório da Arte, a Maria Eduarda dos Santos. a filha da Joyce, a filha do Creed, né? Muito bem, a neta da Tereza. Muito bem, 85. Vamos ver quem que é o número 85. Tem que voltar aqui, né? Começar de novo, 85, 85. Calma aí, vamos lá, Matias. Calma, devagar. Vamos olhar com calma aqui, porque os números estão embaralhados, né? Estão fora de ordem. Então, 85 é Moisés dos Santos. 85, Moisés dos Santos. Levam um lanche do Mr. Dog. Muito bem. É, por fim, vamos lá, o número o último, 41. Valdomiro Cecílio mandou 41. 41, 41. É, 41, calma. Calma, está fora de ordem aqui. 41, 41, meu Deus. 41, 41, 41. Ô, louco. Ah, tá aqui, ó. Márcia Otero, 41, a mulher lá do Wilson, né? Márcia Otero, 41, levando o prêmio da loja Empório da Arte. Chega, tá bom, chega, né? Muita coisa aqui, hein? Programa que mais sorteia prêmio aqui do Mate, hein? Vamos lá. Renan Batista, número 2, 1 quilo de linguiça da Santa Gertrudes. 53, 1 quilo de linguiça Mercado Recanto para Raquel Batista. Depois nós tivemos aqui, cadê? Número 13, Maria Eduarda dos Santos, prêmio Loja Empório da Arte. Número 89, Gabriele Monge, lanche Mr. Dog. 69, 69, Valquíria Fátima Guedini, leva marmitex média da Nilzete Rotisseri. 85, Moisés dos Santos, lanche do Mr. Dog. Número 41, Márcia Otero, leva um prêmio da loja Empório da Arte. A Joana das Neves, número 15, 5 espetinhos, Casa de Carnes Oliveira, aqui Garaçu, no centro, Nossa Senhora de Fátima. Número 119, a Josiane da Silva, leva 10 pãezinhos do Pitão Corintiano, são os ganhadores de hoje. 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Beleza? Tá certinho? Tudo bom, né? Muito bem, vamos lá.

0: aí, 6h57, ponto final, e mais um programa Cantinho Sertanejo. Isso, amanhã nós voltamos 10 da manhã com o nosso Domingo Alegre. A você, mais uma vez, o nosso grande abraço. Muito, muito obrigado pelo seu carinho, pela sua audiência, pela sua companhia. Papai do céu abençoe cada um de vocês, dando-lhes uma excelente noite de sábado, noite madrugada e domingo, né? E amanhã, 10 da manhã, quem chegar primeiro espera o outro. Na sequência vem aí a Santa Missa pela transmissão aqui da Cidade FM, né?
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seja nosso Senhor Jesus Cristo, para sempre seja louvado. Intenções desta Santa Missa. Pelo sétimo dia, Mário Botura. Pelos falecidos, Álvaro Negrelli, Antônio Ferreira da Silva, Conceição Ferreira da Silva, Dona Zefa, Elza Bonalume Perassoli, Emília Finês Negrelli, Hermínia Fadone Milani, Ideraldo Ortigosa, Jefferson Ferreira da Silva, José Ângelo Brunelli, José Gomes e falecidos da família, José Milani, Josefina Botura, Juliene Franciene de Oliveira, Leonilda Modafari Negrelli, Luísa Fadone, Maria Capelli, Orlando Negrelli, Teresa Périco Buzetti, todas as almas. Em ação de graças a Nossa Senhora Aparecida, Nossa Senhora das Graças, Nossa Senhora Desatadora dos Nós, rezemos em ação de graças pelo aniversário de 85 anos do seu Antônio Perassoli, Sagrada Família, Santa Clara, São Benedito, Santa Luzia. Também boa noite especial aos nossos irmãos e irmãs que passam a ouvir a Santa Missa através das ondas da Rádio Cidade. Hoje, a Igreja celebra o 12º Domingo do Tempo Comum. Irmãos e irmãs, é bom estarmos aqui, nesta casa do Senhor, celebrando o mistério pascal de Jesus Cristo, seu bendito Filho, que está presente no meio de nós. Em sua palavra, Cristo nos enche de esperança e força, expulsando todo medo e desânimo, pois seu amor venceu as forças do mal. Celebremos este dia santo com total confiança e profunda ação de graças. Em pé, iniciemos a Santa Missa cantando.

0: Em nome do Pai, do Filho e do Espírito Santo.
1: Amém.
0: Que a graça de nosso Senhor Jesus Cristo, o amor do Pai e a comunhão do Espírito Santo estejam convosco.
1: Bendito seja Deus que nos reuniu no amor de Cristo.
0: Hoje no Evangelho nós ouviremos Jesus falar para os seus discípulos, portanto para todos nós: não tenhais medo. Talvez seja a frase que Jesus mais fala no Evangelho: não tenhais medo. Muitas vezes pensamos que ter dúvidas é pecado. Não é. Dúvida não é pecado, porque a dúvida sincera nos leva a pesquisar, nos leva a procurar a verdade. Agora, o medo nos paralisa, o medo não nos deixa nos lançar as nossas redes em águas mais profundas, como Jesus disse aos seus discípulos lá no Evangelho de Lucas. Por isso, nesse momento, vamos nos colocar na presença do Senhor, que é o Deus da vida, Deus do amor, para pedir a Ele que nos perdoe por todas as vezes que nós tenhamos medo, tantos medos que nós enfrentamos na nossa vida. E quando nós sentimos medo, seja da morte, seja dos obstáculos que a gente enfrenta no nosso dia a dia, seja o medo de viver profundamente a palavra do Senhor, quantas vezes que nós estamos em grupos, então para não magoar o outro, então nós omitimos a nossa fé, omitimos a palavra do Senhor, com medo de desapontar ou perder a amizade com os outros, tantos medos, isso tudo é falta de confiança plena em Deus nosso Pai. Por isso, vamos pedir a Ele perdão por todos os medos que nós trazemos em nossas vidas.

0: Deus Pai, rico em misericórdia, tenha compaixão de nós, perdoe os nossos pecados e nos conduza à vida eterna.
1: Amém.
0: Na alegria de ser perdoado por Deus nosso Pai, entoemos a Ele o nosso canto de gratidão.

0: Oremos. Vamos pôr no coração de nosso Deus as intenções que trazemos em nossos corações. E juntamente com a intenção particular de cada um de vocês, queremos hoje rezar pelo nosso irmão Mário Botura, que celebramos 7 dias de sua partida para a casa do Pai. Concedei-nos, Senhor, a graça de sempre temer e amar vosso santo nome, pois nunca cessais de conduzir os que firmais solidamente no vosso amor. Por nosso Senhor Jesus Cristo, vosso Filho, que é Deus e convosco vive e reina na unidade do Espírito Santo por todos os séculos dos séculos.
1: Amém. Liturgia da Palavra, sentados. Irmãos e irmãs, somos encorajados pela Palavra de Deus. Acolhamos com toda a força a ternura do coração. Ouçamos a primeira leitura.
2: Leitura do livro do profeta Jeremias. Jeremias disse: eu ouvi as injúrias de tantos homens, eu os vi espalhando o medo em redor. Denunciai-o, denunciemo-lo. Todos os amigos observaram minhas falhas. Talvez ele cometa um engano, e nós poderemos apanhá-lo e desforrar-nos dele. Mas o Senhor está ao meu lado como forte guerreiro. Por isso, os que me perseguem cairão vencidos. Por não terem tido êxito, eles se cobrirão de vergonha. Eterna infâmia que nunca se apaga. Ó Senhor dos exércitos, que provas o homem justo e vês os sentimentos do coração, rogo-te, me faças ver tua vingança sobre eles, pois eu te declarei a minha causa. Cantai ao Senhor, louvai o Senhor, pois ele salvou a vida de um pobre homem das mãos dos maus. Palavra do Senhor.
1: Graças a Deus. A nossa resposta à primeira leitura, através do Salmo hoje, o Salmo 68. Atendei-me, ó Senhor, pelo vosso imenso amor. Cantemos com a salmista.

0: dom ultrapassou o delito. Ouçamos a segunda leitura.
1: Leitura da carta de São Paulo aos Romanos. Irmãos, o pecado entrou no mundo por um só homem. Através do pecado entrou a morte. E a morte passou para todos os homens, porque todos pecaram. Na realidade, antes de ser dada a lei, já havia pecado no mundo. Mas o pecado não pode ser imputado quando não há lei. No entanto, a morte reinou desde Adão até Moisés, mesmo sobre os que não pecaram como Adão, o qual era a figura provisória daquele que devia vir. Mas isso não quer dizer que o dom da graça de Deus seja comparável à falta de Adão. A transgressão de um só levou a multidão humana à morte, mas foi de modo bem superior que a graça de Deus, ou seja, o dom gratuito concedido através de um só homem, Jesus Cristo, se derramou em abundância sobre todos. Palavra do Senhor.
0: Graças a Deus, aclamemos o Santo Evangelho cantando.

0: O Senhor esteja convosco.
1: Ele está no meio de nós.
0: Proclamação do Evangelho de Jesus Cristo segundo Mateus.
1: Glória a vós, Senhor.
0: Naquele tempo, disse Jesus a seus discípulos: não tenhais medo dos homens, pois nada há de encoberto que não seja revelado, e nada há de escondido que não seja conhecido. O que vos digo na escuridão, dizei-o à luz do dia. O que escutais ao pé do ouvido, proclamai-o sobre os telhados. Não tenhais medo daqueles que matam o corpo, mas não podem matar a alma. Pelo contrário, temei aquele que pode destruir a alma e o corpo no inferno. Não se vende dois pardais por algumas moedas? No entanto, nenhum deles cai no chão sem o consentimento do vosso Pai. Quanto a vós, até os cabelos da vossa cabeça estão todos contados. Não tenhais medo. Vós valeis mais do que muitos pardais. Portanto, todo aquele que se declarar a meu favor diante dos homens, também eu me declararei em favor dele diante do meu Pai que está nos céus. Aquele, porém, que me negar diante dos homens, também eu o negarei diante do meu Pai que está nos céus. Palavra da salvação.
1: Glória a vós, Senhor.
0: Que as palavras do Santo Evangelho perdoem os nossos pecados.
1: Assim seja.
0: Caríssimos irmãos, caríssimas irmãs, nós ouvimos no domingo passado o Evangelho, Jesus falando para os seus discípulos, depois de ver a multidão que caminhava perdida, sem norte, como ovelha sem pastor, para que os seus discípulos rezassem, pedissem a Deus operários, porque a messe era grande e os operários são poucos. E hoje no Evangelho, Jesus revela aos seus discípulos que eles não devem ter medo. Ele diz, ao falar que eles não devem ter medo, que seguimento de Jesus, o anúncio do Evangelho, exige muito dos seus discípulos, mas para que eles não tenham medo, porque todos aqueles que professar o nome de Cristo, testemunhar a verdade de Cristo, Jesus testemunhará ele diante do Pai. E por falar daqueles que não têm medo, nós ouvimos na primeira leitura o texto tirado da profecia de Jeremias. Jeremias morava em Anatote, que era uma cidade pequena perto de Jerusalém. E era um homem que não gostava de controvérsia, de polêmica, que preferia, na sua vida tranquila, lá na roça onde que ele vivia, que jamais teve a pretensão de ir até Jerusalém, a capital da velha Palestina, mas que Deus foi até ele: olha, você tem que ir lá e anunciar o que está acontecendo. E o que estava acontecendo no tempo de Jeremias? Por volta de 730 a.C., a Babilônia já tinha invadido o norte da velha Palestina, a região da Galileia. E por volta de 550 a.C., 200 anos mais ou menos depois de ter invadido o norte da velha Palestina, eles invadiram o sul, toda a região da Judéia, próximos a Jerusalém. E o que estava acontecendo é que os sacerdotes, os levitas, os fariseus, os religiosos da época, falava para o povo que nada estava acontecendo, que estava tudo bem, que não tinha problema, que eles não deveriam ter medo de uma invasão na capital, a Jerusalém. E foi nesse cenário que Jeremias foi até Jerusalém e começou a gritar na porta do templo de Jerusalém, profetizar, dizendo que o terror está ao redor. Tanto é que ele ganhou o apelido, já havia bullying naquela época, ele ganhou o apelido de terror ao redor, dizendo que as pessoas, as lideranças religiosas, não estavam omitindo ou não estavam percebendo do que estava para acontecer dos babilônicos invadir Jerusalém, enfim, acabar com o templo de Jerusalém. E o que que fizeram as lideranças religiosas em relação a Jeremias? Levaram ele, jogaram dentro de uma cisterna, que não tinha mais água, e lá abandonaram ele por muito tempo. Alguém depois tirou Jeremias e deportou ele para o Egito, e ninguém sabe qual o fim do profeta Jeremias. Mas, diante dessa história toda, desse cenário, o que a teologia, que a liturgia nos convida a meditar nessa primeira leitura, é a coragem do profeta. Profeta que não queria, Jeremias que não queria ser profeta, que não tinha a menor vocação de ser profeta, ele queria ficar lá na sua casa tranquilo. Em obediência a Deus ele foi e denunciou tudo o que estava acontecendo, anunciando para o povo simples que a derrota de Jerusalém, o extermínio, por assim dizer, a destruição do templo de Jerusalém, estava prestes a acontecer pelos babilônicos e que a casta sacerdotal, a casta religiosa, não estava atento a isso. Portanto, ele teve coragem para anunciar, e ser profeta é exatamente isso, a coragem de anunciar a verdade, o que está acontecendo, denunciar toda espécie de injustiça que destrói o povo, principalmente os mais pobres. Então, a liturgia de hoje, na primeira leitura, é o convite para que nós tenhamos sempre em mente a figura do profeta, o profeta que fala a verdade e que segue a verdade do seu Senhor. Segunda leitura, Paulo nos faz uma comparação entre Adão e Jesus Cristo. Com Adão entrou o pecado no mundo, com Jesus Cristo entrou a justificação. Até Moisés, os pecados, por assim dizer, o pecado que as pessoas cometiam, Deus não considerava, porque ainda não tinha mandado sua lei. Tanto é que Paulo vai dizer que somente depois que há a lei, aí sim que nós podemos computar os pecados. Na verdade, Paulo nos lembra da misericórdia de Deus nosso Senhor. A misericórdia de Deus nosso Senhor é tamanha, que se eu desconhecer que tal coisa é pecado, Deus não considera aquilo pecado em mim. Mas com uma ressalva. Se nós nos deixarmos guiar pelo nosso coração, nós sabemos naturalmente que tudo aquilo que nós fazemos contra o nosso irmão é um pecado. Tanto é que a lei natural diz: não faças aos outros aquilo que não gostaria que fizessem a ti. Então, aquilo que eu não desejo para mim, eu não desejo, não devo desejar também para o outro. Portanto, já está escrito a lei de Deus, já está escrito em nosso coração. Mas Deus é tão misericordioso que Ele estabelece as suas leis para que nós tenhamos clareza de que de fato é pecado ou não. Ora, diz Paulo que com o pecado de Adão entrou a morte no mundo. Pecado, morte no sentido de que destrói a vida idealizada, querida, sonhada por Deus nosso Pai. Deus, quando fez os homens, os primeiros homens, colocou os homens no jardim para que vivesse eternamente feliz. Pelo orgulho, por negar a sua condição humana, desejando a condição divina, o homem despreza a Deus e quer ser autor da sua própria felicidade. Daí advém o pecado e a destruição do ser humano ou daquilo que poderia ser felicidade para o homem. É morte nesse sentido, que a gente destrói a vida desejada, sonhada por Deus nosso Pai. E a morte sonhada por Deus nosso Pai consiste exatamente, perdão, a vida desejada por Deus nosso Pai, consiste exatamente numa vida plena, plena de alegria, plena de felicidade. O pecado destrói esta vida. É nesse sentido que Paulo usa o termo morte, não é a morte biológica. Em contrapartida, Jesus veio nos justificar. O que significa Jesus nos justificar? Como pecadores, nós somos injustos aos olhos de Deus nosso Pai. Cometemos injustiça, a ponto de destruir a nossa própria vida. Mesmo na injustiça ocasionada, provocada pelos nossos pecados, Jesus, com a sua morte de cruz, nos torna justo aos olhos de Deus. Ou em outras palavras, apesar dos nossos pecados, Deus dá a sua vida para que tenhamos vida e vida divina, vida e plenitude. Portanto, Adão nos conduz à morte, para que tenhamos vida e vida divina, vida e plenitude. Portanto,

das maldades do mundo, achando que o mundo está perdido, que o mundo é isso ou aquilo, porque existe Jesus que nos dá a vida divina, existe Jesus que morre na cruz para tornar os homens justos aos olhos de Deus nosso Senhor. O que cabe a nós é receber em nossa vida a vida que Jesus Cristo veio trazer a cada um de nós, que é a vida divina. No Evangelho, como dissemos no início dessa celebração, por três vezes Jesus diz, não tenhais medo. Dizíamos também que o medo nos paralisa. O medo faz com que a gente se recolha em nós mesmos e que deixemos as coisas como elas estão. A gente muitas vezes critica a maldade que existe no mundo, a violência que existe no mundo, as guerras que existem no mundo, mas qual é as guerras que eu provoco lá na minha casa? Quais são as guerras que eu provoco na minha comunidade? Qual é a maldade que existe ainda no meu coração, que faz com que a maldade cresça cada vez mais? Ou em outras palavras, se de fato eu vivesse o Evangelho de Cristo, testemunhasse a vida divina em Cristo, eu seria a luz para iluminar todo esse mundo de trevas que eu tanto falo, que eu tanto sou contra a maldade que existe no mundo. Ou em outras palavras, eu contribuo com a maldade no mundo ao praticar o pecado, ao praticar qualquer tipo de maldade. Portanto, também na minha atitude, eu estou falando com meus atos que o mal sempre vence. Porque eu estou dando, por assim dizer, corda ao mal e não corda à justificativa de Deus nosso Senhor. Jesus diz, tudo aquilo que é dito em segredo, revelai nos telhados. Não coloca às claras tudo aquilo que é oculto. Por que que Jesus diz isso? Tudo aquilo que Jesus falou para os apóstolos, os ensinamentos que ele fez aos seus discípulos, escondidos, as ocultas, porque Jesus não estava, não passou nenhum ensinamento por escrito, foram o testemunho dos apóstolos, dos discípulos que passaram essa verdade até nós, portanto, pela atitude dos discípulos, por professar a verdade que eles acolheram em Jesus Cristo, na convivência com Cristo nosso Senhor, hoje a verdade do Evangelho é dita às claras. Portanto, não ficou oculto. E por que que Jesus diz, não tenhais medo? Tudo aquilo que é escondido, um dia vem às claras. Ele mesmo diz, eu sou a verdade. Portanto, sendo Jesus a própria verdade, toda verdade referente a Deus é trazido às claras. Portanto, nós não devemos ter medo da verdade. Mais cedo, mais tarde, ela aparecerá. Aí depois Jesus diz, não temais aqueles que podem matar o corpo, mas não podem destruir a alma. Antes, tenhais medo daquele que pode destruir o corpo e a alma. É claro que Jesus está fazendo uma comparação. Por que que Jesus diz, não tenhais medo daquele que destrói o corpo? Porque a vida que Jesus trouxe para nós é a vida divina. Se eu acolho a vida divina em minha vida, eu não devo temer a morte do corpo. Hoje eu posso ser morto por dizer a verdade, por testemunhar Jesus Cristo. Mas amanhã serão todos nós morreremos, testemunhando ou não a verdade de Cristo nosso Senhor. A morte biológica é certa para todos nós. O único medo que nós temos, ou seja, o único zelo que nós devemos ter, é pela vida divina que Cristo veio trazer a nós. Portanto, nós já temos a certeza da vida eterna, da vida divina. Por que então temer a morte biológica? Aí depois de Jesus fala uma coisa tão profunda, com tanta ternura, dizendo, olha, vocês valem muito mais um pardal. Se um pardal cair, né, não cai sem o consentimento de Deus. E nós valemos muito mais.

0: mais do que pardais. Mas a coisa mais profunda que ele diz, que nós não sequer sabemos a quantidade de fio de cabelo que temos na nossa cabeça. Até mesmo os carecas não sabem a quantidade de fio que ainda tem na sua cabeça. Deus conhece. Ou seja, isso, essa fala de Jesus significa que Deus nos conhece na intimidade. Deus nos conhece profundamente, conhece mais a nós do que nós mesmos. Ou como dizia Santo Agostinho, Deus é mais íntimo do meu íntimo do que eu sou íntimo do meu íntimo. Portanto, Deus me conhece por inteiro. Ele que me fez, ou como diz o Salmo 137 ou 138, que até as fibras do, meu corpo, Deus conhece cada uma, porque Ele que me teceu no seio materno. Portanto, somos conhecidos de Deus. E se nós pegarmos o sentido do conhecer, principalmente no Evangelho de João, conhecer significa estar em comunhão, amar profundamente a ponto de estar em comunhão com cada um de nós. Portanto, se Deus nos conhece, a nossa intimidade está em comunhão conosco, esse Deus, tal como Jesus diz lá no Evangelho de João, Ele é a vida. Caminho, verdade e vida. Portanto, seguindo a Cristo, o caminho, eu vou ter vida e eu vou seguir sempre aquele que é, na sua pessoa, a própria verdade de Deus nosso Senhor. E terminando o Evangelho de hoje, Jesus diz, todos aqueles que testemunhar a mim diante dos homens, eu testemunharei ele diante do Pai. Ou seja, se eu viver nessa intimidade de Jesus aqui e agora, essa minha intimidade com Jesus será apresentada a Deus nosso Senhor. Agora, se eu não viver essa intimidade com Jesus, essa vida com Jesus, abraçar essa vida divina que Ele veio trazer, testemunhando a sua verdade, que é o seu Evangelho, Jesus não vai testemunhar a mim diante de Deus nosso Senhor. Ou em outras palavras, se eu não me identificar com Jesus nesta vida, o que que Jesus poderá apresentar de mim a Deus nosso Pai? Portanto, o Evangelho de hoje é um convite para seguirmos intimamente Cristo nosso Senhor. É um convite para abraçarmos a vida divina que Cristo veio trazer a cada um de nós. Peçamos a graça de Deus em nosso coração, em nossa vida, para vivermos essa intimidade com o Senhor, sem medo, nos abandonando completamente nos braços amorosos de Deus nosso Pai, que deu, através do Seu Filho, a vida divina a cada um de nós. Amém. Creio em Deus Pai Todo-Poderoso,
1: Criador do céu e da terra,
0: e em Jesus Cristo, Seu único Filho, nosso Senhor, que foi concebido pelo poder do Espírito Santo, nasceu da Virgem Maria, padeceu sob Pôncio Pilatos, foi crucificado, morto e sepultado,
1: desceu à mansão dos mortos, ressuscitou ao terceiro dia, subiu aos céus, está sentado à direita de Deus Pai Todo-Poderoso,
0: donde há de vir a julgar os vivos e os mortos. Creio no Espírito Santo, na Santa Igreja Católica,
1: na comunhão dos santos, na remissão dos pecados, na ressurreição da carne, na vida eterna. Amém.
0: Irmãos e irmãs, imploremos a Cristo, Filho de Deus, para que sua força nos guarde no caminho da vida. Cristo, ouvi-nos, Cristo, atendei-nos.
1: Cristo, ouvi-nos, Cristo, atendei-nos.
2: Para que Cristo guie a Igreja, povo de Deus, e ela seja preenchida de coragem, audaciosa, esperança e alegria, para que ajude a humanidade a vencer seus medos, as trevas e a morte, rezemos.
0: Cristo, ouvi-nos, Cristo, atendei-nos.
2: para que Cristo, o servo sofredor, nos ajude a superar com paciência, perseverança e amor os dramas que afligem o mundo atual, rezemos.
3: Cristo, ouvi-nos, Cristo, atendei-nos.
2: Para que Cristo, o verdadeiro bem-aventurado, dê discernimento à humanidade diante dos bombardeios de informação, das más notícias e das crueldades, rezemos.
3: Cristo, ouvi-nos, Cristo, atendei-nos.
2: Para que Cristo, que vê os sentimentos do coração, afaste-nos de todo o medo e de toda a escuridão, a fim de que sejamos testemunhas da força e do grande amor do Senhor, rezemos.
3: Cristo, ouvi-nos, Cristo, atendei-nos.
0: Ó Cristo, Salvador de todo o universo, sois o bom pastor. Ouvi as nossas súplicas humildes e confiantes, vós que viveis e reinais pelos séculos dos séculos. Amém. Amém.
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0: Então nós vamos, eu peço para quem vai trazer a oferta, guardar o momento, que agora nós vamos benzer o cálice que vai ser usado na liturgia de hoje, com o pão e o vinho. Esse cálice, o dinheiro foi doado pela comunidade Rainha da Paz e vai ser usado lá na comunidade Rainha da Paz. Nós sabemos que a semana que vem, no dia 25, teremos o dia solene de Nossa Senhora Rainha da Paz. Por isso, nós vamos benzer o cálice que acabamos de adquirir. E no cálice está escrito em latim, Hic es enim calice sanguinis mei. Este é o cálice do meu sangue. Então vamos pedir a bênção do Senhor com uma introdução.

Oremos. Para celebrar o sacrifício da nova aliança, com alegria colocamos em vosso altar, Senhor Deus, este cálice e esta patena, o corpo e o sangue do vosso Filho, que nele serão oferecidos e consumidos, os tornem santos. Concedei, pois, Senhor, que ao celebrarmos os sacrifícios de purificação na terra, nos alimentem vossos sacramentos e vosso Espírito nos conduza, até que no reino dos céus gozemos o vosso convívio com os santos e santos. A vós glória e honra para sempre. Bendito seja Deus para sempre. Todos, bendito seja Deus para sempre.

0: Orai, irmãos e irmãs, para que essa nossa oferenda do pão e do vinho seja aceita por Deus Pai Todo-Poderoso e Amoroso.
1: Receba o Senhor por tuas mãos este sacrifício, para a glória do seu nome, para o nosso bem e de toda a sua santa igreja.
0: Acolhei, Senhor, nós vos pedimos esse sacrifício de louvor e de reconciliação, e fazei que por ele purificados vos ofereçamos o afeto de um coração que vos agrade. Por Cristo nosso Senhor.
1: Amém.
0: O Senhor esteja convosco.
1: Ele está no meio de nós.
0: Corações ao alto.
1: O nosso coração está em Deus.
0: Demos graças ao Senhor nosso Deus.
1: É nosso dever e nossa salvação.
0: Na verdade, é digno e justo, é nosso dever e salvação dar-vos graças sempre em todo lugar, Senhor Pai Santo, Deus Eterno e Todo-Poderoso. Vós nos concedeis a cada momento o que mais nos convém e conduzis a vossa Igreja por admiráveis e diversos caminhos. Vós não cessais de ajudá-la com a força do Espírito Santo para que, sempre fiel ao vosso amor, jamais deixe de invocar-vos na tribulação, nem se esqueça de louvar-vos na alegria, por Cristo Senhor nosso. Por isso, associados aos coros dos anjos, nós vos louvamos com alegria, cantando a uma só voz.

0: Na verdade, vós sois santo, ó Deus do universo, e tudo o que criastes proclama o vosso louvor, porque por Jesus Cristo, vosso Filho e Senhor nosso, e pela força do Espírito Santo, dais vida e santidade a todas as coisas, e não cessais de reunir para vós um povo que vos ofereça em toda parte, do nascer ao pôr do sol, um sacrifício perfeito. Por isso, ó Pai, nós vos suplicamos, santificai pelo Espírito Santo as oferendas que vos apresentamos para serem consagradas, a fim de que se tornem o corpo e o sangue de vosso Filho, nosso Senhor Jesus Cristo, que nos mandou celebrar estes mistérios.
1: Enviai o vosso Espírito Santo.
0: Na noite em que ia ser entregue, Jesus tomou o pão, pronunciou a bênção de ação de graças, partiu o pão e o deu a seus discípulos e discípulas, dizendo: tomai todos e comei, isto é o meu corpo que será entregue por vós. Do mesmo modo, no fim da ceia, Jesus tomou o cálice em suas mãos, pronunciou a bênção de ação de graças e o deu a seus discípulos e discípulas, dizendo: tomai todos e bebei. Este é o cálice do meu sangue, o sangue da nova e eterna aliança, que será derramado por vós e por todos para a remissão dos pecados. Fazei isto em memória de mim.

0: Mistério da fé.
1: Anunciamos, Senhor, a vossa morte e proclamamos a vossa ressurreição. Vinde, Senhor Jesus.
0: Celebrando agora, ó Pai Santo, o memorial da paixão redentora do vosso Filho, da sua gloriosa ressurreição e ascensão ao céu, e enquanto esperamos sua nova vinda, nós vos oferecemos em ação de graças este sacrifício vivo e santo.
1: Aceitai, ó Senhor, a nossa oferta.
0: Olhai com bondade a oblação da vossa igreja e reconhecei nela o sacrifício que nos reconciliou convosco. Concedei que, alimentando-nos com o corpo e o sangue do vosso Filho, repletos do Espírito Santo, nos tornemos em Cristo um só corpo e um só Espírito.
1: O Espírito nos una num só corpo.
0: Que o mesmo Espírito faça de nós uma eterna oferenda para alcançarmos a herança com os vossos eleitos. A Santíssima Virgem Maria, Mãe de Deus e Nossa Mãe, São José, seu castíssimo esposo, os vossos santos apóstolos e gloriosos mártires, São Joaquim e São Benedito, os nossos padroeiros, e todos os santos e santas que não cessam de interceder por nós na vossa presença.
1: Fazei de nós uma perfeita oferenda.
0: Nós vos suplicamos, Senhor, que este sacrifício da nossa reconciliação estenda a paz e a salvação ao mundo inteiro. Confirmai na fé e na caridade a vossa igreja que caminha neste mundo com o vosso servo Papa Leão e o nosso bispo Maurício, com os bispos do mundo inteiro, os presbíteros e diáconos, os outros ministros e o povo por vós redimido. Atendei propício as preces desta família que reunisses em vossa presença. Reconduzi a vós, Pai de misericórdia, todos os vossos filhos e filhas dispersos pelo mundo inteiro.
1: Lembrai-vos, ó Pai, da vossa igreja.
0: Acolhei com bondade no vosso reino os nossos irmãos e irmãs que partiram desta vida, Mário Botura, e todos os que morreram na vossa amizade, unidos a eles, esperamos também nós saciar-nos eternamente da vossa glória, por Cristo Senhor nosso. Por ele dais ao mundo todo o bem e toda a graça. Por Cristo, com Cristo e em Cristo, a vós, Deus Pai Todo-Poderoso, na unidade do Espírito Santo, toda honra e toda glória por todos os séculos dos séculos.
1: Amém.
0: Guiados pelo Espírito de Jesus, iluminados por seu divino ensinamento, ousamos dizer: Pai nosso
1: que estais nos céus, santificado seja o vosso nome, venha a nós o vosso reino, seja feita a vossa vontade, assim na terra como no céu. O pão nosso de cada dia nos dai hoje, perdoai as nossas ofensas, assim como nós perdoamos a quem nos tem ofendido, e não os deixeis cair em tentação, mas livrai-nos do mal.
0: Livrai-nos de todos os males, ó Pai, e dai-nos hoje a vossa paz. Ajudados pela vossa misericórdia, sejamos sempre livres do pecado e protegidos de todos os perigos, enquanto aguardamos a feliz esperança e a vinda do nosso Salvador Jesus Cristo.
1: Vosso é o reino, o poder e a glória para sempre.
0: Senhor Jesus Cristo, disseste aos vossos apóstolos: eu vos deixo a paz, eu vos dou a minha paz. Não leis os nossos pecados, mas a fé que anima a vossa igreja. Dai-lhe, segundo o vosso desejo, a paz e a unidade, vós que sois Deus, com o Pai e o Espírito Santo.
1: Amém.
0: A paz do Senhor esteja sempre convosco.
1: O amor de Cristo nos uniu.

0: carne bebe meu sangue, permanece em mim e eu permaneço nele, diz o Senhor. Eis o Cordeiro de Deus, eis aquele que tira o pecado do mundo.
1: Senhor, eu não sou digno e de que entreis em minha morada, mas dizei uma palavra e serei salvo.
0: Que o corpo e o sangue de Cristo nos guarde para a vida eterna. Amém.
1: Os olhos de todos esperam em vós, Senhor, e vós lhes dais o alimento no tempo oportuno. Sagrada comunhão, feliz encontro com Jesus.

0: Oremos. Renovados pelo alimento do precioso corpo e sangue do vosso Filho, imploramos vossa misericórdia, Senhor. Dai-nos receber um dia, resgatados para sempre, a salvação que celebramos fielmente. Por Cristo nosso Senhor.
1: Amém.
0: Vamos pedir a proteção de Nossa Senhora, Mãe de Jesus e a nossa Mãe, que ela interceda por cada um de nós, para que nós, sem medo, sigamos os passos de Cristo nosso Senhor. A vossa proteção recorremos, Santa Mãe de Deus. Não desprezeis as nossas súplicas em nossas necessidades, mas livrai-nos sempre de todos os perigos, ó Virgem gloriosa e bendita. Ave Maria, cheia de graça, o Senhor é convosco. Bendita sois vós entre as mulheres, e bendito é o fruto do vosso ventre, Jesus. Santa Maria, Mãe de Deus, rogai por nós, pecadores, agora e na hora de nossa morte. Amém. Roga por nós, Santa Mãe de Deus. Amém. Pode sentar um minuto para os avisos paroquiais. No próximo sábado, haverá a nossa festa junina, aqui na praça, em frente à matriz, a partir das 19 horas. Teremos praça de alimentação, brincadeiras para as crianças, quadrilhas, levantamento de mastro dos santos, né, dos três santos, Santo Antônio, São João e São Pedro. E convidamos a todos para esse momento de festa e também de manifestação da religiosidade popular. E lembremos que no próximo sábado a missa será às 18 horas, aqui na Matriz e também na Rainha da Paz. Quermesse de São Joaquim nos dias 4 e 5, 11 e 12 de julho. Já está disponível a cartela do show de prêmios do dia 12 de julho, no valor de R$ 20. Primeira cinquina concorre a R$ 1.500, segunda cinquina R$ 1.000, cartela cheia R$ 5.000. Estamos arrecadando frangos, carne moída e calabresa. Contamos com a colaboração de todos vocês. E na próxima segunda-feira, começará o Tríduo da Rainha da Paz. Então, no dia 22, próxima segunda-feira, às 19h30, celebração eucarística lá na Rainha da Paz. No dia 23, terça-feira, às 19h30, também o segundo dia do Tríduo da Rainha da Paz. E no dia 24, dia de São João Batista, quarta-feira, portanto, às 19h30, também celebração eucarística. E no dia 25, quinta-feira próxima, vamos ter a solenidade da festa de Nossa Senhora Rainha da Paz. A missa às 19h30 e logo em seguida a procissão com a padroeira lá da nossa comunidade Rainha da Paz. Vamos agora em pé pedir a bênção do Senhor. O Senhor esteja convosco.
1: Ele está no meio de nós.
0: Atendei, Senhor, as preces da vossa família e concedei a vossa graça aos que vos suplicam confiantes, para que, fortalecidos pelos auxílios necessários, perseverem na profissão do vosso nome. Por Cristo nosso Senhor.
1: Amém.
0: Desça sobre cada um de vós, suas famílias, os seus lares, a bênção de Deus que é rico em misericórdia. Pai, Filho e Espírito Santo.
1: Amém.
0: Glorificai a Deus com vossas vidas, deem testemunho de que vocês participaram da Sagrada Liturgia, ouviram e meditaram a palavra do Senhor e comungaram o corpo do Senhor. Ide em paz, o Senhor vos acompanhe.
1: Graças a Deus.
0: Uma boa noite de sábado, um bom final de semana, uma semana abençoada e que Cristo esteja sempre dentro do vosso coração, para que vocês, sem medo, possam anunciar a verdade, a vida e o caminho que é Cristo nosso Senhor. Amém.

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7: 20h14.
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3: Você sabia que em diversas tribos africanas, os nativos reverenciam o chefe beijando o chão que ele pisa?
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1: Mantém atividades para o seu pet. O bem-estar físico e comportamental do seu pet pode ser conseguido com uma dedicação de tempo para brincadeiras e com exercícios. Caso ele não tenha diversão proporcionada por brincadeiras e atividades, você pode ter em sua casa um bichinho depressivo ou entediado, que tornará também a sua saúde mais frágil, tadinho.
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